0: Nacionais.
1: Termina agora o Jornal Câmara dos Deputados, produzido pela Rádio Câmara, com trabalhos técnicos de Wellington Teles e apresentação de Val Monteiro e Márcio Aquilissardi. Uma boa noite para você.
0: A Voz do Brasil volta amanhã. Boa noite.
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Dancing with Stranger, Mark Ronson, Bruno Mars, Olivia Dean, tamo junto, mais uma noite aqui na Pan, quintamos, 18 de junho, já sextamos, né? Amanhã é sexta-feira, final de semana chegando, amanhã tem motivos pra gente comemorar, talvez.

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Muito bem, Guns N' Roses, You Still Love Her, aqui na número 1 do Brasil. É, grandes músicas legais que você ouve, as clássicas, as nostálgicas. E as novidades também passam aqui na sua Jovem Pan, ela Langley. Tunes in Texas, chegando pra você em alto e bom som. Ótima noite de quinta, um ótimo final de semana pra você que tá na Pan, viu?

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3: 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Four. 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Swim. One. 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

0: sua, Jovem Pan. Primeira posição, então, das sete melhores dessa quinta-feira, quintamos. 18 de junho, como tá passando rápido. BTS também passaram por aqui com Swan. Falando em BTS, os caras estão jogando agora, hein? É, Coreia do Sul e México. Estão disputando ali, rapaziada, que jogo. Bom, para você que gosta de futebol e tá acompanhando a Copa do Mundo, faço um convite para você chegar no canal no YouTube da Jovem Pan Esportes. Vai lá com a narração desse jogo incrível que tá rolando agora. Fica com o pessoal aqui da equipe de esportes da Jovem Pan, que o pessoal tá fazendo um trabalho sensacional. Aí você pode assistir em outro lugar, mas acompanha a narração daqui para você ver como que é. É bem interessante, tá bom? Loyang, Bruno Mars, Sam Fender, Olivia Dean, Sabrina Carpenter, Alex Zorin passaram por aqui nas sete melhores. Já já tem a melhor da semana também. É, fica aí. Tamo juntasso na número 1 do Brasil.
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0: Just Like This. E Take Me Impala com Danny do Blackpink, Drácula. Falando em Danny do Blackpink, lembra você que Coreia do Sul tá jogando aí, ó. Pra você que gosta da Copa do Mundo, obviamente que você tá assistindo. Pra você que tá no carro, você que tá louco pra chegar em casa, tá 0-0, México e Coreia do Sul. E fica o convite pra você acompanhar o canal da Jovem Pan Esportes. Vai lá pra você dar uma ouvida na narração esportiva do rádio, realmente. Sensacional, bom demais. Rápido intervalo, a gente volta com muito mais som pra você aqui na sua Jovem Pan. 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
1: Conexão Jovem Pan. Conexão de volta aqui na Pan, e após brilhar em sua incrível residência de 12 apresentações em Wembley, Harry Styles foi uma das principais atrações do Motown Festival, que aconteceu em Londres na última terça. Além de cantar quase todos os seus hits e músicas favoritas dos fãs, o astro pop inglês deu um show de competência com uma versão histórica do clássico da dupla Simon Garfunkel, Bridge Over Troubled Water. E no dia em que Paul McCartney completa 84 anos de vida, saúde e música, atualizamos os números do seu mais recente trabalho, The Boys of a Dangerous Lane. Além de atingir o top 5 da Billboard, o álbum chegou ao topo das paradas no Japão, Escócia, Dinamarca, Holanda, Bélgica e Inglaterra. Nada mal, hein? Fique ligado, a qualquer momento tem mais.

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Boa, Jovem Pan, ótima noite pra você. Sextamos já, amanhã sextamos. Jogo do Brasil, tem final de semana. Olha que beleza, que festão prolongado pra você. Não pode ficar com raiva, hein? Telesfemes, dedona aqui na Pan.

0: Bom, do Brasil, rápido intervalo, a gente já volta já com muito mais pra você.
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Duran Duran na Jovem Pan Notorious. Você vai ouvindo clássicos da Pan e o melhor do flashback para matar saudades de grandes músicas. Agora tem Pretenders, Back on the Chain Gang nos clássicos da Pan.

Taylor, aqui na Jovem Pan, Man at Work, diretamente da terra dos cangurus e da Austrália, vamos para a Inglaterra. Nossa viagem no tempo continua e pelos anos 80, para você matar grandes saudades. The Boy with the Turning Inside.

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0: Agora 4h59, bom dia para você. Hoje é sexta-feira, 19 de junho de 2026. Seja bem-vindo, bem-vinda aqui à programação da Jovem Pan. Nós estamos iniciando o Jornal da Manhã. Vamos então aos assuntos mais importantes da edição de hoje. Agentes da PF apreendem 55 mil dólares e 33 mil euros em endereços ligados a Jax Wagner, no Distrito Federal e na Bahia. E parlamentar afirma que valores são frutos de diárias de viagem repassadas pelo Senado Federal. Investigações apontam que o senador recebeu vários benefícios, como viagens em jatinhos, um apartamento avaliado em R$2.500.000 em Salvador e propinas que somam R$3.500.000 por meio de empresa ligada a um familiar. Jax Wagner nega as acusações, diz que não é réu, não foi denunciado nem acusado em nenhum processo relacionado aos fatos investigados e que o imóvel citado não integra o seu patrimônio. A PGR se manifesta a favor da lei da dosimetria que pode reduzir as penas de Jair Bolsonaro e outros condenados pelos atos golpistas e afirma que o Congresso tem autonomia para definir políticas criminais e critérios de progressão de regime. Justiça de São Paulo recebe denúncia do Ministério Público e torna Deolane Bezerra, Marcola e mais quatro pessoas réus por organização criminosa e lavagem de dinheiro da facção Primeiro Comando da capital. Após assinatura de acordo por Donald Trump em Versalhes, a Suíça anuncia o cancelamento de negociações entre Estados Unidos e Irã, previstas para acontecer hoje no país. Agora são 5 horas e 1 minuto. A edição de hoje do Jornal da Manhã começa aqui destacando para você que Jax Wagner, líder do governo no Senado, é alvo da nona fase da Operação Compliance Zero, que investiga um esquema bilionário de fraudes e corrupção ligado ao Banco Master. A Polícia Federal apreendeu 49 mil dólares em espécie em um endereço ligado ao parlamentar em Brasília. E quem vai contar todos os detalhes para a gente dessa operação é o repórter Bruno Pinheiro.
1: Em Brasília, agentes da Polícia Federal cumpriram ordens judiciais neste hotel de luxo. A PF também pediu para realizar buscas e apreensões no gabinete do senador Jax Wagner no Senado e no escritório dele na Bahia. O ministro André Mendonça negou. O Ministério Público Federal também se opôs, dizendo que a medida no Congresso seria indevida e ingerência entre os poderes. Essas suspeitas foram indicadas pela Polícia Federal e constam da decisão do ministro do Supremo Tribunal Federal, André Mendonça, que expediu os mandados nesta quinta-feira. Segundo o despacho, Wagner recebeu as vantagens em troca da sua atuação no Congresso Nacional em favor do Banco Master. Para a investigação, a Polícia Federal faz apontamentos em frentes diferentes contra o senador. A primeira é um apartamento de R$2.450.000 em Salvador. Wagner teria enviado os dados do imóvel ao gestor do Banco Master, Augusto Ferreira Lima, que operacionalizou a compra usando empresas interpostas para ocultar o nome do real dono. As tratativas continuaram mesmo após o início das investigações. A segunda frente são os pagamentos. A empresa BN Financeira, ligada à família de Wagner, teria recebido quase R$4 milhões de uma empresa do entorno de Augusto Lima. As planilhas apreendidas pela Polícia Federal fazem apontamentos de mais de R$2 milhões que foram pagos ao enteado do senador, identificado nos registros apenas pelo apelido de Dudu. A terceira frente é a atuação parlamentar. A PF faz apontamentos de que Wagner agiu em favor do Banco Master na ampliação de crédito consignado, na aprovação de emenda ao Fundo Garantidor de Créditos e na fiscalização da venda do Master ao Banco de Brasília. No dia em que a emenda ao Fundo Garantidor foi incluída, Augusto Lima ligou para Wagner por 9 minutos e 19 segundos e enviou em seguida o link do texto. A decisão ainda aponta que Wagner recebia viagens em jatos particulares do banqueiro e ingressos para um show em Los Angeles, que foram pagos pelo Grupo Master no valor de 60 e R$ 3.000 em benefício de familiares do senador. Em nota, a defesa de Augusto Lima classificou as ações da PF hoje como desnecessárias, pois ele já estaria à disposição das autoridades há 6 meses. Líder do governo no Senado, Jacques Wagner, sempre negou qualquer ligação com o Banco Master. Em fevereiro, ele mesmo chegou a chamar o caso de falcatrua.
0: E olha, nessa história toda, o José Maria Trindade analisa que a defesa pública pela abertura de uma CPI para investigar o caso Master não deve avançar diante da resistência das cúpulas da Câmara e do Senado Federal. Acompanhe.
2: Pois é, olha, essa defesa de abertura de CPI no Congresso Nacional para investigar o caso Master é apenas uma defesa pública, retórica. Isso não vai acontecer. O presidente da Câmara, deputado Hugo Mota, e o presidente do Senado, senador Davi Alcolumbre, aceitaram fazer o chamado serviço sujo, ou seja, colocar o pé em cima dos requerimentos para a abertura de CPI. É, agora ninguém mais pode falar de ninguém. Os presidentes da Câmara e Senado citados. Também o senador Flávio Bolsonaro, que é candidato pelo PL. E agora o líder do governo no Senado Federal, um petista histórico, ex-governador Jacques Wagner. Então, agora que todos estão apresentados, a história é falar, vamos abrir CPI, mas lá nos bastidores, garantir que o presidente da Câmara, Hugo Mota, e o presidente do Senado, senador Davi Alcolumbre, não abram esta CPI. Pois é, agora restou ao ministro do Supremo fazer esse trabalho e contra a vontade de colegas. É, André Mendonça está garantindo que a Polícia Federal prossiga na investigação, porque esbarrou em poderosos. E as excelências por aqui reagem quando são investigadas.
0: Olha, ainda desdobramentos dessa história toda. O senador e pré-candidato à presidência, Flávio Bolsonaro, criticou o PT após a operação da Polícia Federal contra o líder do governo Lula no Senado, Jacques Wagner. Os detalhes na reportagem de Beatriz Manfredini.
3: O senador e pré-candidato à presidência da República, Flávio Bolsonaro, comemorou a operação da Polícia Federal nesta quinta-feira, que mirou o senador Jacques Wagner, líder do governo Lula, na Casa Alta. Flávio chamou a medida de alento.
4: O PT da Bahia acaba de ser implodido pela Polícia Federal com a operação contra o líder do governo do PT no Senado Federal, Jacques Wagner. Isso é um alento de que a impunidade vai ser combatida e, como nós sempre dizemos, o cerne de todo esse problema era o PT da Bahia e agora começa a vir à tona.
3: A fala acontece após o próprio Flávio ser envolvido no escândalo do Banco Master. A campanha de Lula se aproveitou da crise. O atual presidente, que tenta a reeleição, ganhou vantagem nas pesquisas de intenção de votos. Agora, Flávio tenta fazer um movimento contrário, ao colar o fato ao PT. O pré-candidato do PL ao Planalto comentou o assunto em São Paulo, durante o lançamento de uma prévia do plano de segurança dele, batizado de Brasil Sem Medo, que propõe 12 medidas principais para a área. Entre elas estão a criação de 5 novos presídios federais, chamados Trevas, a redução da maioridade penal de 18 para 16 anos, com punições para adolescentes a partir de 14 anos para crimes hediondos, a castração química de homens que abusam de mulheres e crianças e a classificação de facções criminosas como organizações terroristas, como fez o governo dos Estados Unidos recentemente. Flávio também citou a adoção de um sistema nacional de reconhecimento facial, inspirado no programa Smart Sampa, da Prefeitura de São Paulo, e Muralha Paulista, do governo do estado. Ele citou tanto o prefeito Ricardo Nunes, quanto o governador Tarcísio de Freitas, que não estiveram no local.
4: Vamos implantar a Muralha Brasileira, um sistema nacional de reconhecimento facial integrado a bancos de dados criminais, inspirado no Smart Sampa da Prefeitura aqui de São Paulo. Quero dar os parabéns ao prefeito Ricardo Nunes por esse programa, né, que é fantástico, super bem avaliado. E também no Muralha Paulista do governador do governo do estado, dando os parabéns aqui também ao governador Tarcísio de Freitas. Além de localizar foragidos e prevenir crimes, vamos vigiar portos, aeroportos e áreas públicas com mais de 1 milhão de novas câmeras espalhadas por todo o país.
3: Tarcísio está em agendas no litoral sul de São Paulo, enquanto Nunes cumpria compromissos na capital.
5: A apresentação das 12 medidas também contou com a participação de Sérgio Moro, senador e pré-candidato ao governo do Paraná, e Guilherme Derriti, ex-secretário de Segurança Pública de São Paulo e pré-candidato ao Senado. Segundo Flávio, os dois ajudaram na montagem das propostas.
0: Agora são 5h09 e a polícia quer ouvir o ex-presidente Jair Bolsonaro após ter aberto um inquérito para investigar o caso da arma que foi apreendida em uma blitz e está registrada em nome de Bolsonaro. Acompanhe com Janaína Camelo.
6: A Polícia Civil do Distrito Federal pediu autorização ao ministro Alexandre de Moraes, do STF, para que Jair Bolsonaro preste depoimento no caso da arma de fogo registrada no nome do ex-presidente, apreendida em uma blitz da Polícia Militar. A arma estava na posse de um sargento do Exército, que foi parado na fiscalização na última terça-feira, em Taguatinga, cidade do DF. Na delegacia, o militar disse que a arma, uma pistola, pertencia a Jair Bolsonaro e que estava sendo levada para conserto. No documento enviado a Moraes, o delegado responsável pelo inquérito pede autorização para que Bolsonaro compareça à audiência por videoconferência no próximo dia 24, às 15 horas. Diz também que o comparecimento vai servir para intimar Bolsonaro, porque a equipe de escolta responsável pela prisão domiciliar não permitiu que isso fosse feito pessoalmente.
7: O dia sugerido pela Polícia Civil para audiência é exatamente quando acaba o prazo de 90 dias de prisão domiciliar temporária concedida por Alexandre de Moraes a Bolsonaro. Depois, o ministro vai avaliar se mantém o benefício ou se Bolsonaro volta para Papudinha e de lá seguir cumprindo a pena por tentativa de golpe. A prisão domiciliar temporária foi concedida em razão de saúde, depois que o ex-presidente passou 2 semanas numa UTI para tratar de uma pneumonia.
6: Na quarta-feira, o líder do PT na Câmara, Lindbergh Farias, pediu ao STF a revogação da prisão domiciliar, com a alegação de que Bolsonaro não poderia ter arma de fogo no local onde cumpre custódia. Ao prestar esclarecimentos ao ministro Moraes, a defesa reconheceu que a pistola está no nome de Jair Bolsonaro, com registro regular, e que ele mantinha a arma em casa. Informou também que recentemente Bolsonaro manuseou a pistola e identificou que ela não estava funcionando corretamente e que por isso entregou ao segurança para conserto. Disse ainda que, sem o conhecimento prévio de Bolsonaro, a equipe de segurança retirou o percussor da arma, deixando ela inoperante, para evitar riscos ao presidente. Segundo a defesa, a medida foi tomada em razão dos medicamentos psiquiátricos que Bolsonaro usa.
0: Agora a gente confere como fica a previsão do tempo nesta sexta-feira e também no fim de semana. Lembrando que começa oficialmente o inverno, né, nesse fim de semana. Camila Yunes tem aqui os detalhes para a gente. Bom dia, Camila.
8: Oi, Nonato, um ótimo dia para você, para todo mundo que tá com a gente aqui no Jornal da Manhã. Nonato, vamos falar um pouquinho do frio de ontem, porque mais uma vez a gente teve recorde de temperatura mínima. E novamente lá na Serra Catarinense. Bom Jardim da Serra registrou menos 7,1 graus. Essa foi a temperatura mais baixa, pelo menos até agora, nesse ano de 2026. Mas vamos falar sobre o retorno das chuvas, porque a gente tem alguns sistemas atuando, tem cavado meteorológico, tem frente fria se deslocando, os jatos de baixos níveis que ajudam a canalizar a umidade que vem do norte do país. Tudo isso vai ajudar a fomentar as instabilidades em áreas do sul e do centro-oeste do país. Então tem cenário de alerta e atenção para boa parte do Rio Grande do Sul, oeste de Santa Catarina, oeste do Paraná e sul de Mato Grosso do Sul. Lá em Santa Catarina e no Paraná, as precipitações devem acontecer até o fim do dia. Então, muita atenção para essas áreas, porque a gente está falando daquela chuva que pode vir acompanhada de rajadas de vento mais intensas e também de trovoadas. Tem condição de chuva mais forte também em áreas do norte do país e no litoral nordestino. Mas aqui na região central do país, o tempo firme vai predominar, incluindo aqui na região sudeste, em função de uma alta pressão atmosférica. Mas aqui no sudeste, a gente até pode ter uma chuvinha mais fraca em áreas aqui do norte do Rio de Janeiro, no leste de Minas Gerais e também no Espírito Santo. Lá em áreas do oeste da Bahia, sul do Piauí, Tocantins, sul do Maranhão, a gente continua com aquele índice de umidade relativa do ar abaixo de 30%. Agora vamos falar de temperaturas, como elas ficam para esta sexta-feira. Olha só, a máxima já melhora um pouquinho aqui na capital paulista, máxima de 24 graus. Em Goiânia, máxima de 29 graus, sem condição de chuva. E em Porto Alegre, máxima de 16 graus, mais friozinho por lá e tem condição de chuva ao longo do dia. Agora, aqui em São Paulo, pro fim de semana, sexta-feira, claro que o pessoal quer saber como fica a previsão do tempo no fim de semana. Olha só, a gente vai ter o retorno das chuvas aqui na cidade de São Paulo, especialmente no sábado. Essa chuva deve acontecer entre a tarde e a noite. E aí a gente tem mínima de 14 graus e máxima de 23 graus. Mas a tendência é de que essas precipitações comecem a diminuir no domingo. No domingo até tem condição de chuva ali pela manhã, mas aí os volumes já diminuem. Mínima de 12 e máxima de 20 graus no domingo aqui na capital paulista. Isso, Nonato, para o fim de semana. E a gente lembra que no próprio domingo começa uma nova estação. O inverno vai começar a partir do próximo domingo, vigorando até o dia 22 de setembro. E o que que a gente pode esperar dessa estação, que costuma ser uma estação mais seca e de temperaturas mais baixas? Olha só, o que que a gente pode esperar para as temperaturas? Em áreas aqui em branco do nosso mapa, então boa parte aqui do estado de São Paulo, áreas do sul de Minas Gerais, Mato Grosso do Sul, né, falando aqui da divisa com o estado de São Paulo, Paraná, Santa Catarina e áreas também do Rio Grande do Sul, a gente tem o cenário de temperatura dentro da média. Mas em todas essas áreas em vermelho do nosso mapa, região centro-oeste, áreas aqui do nordeste também, temperatura um pouco acima da média, principalmente aqui no estado do Tocantins, Goiás, incluindo o Distrito Federal, essas temperaturas devem ficar acima da média para esse período. E aqui em São Paulo deve ficar ali um pouquinho abaixo da média durante esse período de inverno. Isso com relação às temperaturas. Vamos dar uma olhadinha no regime de chuva, porque olha só, durante esse período do inverno, a gente vai ver a atuação do El Niño, que está em formação. A tendência é de que o fenômeno fique mais intenso ali no início da primavera e também no verão. Só que nesse inverno a gente já vai ver os efeitos do El Niño. E esse mapa mostra exatamente isso. Em verde aqui do nosso mapa, a gente vê áreas do Rio Grande do Sul, Santa Catarina e do Paraná com um volume de chuva acima da média. Pelo menos um pouco acima da média. E é justamente isso que o El Niño provoca. Essas precipitações em um volume maior. E olha só a secura no norte do país. Então, áreas ali do Pará, norte do Amazonas e Roraima, essa chuva vai ficar abaixo da média e é justamente também essa uma das principais preocupações do El Niño. Áreas aqui, né, da região nordestina, áreas aqui do oeste da Bahia, também no Tocantins, a tendência é de que as precipitações fiquem aí dentro da média. Só que a principal preocupação já é esse cenário que a gente vê, o El Niño, com as recessivas aqui no sul do país, lá no norte do país. Vai dando dia após dia todo esse para os próximos meses, né, Nonato? Fim de semana para você e até semana que vem.
0: É isso, Camille Yunes, atualizando para a visão do tempo e essa chegada do inverno no fim de semana. Jornal da Manhã, agora 17.
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9: Jornal da Manhã, agora são 5h20. Seguimos com outros destaques nesta sexta-feira, atualizando para você o noticiário. O Procurador-Geral da República, Paulo Gonet, se manifestou contra a suspensão da lei da dosimetria, que prevê a redução de penas para condenados pelos atos do 8 de janeiro de 2023. A reportagem é de André Anelli.
10: No entendimento do Procurador-Geral da República, Paulo Gonet, a lei da dosimetria não pode ser considerada inconstitucional somente por possibilitar a diminuição da pena dos condenados pelo 8 de janeiro. De acordo com o posicionamento do PGR, a lei não individualiza beneficiários, não menciona pessoas determinadas, não se limita formalmente aos fatos de 8 de janeiro e nem condiciona a incidência às condenações proferidas pelo STF. Em maio deste ano, as federações PSOL Rede e PT, PCdoB e PV, além da Associação Brasileira de Imprensa, entraram com ações no Supremo para questionar a validade da lei que foi promulgada pelo Congresso Nacional após a derrubada do veto integral do presidente Lula. Em seguida, o ministro Alexandre de Moraes, relator do caso, suspendeu a aplicação da lei até decisão final da Suprema Corte, mas a data do julgamento ainda não foi marcada. A Advocacia Geral da União, a AGU, defende a inconstitucionalidade da lei por entender que os atentados contra a democracia devem receber a resposta firme diante da gravidade das condutas. Caso o projeto de lei da dosimetria das penas não seja declarado inconstitucional, o ex-presidente Bolsonaro e o chamado núcleo golpista podem ser beneficiados com diminuição das penas. De Brasília, André Anelli.
9: Um incêndio de grandes proporções atingiu uma comunidade na região de Paraisópolis, em São Paulo. O David de Tarso acompanhou os trabalhos dos bombeiros e tem aqui os detalhes para a gente.
11: O fogo teve início por volta das 5h30 da manhã desta quinta-feira e se espalhou rapidamente entre as moradias, muitas delas construídas com madeira e materiais de fácil combustão. Nas imagens feitas por moradores com os celulares, dá para ver o desespero das pessoas. Equipes do Corpo de Bombeiros foram acionadas e mobilizaram cerca de 30 militares e 10 viaturas para o combate ao incêndio na comunidade da Vila Andrade, região de Paraisópolis, na zona sul de São Paulo. Maria Aparecida Ribeiro Silva, que vive no local há 14 anos, foi uma das pessoas que teve a casa atingida e teve que sair correndo.
12: Eu estava dormindo, acordei com meu marido desesperado, né, me acordando, falando que está pegando fogo. Aí eu saí porque tem uma vielinha e estava atrás do barraco da minha filha. Inclusive, eu nem pensei que ia atingir o meu. Sabe que aí aqui mora eu, minhas duas filhas, um neto, nós perdemos tudo. Queimou tudo. A nossa casa, e aí nós entramos em desespero, né?
11: Cerca de 150 barracos foram consumidos pelas chamas, de acordo com o Corpo de Bombeiros. Durante os trabalhos para tentar conter o avanço do incêndio, um bombeiro acabou se acidentando, de acordo com a capitã da corporação, Carol Magalhães.
13: As equipes chegaram rapidamente no local, tinha bastante chama, chamas muito altas, e iniciaram o combate imediatamente. Foi um trabalho de mais ou menos 2 horas até a gente conseguir conter esse incêndio. Nós tivemos um incidente com um bombeiro, ele teve uma fratura de cotovelo, acabou de ser diagnosticado, né? Fez exames de imagens, mas ele passa bem, foi socorrido orientado, consciente, então somente a lesão, justamente de um dano, de um colapso estrutural. Então caiu uma parte do telhado, mas ele passa bem, graças a Deus, e não houve nenhuma vítima, nenhuma notícia de desaparecidos também.
11: Depois de usar aproximadamente 3 mil litros de água, o incêndio foi contido no fim da manhã. A Defesa Civil esteve no local para dar auxílio às famílias atingidas, conforme contou o tenente-coronel Adriano Barufaldi, diretor de Departamento de Proteção da Defesa Civil do Estado.
14: Agora o trabalho é de triagem das pessoas, identificar o número de residências atingidas, porque é difícil, é uma comunidade, né? São residências que não têm um padrão construtivo, então é difícil identificar o número de moradias e o número de famílias. Esse trabalho está sendo feito agora, né, pelo pessoal da Prefeitura, Defesa Civil, Habitação, estão fazendo um cadastramento dessas pessoas para ver quem vai querer ir para abrigo, quem vai para casa de parente.
11: Apesar das grandes proporções, ninguém se feriu no incêndio. Muitos animais, como cachorros, gatos e pássaros, foram resgatados.
9: Bom, no fim de semana a gente teve uma colisão, né, de 2 helicópteros no Rio de Janeiro, deixando 6 pessoas mortas. Pois o Rio registrou no ano passado a maior concentração de incidentes com helicópteros do país. Acompanhe com Rodrigo Viga.
15: Rio de Janeiro registrou no ano passado uma grande concentração, a maior do país, de incidentes com helicópteros. É o que mostra um levantamento feito pelo CIPAE, o Sistema de Investigação e Prevenção de Acidentes Aeronáuticos. Em todo o estado do Rio de Janeiro, no ano passado, foram contabilizados 142 acidentes envolvendo aeronaves desse tipo, helicópteros. Isso representa 71% de todos os registros nacionais. E olha que o Rio de Janeiro não tem nem a maior frota de helicópteros do país. A maior está em São Paulo. A segunda fica por aqui. Esse número 142 dá uma média de um incidente a cada 3 dias. Se aqui foram 142 no ano passado, em São Paulo, apenas 11, segundo os dados do CIPAE. Analistas e especialistas no setor aeronáutico dizem que esse dado denota a necessidade de uma melhor capacitação e qualificação de pilotos de helicópteros e também a criação de regras mais seguras para o fluxo aéreo desse tipo de aeronave aqui no Rio de Janeiro. No último domingo, um acidente inusitado se transformou em tragédia aqui na zona sudoeste do Rio de Janeiro. O choque em plena luz do dia, com alta visibilidade, entre 2 helicópteros no Recreio dos Bandeirantes. 6 pessoas morreram, os 2 pilotos e 4 passageiros, 3 estrangeiros e 3 nacionais. As causas desse acidente ainda estão sendo investigadas pelas autoridades aeronáuticas locais e também nacionais. A Polícia do Rio de Janeiro trata essa tragédia como homicídio culposo quando não há o dolo, ou seja, a vontade ou o desejo de matar. Do Rio, Rodrigo Viega.
9: 5 horas e 27 minutos aqui no Jornal da Manhã. A gente volta a falar aqui a respeito dos reflexos de mais uma etapa da compliance que acabou atingindo Jacques Wagner. O pré-candidato à presidência da República, Ronaldo Caiado, disse não estar surpreso com a investigação que liga o senador do PT, Jacques Wagner, e o Banco Master de Daniel Vorcaro. O Misael Mainetti tem os detalhes pra gente.
16: Ronaldo Caiado disse que não ficou surpreso ao saber do suposto envolvimento do líder do governo no Senado, Jacques Wagner, em irregularidades envolvendo o Banco Master. Para o ex-governador de Goiás, o Brasil virou uma repetição de polêmicas.
17: Eu acho que o que aconteceu é algo que nós brasileiros todos já chegamos a um ponto de indignação completa, porque não é possível mais você conviver cada dia com escândalos, né? Eu não faço parte dessa política, tá certo? Infelizmente, os momentos importantes do Brasil, eles estão sendo discutidos com escândalo. Você não tem outro tema para discutir no Brasil? E sem dúvida nenhuma, me perguntaram aqui se eu estava surpreso, de maneira alguma. Digital no PT em corrupção está em todos esses anos que eles estão no governo.
16: Questionado sobre nomes de esquerda e de direita envolvidos com o banqueiro Daniel Vorcaro, o pré-candidato ao Planalto reforçou que não faz parte desse grupo e voltou a criticar o PT.
17: E é este o quadro que realmente entristece a população brasileira, que ao invés de nós estarmos numa pré-campanha discutindo temas relevantes para o país, nós estamos aqui repetindo, né, escândalo daí do líder do governo e outros que virão, né, sem dúvida alguma, com 8 telefones celulares que tem lá. Deve ter muita matéria ainda para ser levantada ainda pela Polícia Federal e também pelo Supremo.
16: Durante encontro com as entidades representativas da comunidade nipo-brasileira em São Paulo, Ronaldo Caiado disse que ainda não viu as propostas de segurança pública lançadas pelo senador Flávio Bolsonaro, também candidato ao Planalto pelo PL. Aproveitou a oportunidade para falar das próprias propostas de governo acerca do tema.
17: Então, nessa área de segurança, como em outras, que eu sou uma pessoa que eu estudo, se há de convir que eu não sou teórico. Eu estou apresentando algo que é concreto, né? É a maior segurança que o país já teve, já viu, sendo que nós tínhamos as 4 cidades mais violentas do Brasil no entorno de Brasília. Então enfrentamos as facções criminosas e hoje o cidadão vive circulando com a maior tranquilidade. Então realmente eu não vi o plano, tá certo? E o nosso plano será apresentado sim, como educação, como saúde, como também temas de programas sociais, para mostrar uma coisa só.
16: Ronaldo Caiado estava acompanhado do presidente nacional do PSD, Gilberto Kassab. Questionados sobre a possibilidade de uma chapa puro sangue para as eleições ao Planalto, que acontecem neste ano, os dois não negaram nem discordaram. Caiado disse que isso deve ser decidido em breve.
18: E o vice está aí do seu lado?
19: Existe essa possibilidade? Não é hora de discutir.
18: Ainda não?
17: Olha, você sabe que nós já marcamos a nossa, não sei quando é que os outros marcaram, mas a nossa convenção é dia 26 de julho, tá certo? E aí o presidente nosso aí já conseguiu a rua toda, então não vai ser fechado dentro de gabinete, nem dentro de anfiteatro. Nós faremos ali na rua, na frente do PSD, vai ser um grande movimento. E vai ser a primeira convenção nacional de um partido, será do PSD, dia 26 de julho.
16: Ao lado de Kassab, Caiado contou à imprensa que o evento de convenção nacional do PSD, que oficializa a candidatura dele ao Planalto, acontece no dia 26 de julho, em São Paulo.
9: E o Partido dos Trabalhadores não deve pressionar para que o líder do governo no Senado, Jacques Wagner, deixe o posto. A reportagem é do André Anelli.
10: Eu conversei por telefone com um deputado do Partido dos Trabalhadores, o PT, que me disse que não deve haver nenhum tipo de pressão da sigla ao senador Jacques Wagner. O partido entende que o parlamentar possui credibilidade e um histórico de lealdade do presidente Lula que pesam favoravelmente em momentos de dúvida como esse.

0: US$ 49 mil, cerca de R$ 250 mil em espécie. A suspeita dos investigadores é de que o senador poderia atuar em favor do banqueiro Daniel Vorcaro, aprovando pautas de interesse do empresário, como o aumento do limite do Fundo Garantidor de Crédito, o FGC, e de empréstimo consignado. A assessoria de Jacques Wagner afirma que ele não é réu, não foi denunciado e não foi acusado em nenhum processo relacionado às investigações do caso Master, e que acompanha com tranquilidade o andamento das apurações. Apesar de evitar decisões apressadas, o Palácio do Planalto teme que a operação contra o petista facilite a narrativa bolsonarista de equiparação de responsabilidades no escândalo do Bolsomaster. Aliados do presidente Lula avaliam que o episódio fortalece a defesa de Flávio Bolsonaro, que recentemente teve áudios vazados negociando R$ 134 milhões de reais com o ex-banqueiro Daniel Vorcaro para patrocinar o filme Dark Horse sobre Jair Bolsonaro. De Brasília, André Anelli.
1: Já o presidente do Senado, Davi Alcolumbre, cita a presunção de inocência e oferece solidariedade a Jacques Wagner após a operação da Polícia Federal. Assunto da Beatriz Souza.
2: A nova fase da Operação Complice Zero, que teve como alvo o senador da República, provocou reação imediata tanto da base governista quanto da oposição. Em meio às investigações, esquerda e direita passaram a disputar narrativas e a atribuir responsabilidades no que já é considerado um dos maiores escândalos financeiros do país. O fato do líder do governo no Senado, Jacques Wagner, ter sido alvo da Polícia Federal, deu munição à oposição, que tenta ligar ao governo Lula. Enquanto os governistas voltam a associar o caso Master às relações entre o senador Flávio Bolsonaro e o banqueiro Daniel Vorcaro. Já o presidente do Senado, Davi Alcolumbre, criticou a exploração do caso e manifestou solidariedade ao líder governista.
3: Então, portanto, meu apoio, a minha solidariedade integral a um colega senador da República, e eu tenho a convicção que no decorrer do processo, as verdades do senador Jacques Wagner virão à tona e elas serão comprovadas e um dia elas serão julgadas. E é lá nesse dia que a pessoa pode ser condenada ou inocentada. Muito obrigado.
2: Alcolumbre afirmou que não pretende fazer qualquer julgamento antes da conclusão das investigações.
3: Nós precisamos entender que ninguém nesse país pode ser condenado antes do trânsito em julgado de um processo. E todos nesse país podem ser investigados, todos podem ser ou ter, por parte do judiciário, algum questionamento. E isso é normal no Estado Democrático de Direito.
2: A instalação de uma CPMI voltou ao centro do debate e passou a ser defendida publicamente. Na Câmara, o líder do governo, o deputado Pedro Czai, divulgou nota afirmando que toda a bancada do Partido dos Trabalhadores apoia a criação do colegiado. O próprio senador Jacques Wagner, em entrevista à Band News, confirmou que assinou o pedido de instalação da comissão e disse ter recebido apoio do presidente Lula. Para o líder da oposição no Senado, Isauci Lucas, a nova fase da investigação é mais um motivo para a abertura de uma CPI do Master.
4: Apesar do apoio de parlamentares da base e da oposição, a decisão sobre a instalação da CPMI está nas mãos do presidente do Senado, Davi Alcolumbre, que já sinalizou a resistência à criação do colegiado e afirmou que os pedidos de comissão acabam sendo usados como um instrumento de disputa política e palanque eleitoral.
2: Mesmo diante do avanço das investigações e da possibilidade de desgaste político para o governo em ano eleitoral, Jacques Wagner descartou a possibilidade de deixar a liderança do governo no Senado. Em nota, o PT

0: Com a inflação. Cortou a Selic, ainda que uma pequena dose, mas reconheceu a piora da inflação e ampliou o horizonte de convergência para a meta, uma incerteza que não faz bem para o mercado. É aguardar a ata da reunião, que sai na próxima terça, para ver se indica uma direção mais clara para a política monetária. É por esses fatores que o câmbio no Brasil ficou mais pressionado e a bolsa ficou meio de lado.
1: Agora são 5 horas e 40 minutos. Seguimos com outros assuntos para você no Jornal da Manhã, edição desta sexta-feira. A Justiça de São Paulo tornou a influenciadora e advogada Deolane Bezerra ré em um processo que apura a suposta ligação com o primeiro comando da capital. A reportagem é da Júlia Firmino.
2: A Justiça de São Paulo aceitou a denúncia do Ministério Público e tornou ré a influenciadora e advogada Deolane Bezerra por lavagem de dinheiro e organização criminosa ali, ligação também com o primeiro comando da capital, facção criminosa que atua aqui no estado de São Paulo. Além da Deolane, também se tornaram réus Marco William Herbas Camacho, que é o Marcola, Paloma Sanches Herbas Camacho, que é a sobrinha do Marcola, Leonardo Alexander Ribeiro Herbas Camacho, Alejandro Juvenal Herbas Camacho Júnior e Everton de Souza, que seria aí o sobrinho do Marcola. Na decisão que foi tomada aí pelo Davidson Herbert dos Reis, da terceira vara de Presidente Venceslau, que aconteceu ali, que é uma cidade do interior do estado de São Paulo. A gente lembra que a Deolane, ela está presa preventivamente desde maio, do dia 21 de maio, em Tupi Paulista, que fica no interior do estado. A Justiça também recusou o pedido de transferência que foi feito ali por parte da defesa da Deolane nessa nova decisão e, segundo investigações, familiares e pessoas de confiança recebiam então um valor e ordens ali do PCC, do primeiro comando da capital, para distribuir esse dinheiro ilícito que vinha de empresas de transportes que atuavam em São Paulo. E parte desse dinheiro ia para a Deolane e para outras pessoas que também são investigadas ali pela polícia, né, e as autoridades aqui de São Paulo. A gente segue de olho em tudo isso, traz mais informações sempre que saírem aí novidades ao longo da programação da Jovem Pan. De São Paulo, Júlia Firmino.
1: O pré-candidato à presidência, Flávio Bolsonaro, participou do programa 3 em 1, aqui da Jovem Pan, e afirmou que sempre soube que o cerne do caso Master era o PT da Bahia. Acompanhem com o Misael Mainetti.
3: Durante o programa 3 em 1, o pré-candidato à presidência, Flávio Bolsonaro, do PL, repercutiu a operação da Polícia Federal, que mirou o líder do governo, Jacques Wagner. O senador afirmou que sempre soube que a origem do caso Master estava no PT da Bahia.
4: Todos estavam aguardando aí que em algum momento viessem à tona essas denúncias que já estavam virando conversa de botequim, né? No cafezinho da Câmara, do Senado, todo mundo sabia que em algum momento apareceria algo desse tipo, não sabíamos que era, que ia chegar no, exatamente como está sendo colocado agora, mas a gente sabe que foi ali, no PT da Bahia, a origem, o cerne de todo esse esquema que desagou na questão do Banco Master, e obviamente o Jacques Wagner como grande liderança. Ainda tem outras lideranças do PT da Bahia que ouvimos falar que também praticaram alguns atos para beneficiar Augusto Lima, principalmente lá naquele estado, que é uma pessoa muito influente lá. E também aguardamos que a Polícia Federal traga à tona em breve também toda a esclareça, né, tudo isso que está sendo investigado.
3: O filho do ex-presidente aproveitou a participação para reforçar o pedido de criação da CPI do Banco Master.
4: A minha preocupação sempre qual foi? Vamos separar o certo do errado. Vamos separar como quem não tem nada a temer com quem tem algo a esconder. Então, quando aparece caso como esse do Jacques Wagner, nós entendemos por que é que ninguém do PT assina uma CPI do Master, porque meu sonho sempre foi, eu falava, olha, eu quero eles sentados aqui, Augusto Lima, vou ficar sentados aqui nessa bancada de uma CPI no Congresso Nacional, para que ele responda qual é a relação dele com o Flávio Bolsonaro. Ele vai falar, foi a questão do filme, coisa privada, nada de errado, sem contrapartida, 2024, o governo não era mais Bolsonaro. Ou, e perguntar qual a sua relação com o filho do Lula, qual a sua relação com o Jacques Wagner, qual a sua relação com o Rui Costa.
3: Questionado sobre a atuação, essa frase, 3, 2, 1. Questionado sobre a atuação de Eduardo Bolsonaro, que foi condenado pelo Supremo Tribunal por coação na trama golpista, Flávio Bolsonaro disse que o irmão nunca pediu nenhuma taxação a Donald Trump em relação ao Brasil. Também chamou a decisão do Supremo Tribunal Federal contra Eduardo Bolsonaro de forçação de barra.

0: processo é completamente nulo sobre qualquer aspecto que você olhe. Porque, obviamente, o Alexandre de Moraes é suspeito para votar uma situação como essa, porque ele está agindo com vingança pessoal contra o Eduardo. Ele deveria declarar o impedimento dele, porque, obviamente, ele é parte. Em tese, ele é vítima disso, não poderia. Inclusive, ô Bia, essa é um dos crimes previstos de responsabilidade na Lei 1079, que é a lei de impeachment de ministro do Supremo. Ele está claramente infringindo. O Eduardo é ex-parlamentar, não tinha que ser julgado no Supremo Tribunal Federal. Ele sequer foi citado. Eu vi ainda o Alexandre de Moraes narrando com uma certa ironia, com umas entrevistas que o Eduardo fez, ou lives que ele fez, dizendo que pelo fato de ele comentar o processo, ele sabia do conteúdo do processo. Então, assim, é uma grande farsa, uma grande forçação de barra.
1: Flávio também disse que o governo não pode colocar o novo tarifaço imposto pelos Estados Unidos na conta do irmão.
0: E agora, não dá para botar tarifa na conta do Eduardo. Ele nunca pediu isso no governo americano. Foi uma decisão do próprio Trump, que fez isso com dezenas de outros países com os quais ele botava na mesa a tarifa para alguma espécie de força na hora de negociação. O que o Eduardo foi pedir foi a Magnitsky ao Alexandre de Moraes, algo que também não estava no controle do Eduardo. São os critérios da lei americana, pelo fato de Alexandre de Moraes ter perseguido empresas americanas, pessoas físicas americanas, tomar decisões escondidas em secreto fora do processo e tentar fazer com que elas, a eficácia das suas decisões chegassem até os Estados Unidos sem passar pelos meios legais. Por isso ele foi rotulado, ele foi classificado ali, né, recebeu essa punição da Lei Magnitsky. Se ela voltar a acontecer agora, mais uma vez, não é o Eduardo que tem nenhum poder de decisão sobre isso.
1: Sobre as eleições, o senador reforçou a importância de uma união da direita do Brasil e minimizou os atritos recentes com Romeu Zema.
0: Então, todas as conversas que eu sempre tive, muito respeitosas, seja com Zema, seja com Caiado, ou com o próprio Ratinho lá atrás, antes dele se decidir não concorrer, não ser um pré-candidato também à presidência, sempre houve esse claro entendimento de que, olha, ou o PT tem uma máquina aí, usa ela de forma completamente ilegal, arbitrária, e obviamente a gente tem que, ou nós nos livramos do PT esse ano, ou o PT vai acabar com o Brasil. Então, assim, essa unidade ainda... que em alguns momentos existem algumas trocas de farpas pequenas, ele mais faz parte, não tem problema nenhum, acho que tudo tem que ser deixado de lado, relevado, né? Porque o eleitor sabe que na hora H, no momento certo, todos vão estar ali unidos contra o câncer que domina o Brasil hoje, que é o PT.
1: Sem citar nomes, o senador disse que prefere uma mulher como vice na chapa ao Planalto.
0: O que eu posso falar nesse momento é que eu tenho realmente a preferência que seja uma mulher, não pelo fato de ser mulher, mas porque nós temos muitas mulheres qualificadas e que eu acho que agregariam a esse nosso projeto de resgate do Brasil.
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2: Faltando agora 12 minutos para as 6, você acompanha aqui o Jornal da Manhã. A Câmara dos Deputados aprovou a medida provisória que muda as regras do piso mínimo do frete no transporte rodoviário de cargas. O texto foi aprovado de forma simbólica e agora segue então para a análise do Senado Federal. Quem tem os detalhes para a gente é o Marco Viana.
3: Olha, essa decisão tem potencial para gerar muito debate, não somente dentro, mas também fora do Congresso Nacional. Os deputados aprovaram um texto que prevê o perdão de multas e outras penalidades aplicadas a caminhoneiros e demais envolvidos nos bloqueios de rodovias registrados após o resultado das eleições presidenciais em 2022. A medida foi incluída na MP que trata o piso mínimo do frete e acabou sendo aprovada durante a votação da proposta. O dispositivo beneficia pessoas físicas e jurídicas que foram alvo de sanções administrativas por causa das interdições nas estradas que ocorreram em diversas regiões do país no período pós-eleitoral. O texto foi apresentado pelo relator da matéria, o deputado Zé Trovão, e também reforça mecanismos de proteção ao piso mínimo do frete, que era o objetivo original da medida provisória. Os defensores da proposta argumentam que houve excesso nas punições aplicadas aos participantes dos bloqueios. Já quem não concorda afirma que A medida pode representar um enfraquecimento das sanções impostas a quem participou de atos considerados ilegais pela Justiça. Agora, depois da aprovação na Câmara dos Deputados, o texto segue para análise no Senado Federal. Os senadores poderão manter o conteúdo aprovado pelos deputados, fazer alterações ou até mesmo retirar esse trecho da anistia. Portanto, a discussão ainda está longe do fim e deve continuar movimentando os bastidores políticos de Brasília nos próximos dias.
2: Agora a gente fala de futebol. A Copa do Mundo completa uma semana de jogos com a retomada das partidas dos grupos A e B nesta quinta-feira. Acompanhe agora os resultados com o Daniel Lian.
4: O jogo de abertura da segunda rodada da Copa do Mundo terminou empatado na disputa entre os derrotados do Grupo A na primeira rodada. A República Tcheca, favorita para o duelo, começou a partida pressionando a África do Sul. Em 5 minutos, a primeira grande jogada e o único gol do primeiro tempo. Sadilek recebeu dentro da grande área depois de uma boa trama ofensiva e abriu o marcador. Com a vantagem no placar, a República Tcheca parou de avançar. Depois de poucas chances de perigo no início do segundo tempo, a seleção recuou e cedeu o campo para a África do Sul chegar ao gol de Kovar. Os sul-africanos, com dificuldade para furar o bloqueio tcheco, conseguiram o empate perto dos 40 minutos da etapa final. Sult tocou a mão na bola e Mokoena converteu a penalidade marcada pela arbitragem. Na terceira rodada, a África do Sul encara a Coreia do Sul, enquanto os tchecos pegam os donos da casa, o México, no estádio Azteca. Pelo grupo B, a Suíça goleou a Bósnia por 4-1 pela segunda rodada da competição. Os gols suíços foram marcados por Manzambi 2 vezes, Vargas e Chaka. A equipe da Bósnia descontou com o Marmit. Mas aos 50 minutos, Memić derrubou Sow dentro da grande área e a penalidade foi marcada pela arbitragem. Na cobrança, Chaka completou a goleada por 4-1.

0: Outro anfitrião, o Canadá, ganhou do Catar por 6-0, a segunda maior goleada do torneio, só perdendo para a Alemanha, que aplicou 7-1 em Curaçao. Jonathan David marcou por 3 vezes, também deixaram a sua marca Saliba, Manai contra e Laring. A nota triste da partida foi a lesão do jogador Coné do Canadá, que quebrou a perna esquerda numa imagem forte após uma entrada dura de Madibo do Catar, que foi expulso. O Canadá lidera o grupo B com 4 pontos ao lado da Suíça, mas tem melhor saldo, 6 gols contra 3. Na próxima rodada, as duas equipes se enfrentam em Vancouver, enquanto Bósnia e Catar jogam em Seattle. Mais tarde, quem fechou a rodada foi o México, que venceu a Coreia por 1-0 com gol de Luiz Romo após falha do goleiro Kim. Os donos da casa já garantiram vaga para a próxima fase. Os mexicanos terão a República Tcheca pela frente no Estádio Azteca na quarta-feira. E na mesma data, a África do Sul e Coreia do Sul também tentam a classificação.
1: E hoje é dia de Brasil na Copa do Mundo. Como é que está a sua expectativa aí para o Brasil retornando a campo, hein? Vamos acompanhar agora a agenda dos jogos de hoje. Estados Unidos e Austrália jogam em Seattle às 16 horas. Escócia e Marrocos será em Boston às 19 horas. E o Brasil enfrenta o Haiti na Filadélfia às 9:30 da noite. Turquia e Paraguai, esse jogo será em Santa Clara, com horário previsto para 12:00 pelo horário de Brasília. Dia de Brasil na Copa do Mundo, claro, e na véspera do jogo, a gente tem muita expectativa, né, em torno disso. A cidade da Filadélfia, por exemplo, viveu uma invasão brasileira, enquanto o Carlo Ancelotti fazia os últimos ajustes na equipe. Quem acompanhou foi o Raí Monteiro.
2: A tarde na Filadélfia mais parecia uma festa em algum ponto turístico do Brasil. O verde e amarelo tomou as ruas da cidade de Rock.

0: Horas antes, cerca de 150 quilômetros dali, Carlo Ancelotti comandou a última atividade da seleção brasileira antes de enfrentar o Haiti. 15 minutos abertos para a imprensa, apenas imagens de aquecimento, poucas certezas. E na coletiva, as dúvidas não foram sanadas.
1: Alguma mudança vamos fazer, mas não é uma mudança do... Pode ser de alguns jogadores que pode estar mais fresco que outros, mas não é uma boa mudança, que queremos melhorar o jogo, porque o jogo na primeira parte não foi bom. Demais errores, o equipo pouco equilibrado, temos que melhorar este aspecto no equilíbrio e também na qualidade do jogo, errar menos passe. Eu acho que temos a qualidade para fazê-lo e jogar um jogo entretenido, porque tenemos na frente jogadores que tienen calidad, que tienen rapidez, que son fuertes, que son potentes. Entonces, o pensamiento común do equipo, podemos hacer mejor y tenemos que hacer mejor.
0: Depois do empate contra Marrocos, a expectativa para o jogo contra o Haiti é de um Brasil diferente, com outra postura, uma atitude melhor, mas sem Endrick.
1: Para mim, personalmente, Endrick é outra coisa. É um talento extraordinário, Endrick, e Brasil vai aproveitar de suas qualidades e nessa Copa do Mundo e também na próxima Copa do Mundo.
0: Sem o paciente Endrick, o Brasil deve ter Alisson, Danilo, Marquinhos, Gabriel Magalhães e Douglas Santos na linha defensiva. O meio-campo deve começar com Casemiro e Bruno Guimarães, com o quarteto ofensivo com uma novidade. Luiz Henrique deve ser titular ao lado de Rafinha, Vinícius Júnior e Igor Thiago no comando de ataque.
2: Acho que a gente sabe que nós temos que fazer dentro de campo, né? Sabemos que não fizemos um bom primeiro jogo, né? Mas o que pode esperar de nós é muita entrega e dedicação dentro de campo no jogo de amanhã. E vamos fazer tudo para sair vitorioso.
0: Um Brasil em busca de confiança. E principalmente, a primeira vitória na Copa do Mundo.
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4: Jornal da Manhã, 5h57.
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0: Seguimos juntos, levando para você as principais informações nesta sexta-feira, 19 de junho de 2026. Se você está chegando agora, um ótimo dia para você. Seja bem-vindo, bem-vinda. É dia de jogo do Brasil também na Copa do Mundo. Claro, muita expectativa em torno dessa segunda partida do Brasil. Jogo à noite, 9h30 da noite. E, obviamente, você terá ampla cobertura aqui na programação da Jovem Pan. O governador de São Paulo, Tarcísio de Freitas, quer intensificar agendas em locais onde teve votação baixa em 2022. Acompanhe na reportagem do João Vitor Revedilho.
1: Aliados do governador querem que ele intensifique as agendas na Grande São Paulo para tentar puxar os votos de eleitores que votaram em Fernando Haddad em 2022. Nas eleições passadas, por exemplo, Haddad conseguiu vencer em cidades como São Bernardo do Campo e Mauá, polos vistos como importante para a campanha de Tarcísio. Em Diadema, o atual chefe do Palácio dos Bandeirantes obteve apenas 40% dos votos. Já em Osasco, Haddad venceu Tarcísio por uma margem mínima de um ponto percentual. O governador ainda quer tentar manter o eleitorado em cidades como São Caetano do Sul e Santo André, que deram vitória a ele no último pleito. Outro foco da campanha está na própria capital paulista, onde Tarcísio de Freitas obteve apenas 45% dos votos em 2022. Para isso, ele deve aumentar a presença nessas cidades nas próximas semanas. No fim do mês, o Palácio dos Bandeirantes deve trazer as caravanas que têm rodado o interior de São Paulo para a região metropolitana. Primeiro, será na capital. Depois, nas cidades da Grande São Paulo.
0: E olha, o governo Lula, por sua vez, teme um desgaste com a provável recusa de extradição de Eduardo Bolsonaro pelos Estados Unidos. Quem conta essa história pra gente é o Matheus Dias.
2: A avaliação de interlocutores é de que mais um pedido de extradição de Eduardo Bolsonaro, vindo de Alexandre de Moraes, pode trazer uma imagem de parcialidade ao STF. Se o pedido for negado, a percepção piora. E isso é algo que tanto o governo quanto o Supremo tentam evitar. Eduardo mora nos Estados Unidos desde fevereiro de 2025. Agora condenado a 4 anos e 2 meses de prisão por coação contra o Supremo no julgamento que condenou Jair Bolsonaro por tentativa de golpe, tem a extradição como uma possibilidade, porém remota. Na visão do governo, seria muito improvável o governo Trump aceitar um pedido para enviar o ex-deputado ao Brasil para cumprir a pena, determinada em função justamente da atuação do ex-parlamentar junto à Casa Branca. Caso a decisão de Moraes seja mesmo pelo pedido, o primeiro filtro seria a análise por um tribunal federal norte-americano. O pedido poderia ser negado já pelo Judiciário dos Estados Unidos. Isso porque o Tratado de Extradição assinado entre os países em 1965 não se aplica quando o crime for de caráter político, na avaliação americana.
3: Mesmo que passe pelo Judiciário norte-americano, a palavra final em relação à extradição fica a cargo do secretário de Estado, Marco Rubio. Ele, que é próximo à família Bolsonaro, inclusive recebeu Flávio Bolsonaro em Washington recentemente e ainda é crítico de Alexandre de Moraes, já tendo feito as duras críticas publicamente por mais de uma oportunidade.
2: Recentemente, a Corte de Cassação da Itália afirmou que houve violação no direito de defesa da ex-deputada Carla Zambelli, porque Moraes teria dupla função, de julgador e de vítima. A mesma interpretação poderia ser usada agora, já que Moraes foi alvo de sanções da Lei Magnitsky, na avaliação do STF, por ação de Eduardo junto ao governo Trump.
0: Um dos principais assuntos das últimas horas, o Jax Wagner, líder do governo no Senado, foi alvo da nona fase da Operação Compliance Zero, que investiga um esquema bilionário de fraudes e corrupção ligado ao Banco Master. A Polícia Federal apreendeu US$ 49 mil em espécie em um endereço ligado ao parlamentar em Brasília. Quem conta todos os detalhes dessa história pra gente é o repórter Bruno Pinheiro.
4: Em Brasília, agentes da Polícia Federal cumpriram ordens judiciais neste hotel de luxo. A PF também pediu para realizar buscas e apreensões no gabinete do senador Jax Wagner no Senado e no escritório dele na Bahia. O ministro André Mendonça negou. O Ministério Público Federal também se opôs, dizendo que a medida no Congresso seria indevida e ingerência entre os poderes. Essas suspeitas foram indicadas pela Polícia Federal e constam da decisão do ministro do Supremo Tribunal Federal, André Mendonça, que expediu os mandados nesta quinta-feira. Segundo o despacho, Wagner recebeu as vantagens em troca da sua atuação no Congresso Nacional em favor do Banco Master. Para a investigação, a Polícia Federal faz apontamentos em frentes diferentes contra o senador. A primeira é um apartamento de R$2.450.000 em Salvador. Wagner teria enviado os dados do imóvel ao gestor do Banco Master, Augusto Ferreira Lima, que operacionalizou a compra usando empresas interpostas para ocultar o nome do real dono. As tratativas continuaram mesmo após o início das investigações. A segunda frente são os pagamentos. A empresa BN Financeira, ligada à família de Wagner, teria recebido quase R$4 milhões de uma empresa do entorno de Augusto Lima. As planilhas apreendidas pela Polícia Federal fazem apontamentos de mais de R$2 milhões que foram pagos ao enteado do senador, identificado nos registros apenas pelo apelido de Dudu. A terceira frente é a atuação parlamentar. A PF faz apontamentos de que Wagner agiu em favor do Banco Master na ampliação de crédito consignado, na aprovação de emenda ao Fundo Garantidor de Créditos e na fiscalização da venda do Master ao Banco de Brasília. No dia em que a emenda ao Fundo Garantidor foi incluída, Augusto Lima ligou para Wagner por 9 minutos e 19 segundos e enviou em seguida o link do texto. A decisão ainda aponta que Wagner recebia viagens em jatos particulares do banqueiro e ingressos para um show em Los Angeles, que foram pagos pelo Grupo Master no valor de R$63 mil, em benefício de familiares do senador. Em nota, a defesa de Augusto Lima classificou as ações da PF hoje como desnecessárias, pois ele já estaria à disposição das autoridades há 6 meses. Líder do governo no Senado, Jacques Wagner, sempre negou qualquer ligação com o Banco Master. Em fevereiro, ele mesmo chegou a chamar o caso de falcatrua.
0: Muito bem, esse assunto a gente vai trazer aqui para o primeiro comentário do Henrique Kriegner, que nessa sexta-feira participa com a gente aqui do Jornal da Manhã. Kriegner, bom dia para você. Você falava se eu poderia proporcionar viagem para você. Na última participação sua, não venha me pedir ingresso para show também. Queria te ouvir a respeito dessa operação que traz aí um envolvimento do nome do senador Jacques Wagner. Ele nega qualquer tipo de irregularidade, inclusive numa entrevista concedida também. Qual é a tua impressão dessa ação da Polícia Federal chegando ao Partido dos Trabalhadores? Bom dia.
5: Bom dia, Nonato. Eu já estava com a listinha pronta aqui das próximas apresentações aí que eu quero ver. E aí, se você pudesse conceder esse ingresso, ia ser bom demais. Mas a realidade é que amigos assim, parece que só os políticos lá em Brasília conseguem conquistar, viu, Nonato? Porque quando a gente vê a lista de benesses pagas pelo Vorcaro, tanto agora ao que está sendo acusado, né, de ter sido entregue a Jacques Wagner também, a Ciro Nogueira e outros nomes, é de realmente espantar. É um nível de amizade ali bastante impressionante. O que a gente precisa lembrar sempre é que esse escândalo do Banco Master e todas as operações envolvendo o Daniel Vorcaro vão de direita à esquerda, centro, em todos os lados, porque essa era a estratégia dele, essa era a estratégia de operação, garantir que ele teria apoio por todos os lados. Mas a pergunta que eu sempre faço aqui e que precisa ficar comprovada é: tá bom, nós vemos a relação de benefício de Vorcaro para senadores, de Vorcaro para outras pessoas do poder público, né, do judiciário e também do executivo, não só do legislativo. Será que nós vamos conseguir comprovar o contrário? Que esses também estão beneficiando o Vorcaro? Senadores, ministros do STF ou também do Executivo, conseguimos comprovar que eles estão beneficiando o Vorcaro? Porque senão nós não vamos ter nenhum tipo de punição. Vai dar em pizza. Então essas operações são muito bem-vindas para que se prove ali o elo, e é muito necessário para que o povo tenha acesso à verdade, né?
0: Sem dúvida nenhuma. Agora, o Kriegner, qual é o impacto político disso, à medida em que a gente tinha um discurso muito ligado a partidos de direita ou a políticos ligados à direita, e agora surge o nome de um senador importante da ala mais à esquerda da nossa política? Como é que isso pode impactar a campanha eleitoral, os próximos passos, enfim, como é que isso vai se refletir no nosso cenário político também? Porque aí dá a impressão que o jogo zerou, não?
5: Pois é, ficam dois caminhos aí. É, aqueles que acreditavam que isso era um envolvimento exclusivo da direita, por uma ideologia, um posicionamento pessoal do Daniel Vorkaro, vão agora ter o seu argumento caído por terra, né? Justamente porque a gente está vendo que não, que isso aí vai para todo o espectro político, ele não fazia acepção de ideologias ou visões de mundo. Agora, outra questão que pode acontecer, e que na minha opinião, Nonato, é até mais negativo, é as pessoas entrarem numa complacência geral, do tipo, olha aí, tá vendo? Direita, esquerda, tudo a mesma coisa, e todo mundo recebe corrupção. Quando, na verdade, nós estamos falando de um senador que pertence a um partido que tem manchas de corrupção por toda a sua história e por todas as suas gestões. Não teve uma gestão do governo federal liderado pelo PT que não foi marcado por um escândalo de corrupção. E isso é fato, é história, não é uma questão de opinião política. Então, nesse sentido, nós vamos ter ainda mais uma evidência aí para corroborar que tem algo de errado na maneira como o PT faz política, não só entre políticos, mas também com empresários. Essa complacência não pode acontecer. Importa sim a diferença de números de escândalo, importa sim o número de dinheiro desviado, total, montante, não é tudo a mesma coisa, porque senão a gente entra num lugar em que não consegue, de fato, desenvolver uma vacina, ou mesmo um antídoto aí para esse vírus chamado corrupção, né?
0: Henrique Kriegner, daqui a pouco está de volta com outras participações e comentários aqui no Jornal da Manhã. O Procurador-Geral da República, Paulo Gonê, se manifestou contra a suspensão da Lei da Dosimetria, que prevê a redução de penas para condenados pelos atos do 8 de janeiro de 2023. A reportagem é de André Anelli.
6: No entendimento do Procurador-Geral da República, Paulo Gonê, a lei da dosimetria não pode ser considerada inconstitucional somente por possibilitar a diminuição da pena dos condenados pelo 8 de janeiro. De acordo com o posicionamento do PGR, a lei não individualiza beneficiários, não menciona pessoas determinadas, não se limita formalmente aos fatos de 8 de janeiro e nem condiciona a incidência às condenações proferidas pelo STF. Em maio deste ano, as federações PSOL Rede e PT, PCdoB e PV, além da Associação Brasileira de Imprensa, entraram com ações no Supremo para questionar a validade da lei que foi promulgada pelo Congresso Nacional após a derrubada do veto integral do presidente Lula. Em seguida, o ministro Alexandre de Moraes, relator do caso, suspendeu a aplicação da lei até decisão final da Suprema Corte, mas a data do julgamento ainda não foi marcada. A Advocacia Geral da União, a AGU, defende a inconstitucionalidade da lei por entender que os atentados contra a democracia devem receber a resposta firme diante da gravidade das condutas. Caso o projeto de lei da dosimetria das penas não seja declarado inconstitucional, o ex-presidente Bolsonaro e o chamado núcleo golpista podem ser beneficiados com diminuição das penas. De Brasília, André Anelli.
0: A gente segue aqui conversando com o Henrique Kriegner a respeito dos principais temas. Esse também é um deles. Como é que você viu essa manifestação do PGR, do Paulo Gonê, a respeito dessa suspensão da lei da dosimetria? Que é um tema que vai e volta, a gente está sempre discutindo aqui. A gente não tem ainda uma clareza sobre ele, né, Kriegner?
5: Pois é, Nonato, e a expectativa é que uma vez chegando ali no STF mesmo, essa lei seja de fato suspendida, né? Ali ela seja impedida de ser avançada, justamente contrariando o que foi dito, né? Para quem lembra do processo como foi conduzido, o deputado Paulinho da Força disse que ele tinha sido conduzido ali a seis mãos, querendo dizer que tinha tido também uma influência por parte da Suprema Corte na confecção mesmo dessa lei da dosimetria, e que isso serviria para tranquilizar o Congresso de que uma vez discutido, votado ali no plenário, não seria barrado no STF. Mas não é isso que está acontecendo e a gente vê mais uma vez, nesse sentido, a dosimetria tendo dificuldade de avançar. O que é muito triste, porque se de fato já foi aprovado, ela é constitucional, já foi comprovada a constitucionalidade, e ali tem uma aprovação por parte do Congresso, independente da matéria ou do conteúdo, concordando ou não concordando, o que o STF precisa fazer é uma análise técnica, né? Uma análise com base na lei, na Constituição. Então, esse posicionamento também do próprio PGR também vem de uma maneira com viés político e um viés de um lado aí específico também. A gente, mais uma vez, está diante de uma decisão que deveria ser meramente jurídica, estritamente constitucional, e agora passa a ter um viés político também. Isso é ruim, gosta quem está do lado oposto, mas abre precedentes, né? Fortalece aí, na verdade, uma tendência que a gente tem visto, e uma hora hoje quem celebra vai ficar lamentando, porque pode ser vítima desse mesmo mal também, Nonato.
0: Na economia, a redução de 0,25 ponto percentual na taxa básica de juros foi considerada insuficiente por entidades como a Confederação Nacional da Indústria e também a Central Única dos Trabalhadores. Acompanhe com Rodrigo Viga.
7: Entidades que representam empregados e empregadores querem a continuidade da queda da taxa Selic num ritmo mais acelerado. Comemoraram parcialmente até a página 2. Redução na taxa básica de juros, novamente, 0,25 ponto percentual anunciado essa semana pelo Copom, Comitê de Política Monetária do Banco Central. 3 reuniões esse ano, 3 cortes de 0,25, agora a Selic está em 14,25%. A CNI, a Confederação Nacional da Indústria, entende que as empresas ainda estão asfixiadas, estranguladas, e que esse corte pequeno de 0,25 não desanuvia a necessidade de novos investimentos no país e também não olha para as necessidades do povo brasileiro. A CUT, Central Única dos Trabalhadores, avaliou que o corte de 0,25%, tímido, pequeno, modesto, ignora fatores externos como o fim da guerra entre Estados Unidos e Irã e deixa também de lado as demandas do povo e da sociedade brasileira, principalmente no campo social. A CIBIC, que representa uma Câmara de Construção Civil, entende que é preciso dar continuidade à taxa básica de juros para uma ampliação dos investimentos em atividades aqui no país, que vão ajudar no crescimento da atividade econômica e também na expansão do emprego do mercado de trabalho nacional. A FIRJAN, Federação das Indústrias aqui do estado do Rio de Janeiro, cobra do governo federal um corte na própria carne, tocar uma ferida fundamental para que esses juros possam cair no ritmo mais acelerado, ajuste fiscal mais aprofundado. No entanto, no mercado financeiro, esse corte de 0,25 ponto percentual foi até mais bem recebido, foi melhor assimilado. Até a semana passada, analistas e especialistas estavam quase que convictos de que não haveria nenhum corte, nem esse de 0,25 ponto percentual. Veio o fim da guerra, abriu-se o espaço para a continuidade desse processo até o final do ano. Mas o Boletim Focus do começo dessa semana elevou as projeções para o fechamento da Selic este ano e no ano que vem. Para esse ano, em vez de 13,5%, 13,75%. E no ano que vem, em vez de 11,5%, 12% para travar um pouco a alta inflacionária do Rio. Rodrigo Viga.
0: Jornal da Manhã, agora são 6 horas e 19 minutos.
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0: Jornal da Manhã, 6 horas 23 minutos. O pré-candidato à presidência, Ronaldo Caiado, disse não estar surpreso com a investigação que liga o senador do PT, Jacques Wagner, e o Banco Master de Daniel Vorcaro. Quem acompanha esse assunto é o Misael Mainetti.
15: Ronaldo Caiado disse que não ficou surpreso ao saber do suposto envolvimento do líder do governo no Senado, Jacques Wagner, em irregularidades envolvendo o Banco Master. Para o ex-governador de Goiás, o Brasil virou uma repetição de polêmicas.
16: Eu acho que o que aconteceu é algo que nós brasileiros todos já chegamos a um ponto de indignação completa, porque não é possível mais você conviver cada dia com escândalos, né? Eu não faço parte dessa política, tá certo? Infelizmente, os momentos importantes do Brasil, eles estão sendo discutidos com escândalo. Você não tem outro tema para discutir no Brasil? E sem dúvida nenhuma, me perguntaram aqui se eu estava surpreso, de maneira alguma. A digital no PT em corrupção está em todos esses anos que eles estão no governo.
15: Questionado sobre nomes de esquerda e de direita envolvidos com o banqueiro Daniel Vorcaro, o pré-candidato ao Planalto reforçou que não faz parte desse grupo e voltou a criticar o PT.
16: E é este o quadro que realmente entristece a população brasileira, que ao invés de nós estarmos numa pré-campanha discutindo temas relevantes para o país, nós estamos aqui repetindo, né, escândalo daí do líder do governo e outros que virão, né, sem dúvida alguma, com 8 telefones celulares que tem lá, deve ter muita matéria ainda para ser levantada ainda pela pela Polícia Federal e também pelo Supremo.
15: Durante encontro com as entidades representativas da comunidade nipo-brasileira em São Paulo, Ronaldo Caiado disse que ainda não viu as propostas de segurança pública lançadas pelo senador Flávio Bolsonaro, também candidato ao Planalto pelo PL. Aproveitou a oportunidade para falar das próprias propostas de governo acerca do tema.
16: Então, nessa área de segurança, como em outras, que eu sou uma pessoa que eu estudo, se há de convir que eu não sou teórico. Eu estou apresentando algo que é concreto, né? É a maior segurança que o país já teve, já viu, sendo que nós tínhamos as quatro cidades mais violentas do Brasil no entorno de Brasília. Então, enfrentamos as facções criminosas e hoje o cidadão vive circulando com a maior tranquilidade. Então, realmente, eu não vi o plano, tá certo? E o nosso plano será apresentado, sim, como educação, como saúde, como também temas de programas sociais, para mostrar uma coisa só.
15: Ronaldo Caiado estava acompanhado do presidente nacional do PSD, Gilberto Kassab. Questionados sobre a possibilidade de uma chapa puro sangue para as eleições ao Planalto, que acontecem neste ano, os dois não negaram nem discordaram. Caiado disse que isso deve ser decidido em breve.
17: E o vice, está aí do seu lado?
18: É. Existe essa possibilidade? Não é hora de discutir.
15: Ainda não?
16: Olha, você sabe que nós já marcamos a nossa, não sei quando é que os outros marcaram, mas a nossa convenção é dia 26 de julho, tá certo? E aí o presidente nosso aí já conseguiu a rua toda, então não vai ser fechado dentro de gabinete, nem dentro de anfiteatro. Nós faremos ali na rua, na frente do PSD, vai ser um grande movimento. E vai ser a primeira convenção nacional de um partido, será o do PSD, dia 26 de julho.
15: Ao lado de Kassab, Caiado contou à imprensa que o evento de convenção nacional do PSD, que oficializa a candidatura dele ao Planalto, acontece no dia 26 de julho, em São Paulo.
0: E em meio à estagnação da campanha eleitoral, Ronaldo Caiado deve mudar o seu discurso e mirar outros concorrentes para tentar subir nas pesquisas. É uma apuração do João Vitor Revedilho.
1: A campanha de Ronaldo Caiado quer mirar em Flávio Bolsonaro para conseguir atrair parte do eleitorado bolsonarista e alavancar o nome do ex-governador goiano nas pesquisas. No primeiro momento, o discurso fica longe dos ataques mais duros, mas deve reforçar a possibilidade de Caiado vencer Lula no segundo turno das eleições. A estratégia já entrou em prática em coletivas de imprensa e até para alguns interlocutores mais próximos. No começo da semana, Caiado passou a usar um discurso pregando que pode ter mais chances ao Planalto do que Flávio.
16: Que hoje existe um sentimento, neste momento, que a perspectiva é que vai dar Lula ou que vai dar o Flávio. Ora, então, este momento é que nós precisamos de poder fazer chegar à população informações para dizer o seguinte, quem tem o melhor perfil no segundo turno. Agora, quanto a isso, você viu que essas pessoas que saíram ali do Flávio, eles migraram para onde? Para indeciso. Eles não migraram para ninguém. Todos nós estamos ali naquele patamar. Então não tem ascendência de ninguém. O que tem é que os indefinidos assumiram uma proporção que hoje chega a 15%. E é exatamente esses indefinidos e os independentes é que vai fazer com que alguém tem a chance de bater o Lula no segundo turno.
1: Aliados de Caiado, nos bastidores, não descartam um aumento do tom quando a campanha eleitoral começar. A equipe pretende usar as campanhas de rádio e TV para atrair o eleitorado de Flávio e até mesmo os indecisos.
0: Jornal da Manhã, 6 horas 29 minutos.
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0: governo do PT no Senado Federal, Jacques Wagner. Isso é um alento de que a impunidade vai ser combatida e, como nós sempre dizemos, o cerne de todo esse problema era o PT da Bahia e agora começa a vir à tona.
1: A fala acontece após o próprio Flávio ser envolvido no escândalo do Banco Master. A campanha de Lula se aproveitou da crise. O atual presidente, que tenta a reeleição, ganhou vantagem nas pesquisas de intenção de votos. Agora, Flávio tenta fazer um movimento contrário ao colar o fato ao PT. O pré-candidato do PL ao Planalto comentou o assunto em São Paulo, durante o lançamento de uma prévia do plano de segurança dele, batizado de Brasil Sem Medo, que propõe 12 medidas principais para a área. Entre elas estão a criação de 5 novos presídios federais, chamados Trevas, a redução da maioridade penal de 18 para 16 anos, com punições para adolescentes a partir de 14 anos para crimes hediondos, a castração química de homens que abusam de mulheres e crianças e a classificação de facções criminosas como organizações terroristas, como fez o governo dos Estados Unidos recentemente. Flávio também citou a adoção de um sistema nacional de reconhecimento facial, inspirado no programa Smart Sampa, da Prefeitura de São Paulo, e Muralha Paulista, do governo do estado. Ele citou tanto o prefeito Ricardo Nunes, quanto o governador Tarcísio de Freitas, que não estiveram no local.
0: Vamos implantar a Muralha Brasileira, um sistema nacional de reconhecimento facial integrado a bancos de dados criminais, inspirado no Smart Sampa da Prefeitura aqui de São Paulo. Quero dar os parabéns ao prefeito Ricardo Nunes por esse programa, né, que é fantástico, super bem avaliado. E também no Muralha Paulista do governador do governo do estado, dando os parabéns aqui também ao governador Tarcísio de Freitas. Além de localizar foragidos e prevenir crimes, vamos vigiar portos, aeroportos e áreas públicas com mais de 1 milhão de novas câmeras espalhadas por todo o país.
1: Tarcísio está em agendas no litoral sul de São Paulo, enquanto Nunes cumpria compromissos na capital.
2: A apresentação das 12 medidas também contou com a participação de Sérgio Moro, senador e pré-candidato ao governo do Paraná, e Guilherme Derriti, ex-secretário de Segurança Pública de São Paulo e pré-candidato ao Senado. Segundo Flávio, os dois ajudaram na montagem das propostas.
3: É mais um assunto para a gente ouvir aqui o Henrique Kriegner nesta manhã de sexta-feira. Kriegner, bem dentro daquilo que a gente falava anteriormente a respeito de como essa implicação, essa investigação sobre Jacques Wagner do PT poderá levar à campanha eleitoral. Ou seja, o Flávio já se aproveitou, dizendo que é um alento que a Polícia Federal tenha feito essa operação. E aproveitou para trazer ali, pelo menos, algumas medidas que podem compor o seu programa de governo. Lembrando que tudo ainda é pré-candidatura, a gente não está ainda na candidatura especificamente, porque a lei não permite. Como é que você viu essa fala do Flávio a respeito da operação da PF, Kriegner?
4: Olha, Nonato, de certa maneira eu concordo, porque é um alento para todos os brasileiros de que as operações estão avançando, né? Não é um alento especificamente que é do PT ou que é do partido XYZ, mas que sim, as operações estão avançando, porque nós não podemos esquecer, eu falei disso antes e repito agora também, esse escândalo do Banco Master, ele pega independente de ideologia. Aqui nós temos uma pessoa que quis boicotar o sistema e foi atrás de qualquer pessoa que tivesse influência para poder fazer o seu esquema acontecer. Então isso vai envolver gente da direita, vai envolver gente da esquerda, do judiciário, do executivo, do legislativo, de inúmeras frentes aí, até mesmo do Banco Central, pelas transcrições que foram publicadas no dia de ontem. Isso parece que tem envolvimento de pessoas lá de dentro do Banco Central. Então nós vamos ter um escândalo que ele é apartidário, ele não tem preciosismo na questão ideológica. Agora, é claro, soma-se a uma série de escândalos envolvendo o PT, uma série de escândalos envolvendo as gestões do PT na presidência da República e também a gente conhece muito bem nas realidades estaduais como é que é feito aí o modus operandi do PT e também de alguns outros partidos que somam escândalos de corrupção nas costas. Flávio vai ter que explorar muito. Agora, enquanto tiverem pontos não esclarecidos a respeito do seu relacionamento com o Vorkaro, esse explorar dos escândalos do PT vai sempre deslizar e patinar como se fosse uma casca de banana, porque como é que ele vai poder falar 100% com segurança se ainda tem coisa que não está muito clara ou, como dizem por aí, coisas que estão ainda para serem divulgadas.
3: Henrique Kriegner participando com a gente aqui do Jornal da Manhã.

0: Para a gente conferir aqui às 6h39 como fica o tempo nesta sexta-feira e também no final de semana em que começa oficialmente o inverno. Camila Yunes.
1: Oi, Nonato, um ótimo dia para você, para todo mundo que tá com a gente aqui no Jornal da Manhã. Nonato, vamos falar um pouquinho do frio de ontem, porque mais uma vez a gente teve recorde de temperatura mínima. E novamente lá na Serra Catarinense. Bom Jardim da Serra registrou menos 7,1 graus. Essa foi a temperatura mais baixa, pelo menos até agora, nesse ano de 2026. Mas vamos falar sobre o retorno das chuvas, porque a gente tem alguns sistemas atuando, tem cavado meteorológico, tem frente fria se deslocando, os jatos de baixos níveis que ajudam a canalizar a umidade que vem do norte do país. Tudo isso vai ajudar a fomentar as instabilidades em áreas do sul e do centro-oeste do país. Então tem cenário de alerta e atenção para boa parte do Rio Grande do Sul, oeste de Santa Catarina, oeste do Paraná e sul de Mato Grosso do Sul. Lá em Santa Catarina e no Paraná, as precipitações devem acontecer até o fim do dia. Então, muita atenção para essas áreas, porque a gente está falando daquela chuva que pode vir acompanhada de rajadas de vento mais intensas e também de trovoadas. Tem condição de chuva mais forte também em áreas do norte do país e no litoral nordestino. Mas aqui na região central do país, o tempo firme vai predominar, incluindo aqui na região sudeste, em função de uma alta pressão atmosférica. Mas aqui no sudeste, a gente até pode ter uma chuvinha mais fraca em áreas aqui do norte do Rio de Janeiro, no leste de Minas Gerais e também no Espírito Santo. Lá em áreas do oeste da Bahia, sul do Piauí, Tocantins, sul do Maranhão, a gente continua com aquele índice de umidade relativa do ar abaixo de 30%. Agora vamos falar de temperaturas, como elas ficam para esta sexta-feira. Olha só, a máxima já melhora um pouquinho aqui na capital paulista. Máxima de 24 graus, em Goiânia máxima de 29 graus sem condição de chuva e em Porto Alegre máxima de 16 graus, mais friozinho por lá e tem condição de chuva ao longo do dia. Agora, aqui em São Paulo, pro fim de semana, sexta-feira, claro que o pessoal quer saber como fica a previsão do tempo no fim de semana. Olha só, a gente vai ter o retorno das chuvas aqui na cidade de São Paulo, especialmente no sábado. Essa chuva deve acontecer entre a tarde e a noite. E aí a gente tem mínima de 14 graus e máxima de 23 graus. Mas a tendência é de que essas precipitações comecem a diminuir no domingo. No domingo até tem condição de chuva ali pela manhã, mas aí os volumes já diminuem. Mínima de 12 e máxima de 20 graus no domingo aqui na capital paulista. Isso, Nonato, para o fim de semana. E a gente lembra que no próprio domingo começa uma nova estação. O inverno vai começar a partir do próximo domingo, vigorando até o dia 22 de setembro. E o que que a gente pode esperar dessa estação, que costuma ser uma estação mais seca e de temperaturas mais baixas? Olha só, o que que a gente pode esperar para as temperaturas? Em áreas aqui em branco do nosso mapa, então boa parte aqui do estado de São Paulo, áreas do sul de Minas Gerais, Mato Grosso do Sul, né, falando aqui da divisa com o estado de São Paulo, Paraná, Santa Catarina e áreas também do Rio Grande do Sul, a gente tem o cenário de temperatura dentro da média. Mas em todas essas áreas, em vermelho do nosso mapa, região centro-oeste, áreas aqui do nordeste também, temperatura um pouco acima da média, principalmente aqui no estado do Tocantins, Goiás, incluindo o Distrito Federal, essas temperaturas devem ficar acima da média para esse período. E aqui em São Paulo deve ficar ali um pouquinho abaixo da média durante esse período de inverno. Isso com relação às temperaturas. Vamos dar uma olhadinha no regime de chuva, porque olha só, durante esse período do inverno, a gente vai ver a atuação do El Niño, que está em formação. A tendência é de que o fenômeno fique mais intenso ali no início da primavera e também no verão. Só que nesse inverno a gente já vai ver os efeitos do El Niño. E esse mapa mostra exatamente isso. Em verde aqui do nosso mapa, a gente vê áreas do Rio Grande do Sul, Santa Catarina e do Paraná com um volume de chuva acima da média. Pelo menos um pouco acima da média. E é justamente isso que o El Niño provoca. Essas precipitações em um volume maior. E olha só a secura no norte do país. Então, áreas ali do Pará, norte do Amazonas e Roraima, essa chuva vai ficar abaixo da média e é justamente também essa uma das principais preocupações do El Niño. áreas aqui, né, da região nordestina, áreas aqui do oeste da Bahia, também no Tocantins, a tendência é de que as precipitações fiquem aí dentro da média. Só que a principal preocupação já é esse cenário que a gente vê o El Niño se desenhando com as chuvas mais excessivas aqui no sul do país e a estiagem lá no norte do país. Claro que a gente vai monitorando dia após dia todo esse cenário para os próximos meses, né, Nonato? Um bom fim de semana para você e até semana que vem.
0: Camila Yunes atualizando para a gente as informações. Portanto, daqui a pouco a Paula Nobre também participa, trazendo mais informações da previsão da meteorologia. 6h44, Estados Unidos e Irã não negociarão nesta sexta-feira na Suíça. A informação é do governo local. E o nosso correspondente na Europa, Luca Bassani, participa conosco. Tem mais detalhes a respeito desse assunto? Luca, que coisa foi essa? Porque parecia tudo tão certo. Assinatura de acordo feita eletronicamente, hoje aquela posição para fotógrafos, para o mundo acompanhar o acordo, e não vai rolar mais. Bom dia para você.
2: Exatamente, Nonato. Um banho de água fria falando o bom português. Bom dia a você, boa sexta a todos que nos acompanham. Depois de grande expectativa que foi formada ao longo dessa semana sobre o encontro na Suíça, em Genebra, nesta sexta-feira, dia 19, tanto os suíços quanto depois os americanos confirmaram que este encontro presencial não deverá ocorrer. A grande expectativa era que o vice-presidente dos Estados Unidos, J.D. Vance, pudesse se encontrar com negociadores iranianos e, além da assinatura presencial, já pudesse conduzir as primeiras conversas, né? Lembrando que este memorando que foi assinado eletronicamente já está valendo também ao longo dessa semana. Ele estipula um prazo de 60 dias para que questões mais importantes e mais complexas de serem encontradas uma convergência possam ser discutidas. De acordo, então, com os suíços, isso não acontecerá mais. Não deram uma justificativa oficial, mas tudo leva a crer, de acordo com os analistas aqui na Europa, que se trata de um momento de desgaste, né, para principalmente os Estados Unidos não querer utilizar esta ocasião para ter fotos ou dar munição à oposição política dentro dos Estados Unidos, já que o acordo está sendo severamente criticado, né? Muitos dizem que antes da guerra o Estreito de Hormuz estava aberto, então a reabertura do Estreito por si não significa uma vitória, apesar de trazer um alento à economia mundial. Dinheiro que os Estados Unidos vão disponibilizar em um fundo de 300 bilhões de dólares para o Irã também vai muito além daquilo que o presidente Obama ou outros presidentes norte-americanos fizeram ou deram ao Irã ao longo dos últimos 50 anos, e a própria questão nuclear ainda muito incerta. Afinal, os iranianos disseram que não vão construir uma bomba atômica, mas essa fala pública já existe há muito tempo, desde que o Irã assinou o Tratado de Não Proliferação. Então já há esse comprometimento, não necessariamente este memorando traz alguma novidade. Outro ponto que é extremamente sensível em relação ao Líbano e a Israel. Afinal, nós não vemos, por enquanto, uma resolução em relação a isso. Os iranianos também condicionam a continuação do cessar-fogo, a reabertura de Hormuz, a uma pausa total das hostilidades na frente libanesa, enquanto que Israel pensa que essa proposta não é vinculante ao seu país. Ou seja, há muitos pontos de desgaste que poderiam começar a ser conversados já durante o dia de hoje, mas que não vai de fato ocorrer. Isso ficará a cargo dos vários diplomatas nas próximas semanas, que têm 2 meses, 60 dias, para encontrar uma solução a problemas complexos. A gente vai ficar de olho também como isso vai repercutir no campo de batalha e como Israel também vai lidar com essa questão durante os próximos dias.
0: Luca Bassani, direto da Europa. Obrigado, Luca. São 6h48. Está na hora do É da Sua Conta, parceria com o PicPay aqui da Jovem Pan, e a Renata Flores já está aqui conosco. A gente está sempre falando aqui do que importa para o seu dinheiro, para o seu bolso, também para a empresa, né, Renata? 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Para as companhias. Isso porque hoje, Renata, acho que a gente pode trazer aqui algum esclarecimento de dúvidas para os microempreendedores, aqueles que tiraram lá o seu CNPJ há pouco tempo, aqueles que estão tentando tirar ainda também, e aí surge muita dúvida. Então, eu acho que eu posso trazer aqui a dúvida e você dá a solução para a gente. Pode ser? Combinado? Bem-vinda.
3: Oi, Nonato. Olá para quem nos acompanha. Pode ser sim. Vamos lá.
0: Muito bem, Renata, qual é o limite, por exemplo, de faturamento para o MEI? Vamos começar com essa.
3: Hoje é um dia importante para a gente falar mesmo para o microempreendedor, como você disse, porque o limite máximo permitido no ano é de R$ 81 mil. Esse valor, Nonato, é proporcional ao mês de abertura. O que, que isso significa? Se você abriu a empresa no meio do ano, o limite é a metade. Agora, se passar desse valor, aí o microempreendedor passa a deixar de ser MEI e passa então a ter uma microempresa. É bem importante esse limite, R$ 81 mil.
0: Renata, o MEI pode ter funcionário?
3: Pode sim, Nonato. E o funcionário deve receber um salário mínimo ou então o piso da categoria. Isso é bem importante também.
0: Agora, qual imposto é necessário pagar, hein, Renata?
3: Uma ótima pergunta. Olha, o MEI precisa pagar uma taxa fixa mensal chamada Documento de Arrecadação do Simples Nacional. E o valor varia de R$ 81,05 a R$ 87,05 também. Isso de acordo com a sua categoria. Agora, um ponto de bastante atenção, Nonato. O atraso desse pagamento gera cobrança com juros e multa, bloqueia benefício do INSS e pode resultar até no cancelamento do CNPJ e restrições no CPF do microempreendedor. Então, isso é muito importante.
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0: Ótimas dicas, portanto, hoje para os empreendedores, principalmente para quem acabou de tirar o CNPJ ou está no processo de fazer o CNPJ também. O É da Sua Conta fica por aqui. Segunda-feira tem mais. Aproveite o seu fim de semana e até segunda, Renata.
3: Um ótimo final de semana para você e para todos. Segunda a gente está de volta.
0: Valeu. Agora temos 6 horas e 51 minutos. A Justiça de São Paulo aceitou denúncia do Ministério Público Estadual e tornou ré a advogada e influenciadora Deolane Bezerra por suposto envolvimento em crimes com o primeiro comando da capital PCC. O David de Tarso tem os detalhes dessa denúncia aqui pra gente. Olá, David, bom dia para você. Bem-vindo, hein?
4: Oi, Nonato, muito bom dia a você, bom dia a todos que nos acompanham nesta sexta-feira aqui no Jornal da Manhã, exatamente isso. Então, agora a defesa da Deolane Bezerra tem 10 dias para apresentar as provas, né, de que ela não tem envolvimento com o PCC, porque segundo a acusação da promotoria, um documento bem robusto com mais de 350 páginas, aponta que a Deolane funcionava como uma espécie de caixa do primeiro comando da capital, com transações realizadas desde 2019, depois que manuscritos foram encontrados na penitenciária de Presidente Venceslau, no interior paulista. E ela funcionava de caixa, não é para qualquer pessoa, segundo a acusação, para o Marcola, o Marco Williams Herbas Camacho, que também é acusado de associação criminosa e lavagem de dinheiro, além dele o irmão, o Alejandro, também tem os sobrinhos, a Paloma e o Leonardo Alexander, que são apontados como então os articuladores para que as ordens dadas de dentro da prisão pudessem ser colocadas em prática do lado de fora por meio de uma transportadora e as transações financeiras sendo feitas. E como a Deolane é influenciadora, para dar licitude, né, branqueamento dos recursos, foi feita essa operação do crime de acordo com a denúncia do Ministério Público. Também tem o Everton de Souza, que é apontado como operador financeiro de todo esse esquema. As defesas negam as acusações, tanto do Marcola como também da Deolane Bezerra, dizem que vão conseguir provar por meio da defesa que se trata de uma articulação que não existe. A defesa do Marcola destaca que o grau parentesco não pode vincular que existe uma associação criminosa e os recursos também que foram identificados nessa acusação situação, né, nesse dinheiro todo que foi movimentado, eles vão conseguir provar a licitude. Então, a gente segue acompanhando, mas agora é fato que a Deolane e também os outros acusados são réus.
0: David de Tarso com informações em São Paulo, 6h54.
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0: Caso o El Niño realmente tenha efeitos extremos no clima, os reflexos poderão ser sentidos no campo. Quem explica o assunto é a apresentadora do Hora H do Agro, Mariana Grilli.
6: A NOAA, Agência Científica de Clima dos Estados Unidos, confirmou formalmente o fenômeno do El Niño, apontando 63% de probabilidade de ele ser muito forte entre novembro de 2026 e janeiro de 2027, período que pega a safra verão aqui no Brasil. A partir disso, a consultoria agro do Itaú BBA chama a atenção, então, para os riscos do clima influenciarem as cotações em Chicago. O fenômeno do El Niño deve trazer seca severa e calor extremo no norte do país, na região do Mato Piba, né, que inclui aí Maranhão, Tocantins, Piauí e Bahia, e também irregularidades no centro-oeste. Já no sul, as chuvas acima da média previstas aí levantam, então, a dúvida do produtor sobre o excesso de umidade tanto no plantio quanto na colheita. O Itaú BBA, então, destaca que se o Brasil registrar quebra de safra de cerca de 6%, o que significaria colher 11 milhões de toneladas a menos, o impacto para as cotações será muito pior do que em 2023-24, quando houve perda similar a 6%. Isso porque os estoques globais de soja estão bem ajustados hoje em dia, dado o crescimento do consumo de óleo de soja para biocombustíveis. Então, a quebra de 6% que a consultoria considera jogaria os estoques mundiais para o menor nível em anos, derrubando bastante, então, essa relação entre estoque e consumo de 28% para 25%. Isso já seria, então, motivo para uma disparada de preços em Chicago. Vale a gente ficar de olho nisso, porque, como eu disse, o El Niño deve ser bastante impactante aí, exatamente no período da safra-verão. Então, isso, né, tendo essa informação, o produtor já começa a se precaver, a olhar muito aí para o trato, né, do solo, para a escolha de todos os insumos, desde já, para garantir produtividade, independentemente do clima, embora seja bastante desafiador. Te convido a acompanhar mais sobre esse assunto lá no Hora H do Agro. Nosso programa vai ao ar todo sábado às 5 da manhã, no horário alternativo das 6 da manhã do domingo, além do programa ficar disponível na íntegra no canal da Jovem Pan no YouTube.
0: Jornal da Manhã, 6h57.

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0: Bom dia, começando agora a edição do Jornal da Manhã Litoral Norte desta sexta-feira, hoje dia 19 de junho de 2026. Agora 7 horas e 1 minuto, nós vamos até as 8 horas aqui na Jovem Pan 94,1 com as principais notícias da nossa região, informações do tempo, trânsito, esporte e muito mais. Eu sou o Anderson Davi, comigo nessa manhã está a Duda Nunes. Bom dia, Duda.
1: Muito bom dia, Anderson, e bom dia a todos que nos acompanham. Sexta-feira e começamos agora mais uma edição do nosso Jornal da Manhã Litoral Norte. Você segue com a gente nessa manhã para começar o seu dia muito bem informado.
0: Vamos aos primeiros destaques de hoje.
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0: Dólar comercial fechou ontem R$ 5,17, um acréscimo de 1,3%. O euro fechou em R$ 5,92, um acréscimo de 0,97%. Dólar turismo R$ 5,38, a libra R$ 6,84, peso argentino 0,004 e o Bitcoin R$ 322.690.
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1: O dia começa com muitas nuvens e condições para chuva no oeste e sul catarinense, especialmente nesta manhã. Ao longo da tarde e da noite, a instabilidade avança e a chuva passa a atingir a maioria das regiões do estado, inclusive o nosso litoral. Tem risco de temporais isolados, principalmente no extremo oeste, oeste e meio oeste, com possibilidade de raios, rajadas de vento e chuva mais intensa em alguns momentos. As temperaturas seguem baixas no amanhecer, mas ficam um pouco mais elevadas em comparação aos últimos dias. As mínimas variam entre 5 e 14 graus em boa parte de Santa Catarina. E durante a tarde, as máximas ficam entre 14 e 22 graus, dependendo da região. O vento sopra de nordeste a noroeste com intensidade fraca a moderada entre a madrugada e amanhã, e podendo ocorrer rajadas aí mais fortes, de 50 a 70 km por hora, especialmente do extremo oeste ao litoral sul e também na região da Grande Florianópolis. No fim do dia, o vento muda de direção e passa a soprar no quadrante sul. Essa mudança nas condições do tempo ocorre devido ao avanço de uma frente fria sobre Santa Catarina. Então, resumo do dia: sexta-feira de muitas nuvens, chuva avançando pelo estado, risco de temporais isolados no oeste e ventos mais intensos em algumas regiões. Então, vale a pena sair de casa com o guarda-chuva por perto, especialmente se você vai sair no fim do dia dessa sexta-feira. E, claro, fim de semana teremos troca de estação com a chegada do inverno. Então, realmente, né? Já chegando assim, com chuva e um pouquinho mais de frio. Essas foram as informações da previsão do tempo aqui no Jornal da Manhã Litoral Norte. Claro, qualquer mudança a gente volta a te atualizar ao longo da programação.
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0: Informações do Complexo Portuário de Itajaí na manhã desta sexta-feira. Nós temos uma movimentação já em curso agora, né? Uma entrada, né? Já iniciada aí às 6h30 da manhã. Em seguida, nós temos outra entrada já marcada para 8 horas da manhã. Então, tem uma ocorrendo neste momento, né? Aqui o status manobrando. E depois, em seguida, às 8 horas da manhã, já tem um outro navio já aguardando para entrar aqui no Complexo Portuário de Itajaí. Depois, só no período da tarde, 13 horas, 14 horas e 15 horas as movimentações seguintes, e meia-noite e uma hora da manhã também tem movimentação. Então, recapitulando, temos uma movimentação em curso neste momento, né? O status aqui, situação manobrando, segundo a Capitania dos Portos. Depois nós temos 8 horas da manhã a próxima, em seguida 13 horas, 14 horas, 15 horas e meia-noite e uma hora da manhã. Se você vai utilizar o serviço do Ferryboat próximo a esses horários, fique atento, porque pode haver interrupção para a passagem dos navios.
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0: Vamos agora às informações dos aeroportos, né? Os aeroportos, se você vai viajar, né, ou está esperando por alguém. O aeroporto de Navegantes opera neste momento com visibilidade de 9 mil metros, né? O aeroporto internacional de Navegantes estão operando normalmente. Nós temos o aeroporto internacional de Florianópolis, o Floripa Airport, com visibilidade também de 10 quilômetros ou mais, estão operando também normalmente, e 5 mil metros a visibilidade do aeroporto de Joinville. Então, são os principais aeroportos aqui próximos da nossa região, né? Todos funcionando normalmente. e com aí variação na visibilidade, no caso Joinville, aí 5 mil metros. Os três aeroportos, né, que atendem a nossa região principalmente, liberados aí para pousos e decolagens.
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0: 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Agora sim, vamos às informações do trânsito para Vale Auto Shopping nesta sexta-feira, agora 7 horas e 7 minutos. Vamos começar aqui pelo trânsito em Itajaí, né? A gente começa sempre pela região central de Itajaí. Nós temos neste momento alguns trechos já mais movimentados. Joca Brandão, por exemplo, já bem mais movimentada. A Contorno Sul, principalmente no trecho que passa pela Univale, né? Ali aquele trecho que passa pela Univale também já com bastante trânsito. E o começo da Contorno Sul, para quem entra em Itajaí, também vai pegar mais trânsito nesta manhã de sexta-feira. São os principais pontos em Itajaí neste momento. Nós temos também sentido sul da BR-101, né, com mais movimento, principalmente entre Piçarras e Penha. Neste momento, ali chega a ter um congestionamento, um trecho ali mais travado entre Balneário Piçarras e Penha. Depois, entre Penha e Navegantes, o trânsito flui um pouco melhor, mas já com bastante movimento. Mesma situação no sentido sul da BR-101 em Itajaí, o sentido sul da BR-101 também com vários pontos, já com trânsito bem mais intenso neste horário. Jorge Lacerda, por enquanto, a Jorge Lacerda está fluindo bem, está fluindo mais tranquila neste momento, né? Não tem nenhum ponto de maior destaque na Jorge Lacerda, principalmente naquele trecho ali próximo à BR-101. Nós temos só um trecho ali no acesso ao Santa Regina com mais movimento no sentido BR-101, né? Ali o trânsito fica um pouco mais travado, mas depois flui bem. Além disso, nós temos em Balneário Camboriú, BR-101 também tranquila neste momento, né? Nenhum ponto de maior destaque. Porém, a Santa Catarina, Avenida Santa Catarina, já começa a ter mais movimento sim ali entre Camboriú e Balneário, com bastante trânsito naquele trecho no sentido BR-101 entre Camboriú e Balneário Camboriú. Então, o principal ponto ali, já só no final ali da Santa Catarina, com mais movimento. Então, são os principais pontos de trânsito nesta manhã. Sexta-feira, geralmente, o trânsito costuma ser mais tranquilo na nossa região, né? E hoje não está sendo diferente aí. Um pouco mais de movimento no sentido sul da BR-101, ali entre Piçarras e Penha, e também no trecho que vai até Itajaí. E aqui em Itajaí, a Contorno Sul, principalmente próximo à Univale, é o trecho com mais trânsito nesta manhã de sexta-feira. Agora, 7 horas e 9 minutos, a gente já vai fazer a nossa primeira pausa aqui no Jornal da Manhã Litoral Norte, porque na volta do intervalo a gente vai falar sobre Copa do Mundo, Seleção Brasileira e o Cristo Luz, que hoje tem um grande evento com transmissão do jogo. Então fica ligado com a gente, que a gente vai trazer todas as informações sobre esse evento depois do nosso intervalo. Já voltamos.
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10: Agora 7h20, estamos de volta com o nosso Jornal da Manhã Litoral Norte aqui na Jovem Pan 94,1 para mais 50 cidades da nossa região recebendo sinal da Jovem Pan na manhã desta sexta-feira, hoje dia 19 de junho de 2026, mas hoje não é qualquer sexta-feira, hoje é sexta-feira de dia do jogo da Seleção Brasileira em Copa do Mundo, então Para essa data especial, a gente está recebendo aqui no nosso estúdio aqui no Jornal da Manhã Litoral Norte, o Marinho Preto, que é diretor do Cristo Luz, né? Do Complexo Cristo Luz em Balneário Camboriú, e o Ricardo Castilhos também faz parte do comercial do Cristo Luz, para falar sobre essa programação de hoje e de Copa do Mundo lá no Cristo Luz. Vou começar com o Marinho. Marinho, bom dia, bem-vindo ao nosso Jornal da Manhã Litoral Norte. Dia de Seleção Brasileira também é dia de evento especial, né, Marinho? Bom dia.
12: Com certeza, com certeza. Bom dia a todos ouvintes, muito obrigado, já quero agradecer aqui pelo convite, estarmos aqui presentes é um privilégio, uma honra, e vamos estar conversando aí sobre a programação aí de Copa do Mundo. Com certeza tem muita coisa aí inédita que os ouvintes vão gostar.
10: Ricardo, também bom dia, bem-vindo ao nosso Jornal da Manhã Litoral Norte, também nos preparativos pro jogo da seleção hoje, né, Ricardo? Bom dia.
13: Olá, bom dia aos ouvintes. Isso aí, foco na Copa, foco no Brasil. Vamos com tudo que tem coisa boa aí pela frente.
10: Vamos lá, então. Vamos começar com o Marinho. Conta pra gente primeiro como é que surgiu, né, esse projeto Copa com Fé do Cristo Luz. Conta um pouquinho mais sobre essa ideia e como que está sendo essa programação nesse mês de Copa do Mundo.
12: Perfeito, perfeito. A gente teve algo inédito, né, que a gente nunca fez em alguma outra Copa do Mundo. A gente está transmitindo, né, todos os jogos, né, não só do Brasil, a gente está transmitindo os demais jogos, mas em especial o do Brasil. A gente optou para gerar um clima de festa realmente, né? Então nós temos ali hoje um ambiente todo instagramável, decorado, um ambiente de Copa, e onde nós colocamos ali 3 telões de LED para os nossos clientes ali que vão estar chegando e vão estar tendo um ambiente muito especial. E o que tem de diferencial nesse dia, além do jogo, é que o ingresso do nosso cliente, o ingresso vai reverter em consumação no restaurante. Então você vai chegar lá no complexo, você vai chegar lá por volta ali das 18 horas, já para pegar uma mesa, a melhor posição, mais à frente possível, né? Tem 3 telões também, independente do local que você vai estar no complexo, você consegue assistir o jogo, né? E você vai poder também já jantar em família, aproveitar, e junto com isso, né, já pegar aí o jogo de Marrocos e Escócia, que é às 19, e o do Brasil, que é às 21h30, ali contra o Haiti, e estamos na expectativa, né? O bolão aqui tá alto, estamos chutando alto aqui porque nós queremos aí na nossa seleção.
14: E assim, assistir o jogo da seleção já é especial, né? Mas o que torna a experiência no Cristo Luz diferente de assistir em casa ou em outro lugar?
12: O clima de Copa, ele já deixa esse ambiente aí que todo mundo se une, né? O brasileiro, independente das circunstâncias da seleção, começa a acreditar, né? E nós estamos com um slogan, né? Venha torcer com fé. Então, é um ambiente, né? O Cristo sempre é um ambiente muito para a família, né? Nós temos ali um espaço kids, então se você tem o seu filho, você pode estar trazendo sem problemas nenhum. Nós teremos pessoas ali responsáveis no espaço kids, né? Você vai ter um ambiente, né, seguro, e um ambiente, né, para torcer com fé, e obviamente, né, nós estamos ali com uma estrutura já do nosso complexo, que é uma estrutura que a gente usa para demais eventos, né, casamentos, formaturas e corporativo, enfim, onde a gente tem um telão de LED, e a gente ampliou isso, né, agora para a Copa do Mundo. A gente colocou, estamos com mais 2 telões de LEDs, então nós temos ali um telão de 5 metros por 2,5, outros 2 telões de 3 metros por 1,5, né, então o clima, o espaço todo decorado bem no clima de Copa. Então, quando você está todo mundo junto, e a gente teve essa experiência ali no Brasil e Marrocos, que foi um sucesso o nosso primeiro jogo, Brasil e Marrocos, e no gol do Brasil, que a gente ficou muito feliz, falou, meu Deus, tem que ser um gol, né? A gente tem que ver como é que vai ser esse clima aqui, né? E quando saiu o gol, parecia que você estava no estádio. Então, eu acredito que você que não pôde estar nos Estados Unidos ao vivo, você vai poder aí ter uma experiência de estar num ambiente como se fosse um estádio.
10: Ricardo, ainda falando sobre essa questão, né, da estrutura do Cristo Luz, o Marinho já contou aqui um pouco sobre como é que foi a emoção lá do primeiro jogo. Como é que vocês estão se preparando, né? Como é que a equipe do Cristo Luz está se preparando para receber o público nessa partida? Hoje, sexta-noite, dia de jogo de seleção brasileira, é o dia também que o brasileiro, que o torcedor e que o morador aqui da nossa região também vai sair para procurar um lugar bacana para participar de um evento, né? O jogo da seleção brasileira na Copa do Mundo é um evento, né?
15: Isso aí. É bom, foco total, né, do nosso, do time comercial, do time operacional também, né, agora no jogo do Brasil. Então, dia excelente, né? Então, sexta-feira à noite e jogo do Brasil, acho que é tudo que a gente quer, né? Que o povo gosta, o brasileiro gosta, né? Então, foco total, né, como a gente já falou. É o nosso ambiente lá, está todo decorado, então tem o Cristo Luz, a estrutura do Cristo, né, a vista do Cristo, toda a qualidade do nosso restaurante, né, quem conhece sabe a gastronomia que a gente oferece lá, e toda a estrutura do restaurante a gente está colocando ali na área de convivência ali que a gente fala, né, onde estão os telões. Então está toda a estrutura do restaurante à disposição ali do pessoal. Então com a qualidade que a gente oferece dentro do restaurante, vai estar disponível ali também para o pessoal aproveitar.
14: E assim, o nome Copa com Fé chama atenção, né? Também já remete a essa esperança, essa união que o brasileiro está nessa época de Copa. Essa mensagem faz parte da proposta? Explica um pouquinho mais para a gente sobre essa mensagem e sobre o evento para quem vai conferir um pouco dessa Copa no Cristo Luz.
12: É bom, né? Comunica muito com o que a gente quer transmitir também, sempre como complexo, né? O complexo fala sobre Cristo, né? E Cristo não, fala sobre fé, né? Então, é um ambiente que é festivo e, como você falou muito bem, une todo mundo, né? Então, é um momento que... Aí não tem flamenguista, não tem gremista, não tem colorado, não tem ninguém. Todo mundo é Brasil, né? Então, falando assim, clima de futebol, a gente se une nesse sentido. E, né, e até mesmo aqueles que não estão acostumados a acompanhar futebol, às vezes é a avó ou é alguém da casa que não está acompanhando, mas faz questão de acompanhar o Brasil, às vezes às vezes até um pouco ignorante sobre as informações do futebol, né? Não é forma de falar aqui, mas tá ali junto, tá torcendo. Então é um ambiente muito para a família. É um ambiente sim, muito promissor, então é até um ponto bem importante sobre o próprio ambiente, que é importante você nunca esteve com a gente no complexo, além de ser uma grande oportunidade, já queremos adiantar você que o espaço todo é coberto, né? Então é um espaço que você não vai correr risco, se cair uma garoa, se por algum motivo o clima mudar, né? O ambiente é 100% coberto e todo com uma estrutura também, como foi dito aqui, de gastronomia, assim, muito boa, né?
10: Pois é, esse é um ponto bacana. Né? Porque o jogo hoje, né, falando especificamente do evento de hoje, claro que a programação de Copa do Mundo vai continuar lá no Cristo Luz, mas o jogo de hoje é sexta-feira, 9:30 da noite. Mas como você falou, já vai ter o jogo preliminar, vamos dizer assim, né, de Escócia e Marrocos. O que que, se o nosso ouvinte quiser ir lá mais cedo, o que ele vai ter de opção já para levar a família para jantar, para já se preparar para o jogo da seleção brasileira?
12: Nós temos um cardápio já exclusivo para a Copa do Mundo, né? Então é um cardápio que vai estar sendo lançado hoje à noite, então a pessoa pode chegar mais cedo, como foi lembrado muito bem aqui, Marrocos e Escócia, né, no grupo do Brasil, se você que tá me ouvindo não...
10: Torcer
12: não tá...
10: por um empatezinho ali?
12: Eu torcer por um empate, olha cara, acho que qualquer coisa resultado. Vai esquentar esse jogo do Marrocos e Escócia vai esquentar de um jeito o jogo do Brasil contra a Escócia semana que vem, que vai ser um pega, né, vai estar a Escócia e Brasil disputando vaga aí, então eu acredito que vai ser algo, torcer por um empate seria melhor realmente, e aí às 19 horas, o jogo provavelmente vai ter umas 21 e pouquinho, e 21:30 começa jogo do Brasil. Então você tem aí uma noite toda de entretenimento, né? Você consegue já ali pegar ali o espaço, já jantar e ter esse aproveitamento aí muito bom.
14: E além disso, para o nosso ouvinte que nunca visitou o Cristo Luz, essa pode ser uma oportunidade tanto, né? De conhecer esse cartão postal da cidade de uma forma totalmente diferente, não é?
15: Isso mesmo. A gente deixa o convite também, que claro, às vezes o pessoal já tem alguma programação ou não pode hoje no jogo do Brasil. Na quarta-feira que vem, dia 24, a gente volta com força total, né, no foco no jogo do Brasil. Mas a gente quer deixar o convite aberto, que como a gente está com os telões instalados lá no complexo, então todos os jogos da Copa que acontecem dentro do horário de funcionamento estão passando. Então, tem Argentina, Alemanha, Espanha, Inglaterra. Pô, Inglaterra e Croácia foi um jogaço e estava passando lá no Cristo. Então, esse convite fica aberto aí até a final da Copa.
10: Bom, bacana também, né, que os telões vão continuar passando Copa do Mundo, então o horário de funcionamento lá do Cristo Luz continua também. E tem mais novidades também, né, Marinho?
12: Tem uma novidade aqui especial para os ouvintes aqui da Jovem Pan. A gente quer tá presenteando vocês também, então você que está aí no carro, pede aí para a pessoa que está do lado anotar esse cupom para você aproveitar. É um cupom de 50% de desconto para você ouvinte, onde o valor do ingresso vai ter um desconto de 50%, você pode entrar no nosso site, colocar esse cupom COPA É, Copa no Cristo, tudo junto, Copa no Cristo, esse código de cupom aí de desconto, e você vai estar tendo aí um desconto especial aí para os ouvintes também da Jovem Pan, para estar aproveitando aí o jogo da Copa do Mundo. Esse cupom é exclusivo para o dia de hoje, mas, por exemplo, se é exclusivo, ele termina no dia de hoje. Uhum. Então, mas se você, por exemplo, vai poder estar só quarta que vem no jogo do Brasil e Escócia, já quiser adquirir o seu ingresso, já está aberto para compra, para aquisição, e pode usar esse cupom também.
10: Certo, então só para o nosso ouvinte entender, vamos lá, as informações, qual o site que ele entra, lá ele já consegue comprar o ingresso para entrar no Cristo Luz para ver o evento e colocar esse cupom, ganha 50% de desconto.
12: Então, isso aí.
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10: Bem
12: Cristo.
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12: Bem fácil. Copa no Cristo e simplesmente 50% de desconto para você ter essa experiência.
10: Ah, muito bacana.
12: E lembrando que o valor que você vai pagar continua se revertendo em consumação, uhum, né?
10: Então
12: isso aí vai ser muito bom.
10: Bacana, então a gente está conversando aqui com o Ricardo e com o Marinho para falar sobre esse grande evento, né, no Cristo Luz hoje, transmissão do jogo da seleção brasileira, Brasil e Haiti hoje a partir das 9h30 da noite, mas o Cristo Luz já mais cedo já vai ter transmissão de Marrocos e Escócia, já para fazer um esquenta, já dá para ir mais cedo, já dá para jantar, já dá para entrar no clima do jogo da seleção brasileira. Marinho, então, para a gente fechar... faz um convite especial pro nosso ouvinte, né, para participar deste evento, para acompanhar esse jogo da seleção brasileira hoje. E aproveitando, já deixa o teu palpite. A Duda vai dar o palpite dela depois, depois do intervalo. Mas já dá o teu palpite para Brasil e Haiti.
12: Perfeito, perfeito. Quero deixar aqui esse convite. Pensando. Eu tô na expectativa pro jogo de hoje. Eu acredito que, da mesma forma que você pega o exemplo aí da última Copa, o campeão da última Copa, primeiro jogo, né, assustou ali, né, os argentinos e acabou sendo campeão. Então nós não podemos só considerar o primeiro jogo do Brasil. A gente tá crendo aí no Hexa ainda, né, com muita fé. Mas o meu palpite pro jogo de hoje aí, eu acredito que hoje vai ser um jogo com muito gols aí, muitos gols do Brasil. Então eu acredito que um 3-0 tá de ótimo tamanho aí pra gente comemorar várias vezes naquele ambiente festivo.
10: E faz então, o convite então pro nosso
12: E o convite ouvinte. É esse, né, ouvinte, é pra todos os ouvintes, pra você estar levando sua família, sua esposa, seus filhos, os seus pais, enfim, aproveite uma sexta-feira especial onde você vai estar conhecendo um atrativo da cidade, convertendo o valor do ingresso em consumação, provando de uma gastronomia excelente e tendo uma experiência como se estivesse no estádio. Então eu acredito que não tem algo melhor aí pra você estar aproveitando pra Copa do Mundo.
10: Tá certo, agradecer o Marinho. Ricardo também, deixa o teu palpite, teu último convite pro nosso ouvinte para acompanhar hoje lá no Cristo Luz em Balneário Camboriú o jogo da seleção brasileira.
15: Bom, meu palpite é primeiro aquela secadinha ali no Marrocos, né? Um empatezinho ou no máximo uma vitória magrinha do Marrocos e que a gente possa fazer ali um 4-5-0 para já abrir uma margenzinha para no terceiro jogo a gente terminar isso aí na liderança, né?
10: E o convite para o nosso ouvinte para também estar lá hoje acompanhando o jogo lá no Cristo Luz.
15: Bom, a gente reforça o convite. Hoje o complexo abre às 4 horas da tarde, tá? Então, na verdade, eu vou aproveitar o complexo de segunda a sábado, das 4 à meia-noite, domingos e feriados, das 10 da manhã até a meia-noite. Então, todos os jogos que acontecerem dentro desse período estarão passando lá no complexo.
10: Olha, e cada jogão que tá tendo, né, nesse partido do período da tarde mesmo.
15: Até tava olhando
10: aqui, Inglaterra e Croácia, semana passada, foi final da tarde, né, foi um jogão também.
15: Hoje, antes do jogo do Brasil, tem às 19, Escócia e Marrocos. Ó, mas amanhã, às 5, tem Alemanha e Costa do Marfim.
10: Um jogo interessantíssimo, os dois times ganharam na primeira rodada.
15: Domingo, quem quiser almoçar lá no Cristo, Espanha e Arábia Saudita, lembrando que
10: A Espanha tá pressionada,
15: empatou,
10: né?
15: Empatou, então vai ter que jogar, né? E domingo, para fechar também, Uruguai e Cabo Verde. A gente sabe que tem bastante Uruguai na região, verdade. Então também é uma oportunidade.
10: E o Cabo Verde foi abraçado pelos brasileiros,
15: exatamente,
10: graças ao
15: Vozinha,
10: né? Tá certo, então, agradecer o Marinho e o Ricardo pelo bate-papo bem bacana aqui, né?

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7: Agora 7 horas e 45 minutos, estamos de volta aqui com o nosso Jornal da Manhã Litoral Norte, aqui na Jovem Pan 94,1, para mais de 50 cidades da nossa região recebendo o sinal da Jovem Pan na manhã desta sexta-feira, hoje, dia 19 de junho de 2026. Vamos para o nosso último bloco aqui do nosso programa, também com o nosso boletim de trânsito, né? Mais um boletim de trânsito aqui, né? Começando por Itajaí. Nós temos em Itajaí alguns pontos já bem mais movimentados, né, por conta do horário. Nós temos, por exemplo, a Contorno Sul, né, segue ali o movimento principalmente no sentido centro, né, a partir ali do Comprão Coque Atacadista até aquele trecho que atravessa a Univali até a esquina com a Uruguai, bem congestionado neste momento, e tem também o trecho de acesso a Itajaí, né, para quem entra em Itajaí via Contorno Sul. Hoje é mais um dia de bastante congestionamento ali até a altura da Câmara de Vereadores de Itajaí, ali onde tem também o terminal de ônibus da Ressacada. O trânsito está bem complicado até aquele trecho ali no sentido centro, depois flui melhor, mas não por muito tempo. Em seguida também já tem mais trânsito chegando próximo à Univali. Marcos Conder já começa a ter mais movimento também, ali entre o estádio Dr. Ercílio Luiz e a Joca Brandão. E a Reinaldo Schmidhausen também já começa a ter mais movimento no sentido centro, ali próximo à ponte da Barra do Rio. Então o trânsito já vai ficando também um pouco mais complicado em outras vias aqui de Itajaí, né? Vias importantes de ligação com o centro de Itajaí. Rua Indaial também com bastante trânsito neste momento, principalmente no cruzamento com o Heitor Liberato, né? Ontem a gente falou ali sobre obras naquele trecho, então hoje também a Indaial está bem complicada nesta manhã. Vamos falar agora de BR-101, porque a BR-101 aumentou bastante o trânsito, tá? Sentido sul da BR-101, o congestionamento começa já na altura de Balneário Piçarras e ele se estende até Itajaí, né? Vai até o trecho da BR-101 que passa por Itajaí, vai até ali o trevo de Brusque. Então, bastante congestionamento mesmo no sentido sul da BR-101, bem travada nesta manhã, né? Passando Penha, Navegantes e chegando em Itajaí também com bastante trânsito. Então, um trânsito bem congestionado nesta manhã no sentido sul da BR-101. Além disso, nós temos Jorge Lacerda no sentido BR-101 também com bastante trânsito neste horário, né? Até chegar ali no trevo da BR-101, a Jorge Lacerda está bem movimentada. E a Marginal, ali que passa também por aquele trecho do trevo, também está bastante congestionado. Então nós temos aí fila na Jorge Lacerda, fila na Marginal e fila na BR-101. Trânsito daquele jeito em plena sexta-feira aqui na nossa região. Vamos falar agora de Balneário Camboriú, como é que está a situação do trânsito em Balneário Camboriú. Por enquanto, BR-101 está fluindo bem, né? Nos dois sentidos, tanto sentido sul quanto sentido norte, o trânsito flui bem ainda nesta manhã de sexta-feira. Destaque mesmo segue aí, continua sendo a Avenida Santa Catarina, né, que aumentou bastante o trânsito para quem vai de Camboriú direção Balneário, trecho já bem congestionado. E a Marginal Oeste também, né, aumentou bastante ali o trânsito na Marginal Oeste. Para quem sai da BR-101 acessar Balneário Camboriú via Avenida do Estado, vai pegar um trânsito também bem intenso neste horário. Avenida do Estado também com mais movimento já também neste horário ali no bairro, na altura do bairro das Nações, também com bastante trânsito na Avenida do Estado. Então, são alguns dos principais pontos de trânsito aqui da nossa região, né? Bastante trânsito neste momento. Agora, 7 horas e 48 minutos, vamos com participações aqui dos nossos ouvintes. O ouvinte manda aqui uma ocorrência do Corpo de Bombeiros na Jorge Lacerda, uma colisão entre moto, uma colisão de moto, então, na Jorge Lacerda agora pela manhã. Então tá feito o registro também da participação, aliás, o Ângelo aqui mandando para mim participação dos nossos ouvintes também via o nosso WhatsApp. Lembrando que você pode mandar sua mensagem também pra gente via WhatsApp pelo número que é o 99901-9410. 99901-9410 para participar com a gente via WhatsApp, manda sua mensagem, como é que está o trânsito aí, por onde você está passando, que a gente vai atualizando em tempo real aqui para os nossos ouvintes aqui na 94,1. Aproveita e segue a gente também lá no Instagram, no arroba Jornal da Manhã Litoral Norte, no Instagram, para acompanhar aqui os bastidores do nosso programa. Daqui a pouco também vai ter informações ali, se você se interessou sobre o evento, né, sobre a entrevista no evento no Cristo Luz hoje, né, Copa do Mundo no Cristo Luz, jogo da Seleção Brasileira, Copa com Fé no Cristo Luz. Também daqui a pouquinho já tem mais informações ali no arroba Jornal da Manhã Litoral Norte, até para você ficar por dentro aí das principais informações. Agora 7 horas e 49 minutos, vamos falar um pouquinho de mobilidade urbana aqui na nossa região, porque essa semana O Promobis avançou mais uma etapa, né, com empresas podendo agora se manifestar interesse no projeto do túnel imerso. Empresas interessadas na prestação dos serviços de consultoria para estudos e estruturação da parceria público-privada do túnel imerso entre Itajaí e Navegantes terão até as 14 horas do dia 14 de julho para manifestar interesse no contrato. O prazo foi aberto nesta semana com o consórcio intermunicipal multifinalitário da região da ANFRE, né, o SINANFRE, por meio do projeto de mobilidade integrada sustentável, o Promobis. A abertura do período para manifestação de interesse foi assinada pela presidente do SINANFRE e prefeita de Balneário Camboriú, a Juliana Pavan, na presença dos prefeitos de Itajaí, o Robson Coelho, e de Navegantes, o Ricardo Muniz Ventura. A obra é considerada estratégica para a mobilidade e o desenvolvimento da região, da Associação dos Municípios da região da Foz do Rio Itajaí, né, a ANFRE. Os serviços previstos para as empresas interessadas envolvem os estudos de demanda e modelagem de transportes, estudos técnicos de engenharia, estudos socioambientais para o licenciamento ambiental prévio e também avaliação de impactos sociais e ambientais, modelagem técnica, operacional, econômica, financeira e jurídico-institucional e apoio à realização de consultas, audiências públicas e roadshow e suporte técnico ao procedimento licitatório da parceria. As manifestações de interesse, acompanhadas de portfólios e documentação da empresa, deverão ser encaminhadas à coordenação, à unidade de coordenação do projeto do Promobis, por e-mail. Projeto de impacto regional, o túnel imerso terá cerca de 548 metros de extensão, com profundidade aproximada de 30 metros. Estão previstas 3 faixas de rolamento por sentido, sendo uma exclusiva para ônibus, além de ciclovia e passagem de pedestres. O intuito é que a iniciativa reduza o fluxo de veículos na BR-101, aliviando o fluxo intenso no trânsito da região. Além do túnel, o Promobis também inclui o sistema interligado de transporte coletivo entre os 11 municípios da ANFRE por meio de BRT, né, que é um sistema de transporte de massa 100% elétrico, com a ideia de promover mobilidade mais eficiente e conexão entre os municípios. O projeto ainda prevê também obras estratégicas de mobilidade urbana na região, como ligações viárias, pontes, viadutos e vias de interligação entre bairros, que irão melhorar a fluidez do trânsito e a conexão regional. O investimento estimado será de US$342 milhões, com o Banco Mundial como financiador de parte da proposta e outra parte de investimentos públicos e privados. Então, a assinatura do financiamento entre o Banco Mundial e o consórcio da ANFRE está previsto para ocorrer ainda neste ano. Em seguida, serão lançados editais de licitação que vão possibilitar o início das obras. Então, mais uma etapa aí avançando. Agora, o Promobis abriu aí um período para que as empresas se manifestem interesse no projeto do túnel imerso, né? Então, tem até o dia 14 de julho para apresentação dos projetos aí das empresas interessadas na prestação dos serviços de consultoria para estudos e estruturação desse túnel imerso entre Itajaí e Navegantes, que é uma obra muito aguardada pela população da nossa região.
9: 7 horas e 53 minutos, ainda falando de mobilidade urbana, Anderson, vamos a Itapema, porque a segunda via no sentido sul é liberada na ponte do Rio Perequê entre Itapema e Porto Belo. A ponte de ligação entre Itapema e Porto Belo pela Avenida Nereu Ramos passou a contar com uma pista adicional no sentido sul, ampliando aí a capacidade de tráfego e contribuindo para a redução dos congestionamentos. A segunda via foi liberada e vai proporcionar mais fluidez ao trânsito, especialmente nos horários de pico, quando o volume de veículos é mais intenso entre os dois municípios. A recomendação é que os motoristas observem as mudanças e, claro, mantenham a direção defensiva, contribuindo para o trânsito mais organizado e seguro entre Itapema e Porto Belo. Então, a ponte de ligação entre Itapema e Porto Belo agora conta com mais uma pista no sentido sul, né? O que vai ajudar bastante, principalmente nesses horários de congestionamento, porque esse ponto normalmente tem bastante congestionamento, né? Já que liga esses dois municípios.
7: Agora 7 horas e 54 minutos, antes da gente falar de esporte, né? Tem bastante coisa para falar, tem Campeonato Brasileiro, tem Copa do Mundo. Duda Nunes, traz pra gente informações agora sobre o tempo, né? Neste momento o sol começa a brilhar aqui na Baía Afonso Vipel, na Avenida Beira Rio, em Itajaí, onde está o nosso estúdio. Mas Duda Nunes vai trazer, na verdade, a preocupação, Duda, do nosso ouvinte hoje É como estará o tempo mais tarde, se à noite vai estar chovendo, se à noite vai estar frio, porque muita gente ou vai estar lá no Cristo Luz acompanhando o jogo da Seleção Brasileira ou está se programando para fazer algo diferente nessa noite de sexta, Duda. O que você pode falar do tempo para hoje?
9: Anderson, esse dia começou bem gelado e essas temperaturas tendem a permanecer durante toda a tarde. A questão é que no fim do dia podemos ter previsão de chuva aqui para nossa região, mas isso lá para o fim do dia, por volta das 10 horas da noite. Para quem vai curtir a Copa no Cristo Luz, pode ficar bem tranquilo, porque lá é tudo coberto, né? Então, é bem tranquilo mesmo. Mas, previsão de chuva somente bem para o final do dia mesmo. Você, nosso ouvinte que está saindo de casa agora, pode sair despreocupado, porque mesmo que não tenhamos um sol muito forte como ontem e outros dias da semana, a previsão de chuva aqui para o nosso litoral norte é só para o fim do dia. Agora, 7 horas e 55 minutos, por falar em temperatura, tivemos um amanhecer bem gelado. Agora, aqui em Itajaí, temos 15 graus com sensação térmica de 16 graus. Lembrando que as máximas para hoje não passam dos 21 graus. E domingo, Anderson, domingo às 5h25 no horário de Brasília, 21 de junho, teremos troca de estação, né? O início da estação do inverno, marcado aí pelo solstício de inverno, e se estende até o dia 22 de setembro. Então, nesse fim de semana, também teremos troca de estação.
7: É, se no outono já tá frio, imagina no inverno, hein, Duda Nunes?
9: É verdade.
7: Espero que as suas previsões aí tragam boas notícias. Vamos agora para falar de esporte. Já, a Duda vai dar o palpite dela para a Seleção Brasileira. Eu dei um bloco a mais para a Duda repensar aí o seu palpite, mas ela tá confiante. Mas já, a Duda vai falar de Copa do Mundo, porque agora a gente fala de Campeonato Brasileiro. Vou começar falando de Série D do Brasileiro. Finalmente, né, vai começar aí a segunda fase da Série D, o mata-mata muito importante para as equipes aqui da nossa região. No domingo, às 16 horas, o Marcílio Dias visita o Cascavel, lá em Cascavel, no interior do Paraná, jogo de ida dessa segunda fase. E o Marcílio Dias, do Danones, essa é boa. O Marcílio contratou o Garrincha, jogador do Joinville, né, justamente para jogar nessa segunda fase, são dois jogos no mata-mata. Só que o Garrincha, ele tomou um terceiro cartão amarelo na última rodada da primeira fase pelo Joinville. Ou seja, o Garrincha não pode jogar, ele tá suspenso. Ele não pode jogar pelo Marcílio nesse final de semana. Então nem vai pra Cascavel o Garrincha. Aí o Marcílio acabou contratando um jogador pra jogar um jogo só, né? Que é o jogo, depois, obviamente, se passar de fase, ele vai continuar. Inclusive, ele vai ficar até o final do ano. Vai jogar a Copa Santa Catarina também. Mas assim, a única contratação do Marcílio pra segunda fase já não vai pro primeiro jogo, Duda. É coisas que só acontecem com o Clube Náutico Marcílio Dias. Mas tudo bem, vai jogar lá em Cascavel 16 horas, né? No Estádio Olímpico Regional. Amanhã, às 15h30, tem Blumenau e São Luís, aliás, São Luís de Juí e Blumenau, lá em Juí, lá no Rio Grande do Sul, né, no interior do Rio Grande do Sul. Blumenau, que vem aí numa boa fase, ganhou do Tubarão fora de casa pela segunda divisão do Campeonato Catarinense por 3-2 nessa quarta-feira. Então tá embalado o Blumenau, faz o jogo da ida fora de casa lá em Ijuí. Além disso, nós temos o outro catarinense dessa fase, o Santa Catarina vai jogar contra o São José lá em Porto Alegre às 16 horas. Vamos agora para a Série C do Brasileiro. Barra, que está numa fase bem ruim, né? Só o 16º colocado, joga no domingo em casa às 18h30 contra o Amazonas. O Barra é o 16º colocado com 11 pontos. No domingo, 16 horas, tem Brusque e Floresta, o jogo vai ser em Brusque, e o Figueira joga amanhã, o Figueirense amanhã visita o Ituano lá em Itu, às 20h30 no interior de São Paulo. O Brusque é o vice-líder, né, 18 pontos, então tá bem tranquilo ali no G8, o Barra precisa voltar a vencer, né, 5 jogos sem ganhar na Série C do Brasileiro. Série B do Brasileiro, temos só o Avaí em casa jogando no domingo, às 11 horas pela Série B. O Avaí não ganha também há 11 jogos, tá na zona de rebaixamento, é o 18º com 10 pontos, precisa voltar a vencer. Copa do Mundo, vamos para a Copa do Mundo, jogos de ontem, né? Vamos começar pelos jogos de ontem. República Tcheca e África do Sul 1-1, a Suíça goleou a Bósnia 4-1, Canadá fez 6-0 no Catar, maior goleada até agora, aliás, a maior goleada da Alemanha, né? Segunda maior goleada, então 6-0 Canadá no Catar, e o México venceu a Coreia do Sul por 1-0, né? O México fazendo aí boa campanha, 2 jogos, 2 vitórias no Grupo A, encaminhou a sua classificação, e o Canadá com esse 6-0 no Catar também encaminhou bem a sua classificação. Hoje, 16 horas, Estados Unidos e Austrália, um jogo interessante do grupo D, né? Os dois times venceram na primeira rodada, então vale a liderança. 19 horas, Escócia e Marrocos, e 21h30, Brasil e Haiti, né? Esses jogos do grupo C. O jogo do Brasil a gente já falou bastante no último bloco, e agora chegou o momento. Duda Nunes, qual o seu palpite para Brasil e Haiti hoje, Duda?
9: Anderson, meu palpite para hoje, no máximo 2-1 Brasil, tá?
7: 2-1?
9: 2-1 Brasil. Por quê? O grande problema, na minha opinião, né? Estamos sem o Neymar,
7: Não, mas o Neymar já não tá fazendo. Sim,
9: mas olha a minha análise. Estamos sem o Neymar, que tá lesionado ainda, né? Então não tem previsão pra entrar nesse jogo. Vamos ver se Carlo Ancelotti deixa nosso Endrick entrar em campo pra dar seu show. E temos o Vini Júnior, que pode ser uma estrela hoje, mas ele vai atacar e quem pretende marcar ele no jogo também é bem forte do time do Haiti, viu? Eu dei uma pesquisada e também pode dar uma travada no nosso jogador que foi estrela no último jogo, né? Goleou aí contra o Marrocos. Então, meu palpite no máximo hoje é 2-1. Eu não iria com muita esperança, não, de 4, 5 gols.
7: Vai dar 5-1 pro Brasil, Duda.
9: Vamos ver.
7: 5-1 pro Brasil. 5-1 pro Brasil. O Ancelotti vai fazer algumas mudanças, o time vai entrar mais organizado. Vini Júnior vai fazer gol hoje de novo.
9: Ele... Também acho, mas eu acho que o Haiti vai incomodar, viu?
7: É, não, a gente tem que ser justo. O Haiti perdeu para a Escócia por 1-0 na primeira rodada, um jogo duro, tá? Não merecia Exatamente. Ter perdido. Então o teu palpite também não tá fora da curva, Duda. O Haiti dificultou o jogo para a Escócia, pode dificultar para o Brasil, que teve dificuldade contra o Marrocos.
9: Exatamente, eu acho que vai ser um jogo difícil, não vai ser tão mamão com açúcar assim não, mas vamos acompanhar, né? Hoje 9:30.
7: Segunda-feira a gente vê quem tava mais certo, né? O importante é o Brasil ganhar o jogo. Isso Se aí. For 2-1 ou 5-1, o importante é ganhar o jogo. Valeu, Duda, até segunda então.
9: Então encerramos aqui, Anderson, mais uma edição do nosso Jornal da Manhã Litoral Norte. Obrigado a você, nosso ouvinte, por ter começado essa sexta-feira com a gente. Um excelente fim de semana a todos e, claro, segunda-feira a partir das 7 horas, estaremos aqui novamente na Jovem Pan 94,1. Grande abraço. Tchau.
7: Valeu, Duda Nunes. Bom programa para você na segunda-feira. A gente volta, então, o Jornal da Manhã Litoral Norte volta na segunda-feira, 7 horas da manhã, aqui na Jovem Pan 94,1. Uma boa sexta-feira, um bom final de semana, né? Vamos curtir o jogo do Brasil hoje. O Brasil vai ganhar o jogo hoje, né? Todo mundo vai ter um final de semana mais tranquilo, mais feliz. Um bom final de semana também a todos. Fica agora com o Rock and Pop da Jovem Pan. Valeu, fui!
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4: Muito bom dia! Uma ótima sexta-feira pra você que já tá aí na atividade, no clima, pro final de semana. Tá ligado aqui na Jovem Pan 94,1. Classe Especial. Eu sou Luciane Chiodi e a gente vai passar amanhã juntos aqui na Número 1 do Brasil.
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4: Pra começar, Dua Lipa, Hallucinate.

0: 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Jovem Pan, 1 para as 10.
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2: Muito bom dia, uma ótima sexta-feira.

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0: Para começar tem BTS, Swing.

Mãe Ordinary, sexta colocada aqui nas mais pedidas da Pan dessa super manhã de sexta-feira. Em sétimo lugar, Ray, Where Is My Husband. Atendendo a pedidos, Elton John e Britney Spears, Hold Me Closer. Na oitava posição, Sam Fender e Olivia Jean, Rain Me In. Na nona, Lola Young e Messi. E lá no décimo lugar, BTS Swing. As mais pedidas bombando no rádio ou nos apps da Pan, e a gente faz um break. Na sequência tem o Top 5 e também aquele flashback da manhã. Se você ainda não pediu a sua música preferida, a hora é agora. 47 99 01 9410, ou lá pelas redes sociais, @ Jovem Pan Itajaí. 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

0: 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Jovem Pan, 10h29.
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Super sucesso lá de 2008 da banda The Killers com Human. Quarto lugar, Sabrina Carpenter, Mental. E no quinto, Ella Langley, Choosing Texas. Essa misturinha aqui de pop country ficou demais. Depois do intervalo, a gente continua detonando mais música boa, porque é sexta-feira, final de semana tá aí, hoje tem jogo da Copa do Mundo, Brasil vai jogar contra o Haiti, 21h30, a Jovem Pan vai transmitir essa partida ao vivo. 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

0: 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Jovem Pan 115.
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0: Radio Love e Pharrell Williams Happy. Depois do break, muito mais pra você que tá aí curtindo a sexta-feira no rádio ou nos apps da Pan. E aproveita também pra curtir o que você passa lá nas redes sociais. É só acessar @JovemPanItajaí. 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Jovem Pan, 28 para o meio-dia.
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0: Red Hot Pepper Other Side, encerrando super bem nossa manhã de sexta-feira aqui na Número 1 do Brasil. Mas ó, temos um fim de semana todinho ainda pela frente. Depois do intervalo, tá chegando a galera do Pânico. 2 horas, o Planeta DJ e mais tarde nosso novo encontro. Uma ótima sexta, aproveita seu dia e continua na sintonia. Beijos, tchau! 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Jovem Pan, 8 para o meio-dia.
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0: entrevista com o Haiti. Estamos de volta com mais um habilidoso programa Pânico pelas selecionáveis plataformas da Jovem Pan. Sejam bem-vindos ao programa mais desperdiçado que o menino Hendrick na seleção. Sextou, jogo da seleção. E para bater um bolão e dar dicas para o fim de semana, aqui estão eles. Sempre uma escalação precisa. Gilbertinho Berros. E ele. Poró. Como é que está, Poró?
1: Oi, Bídio. Tudo bem, bom,
0: você está acompanhando os jogos?
1: Eu estou acompanhando os jogos, Bídio.
2: Bídio.
1: Mimi, que saudade de você,
0: Mimi. Me chame de Mimi.
1: Vem lá em
0: bem
1: casa.
0: Bem no meu ouvidinho. Sussurre Mimi para mim.
1: Mimi. Vem cá conhecer minha jabulani. Mimizão, meu zagueiro de três pernas. Vem bater suas bolinhas no meu campinho. Vencer, meu Vini Júnior, que eu libero meu e-pink pra você. Hoje o Brasil vai enfiar um saco no Haiti. Fica a dica, Suzy, menino da sacola ruiva. Já tomei uma caipirinha de pitaia. E já estou mais louco que o Rabin na Copa. Meu Little Harry falou que quer jogar enfiado na ponta. E eu adorei, já que o meu forte é a cabeçada lisa. Se sair pênalti, deixa que eu bato com as duas. E você, Leãozinho, você não quer ser o meu camisa 10, o meu craque? 10 toneladas? É com você.
3: Mas é claro, meu propró. Manda o Ancelotti liberar o Fiovó, porque hoje o meu cowboy de pau de sebo tá feliz. Vem,

0: Vamos agora para a agenda dele? É, sim, é o melhor show de stand-up comedy do Brasil. Ele é conhecido no meio como o homem que derrotou o Monjaro.
1: Foi.
0: Aqui está Rogério Morgado.
1: É isso aí. Nossa, gente. Nossa, eu tô indo pro Jalapão, gente. Nossa, tava indo pro Jalapão.
2: Rock and Ball, hein? Uma hora dessa.
3: Sou eu.
2: Rock and Ball.
1: Olha, o negócio é o seguinte. Você de São Paulo, não perde, não. 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Ó, Criciúma, Brasília, Goiânia, Americana, Joinville, Curitiba, Ribeirão Preto, Bauru, todas essas cidades. 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É menos do que você imagina, meu amigo, tá certo? Manda um e-mail para contato@rogeriomorgado.com.br. As redes sociais estão aí na tela, com @rogeriomorgado. E como eu tava falando pra vocês aí, ó, lojadomorgado.com.br.
4: É louco.
1: Ixi, tem a camiseta do Rock and Ball, tem um livro que já tá na segunda edição. Entra lá, lojadomorgado.com.br. Obrigado, Emílio, que alegria.
0: É isso aí, o Fabinho Gueré vai estar, não tá se apresentando.
5: Vou estar assistindo o Jogo do Brasil hoje, 4-1. Pode seguir lá, @FábioGueré. É certeza, tem gol do menino Hendrick hoje, hein?
0: Yeah. Muito bem. Pessoas sensacionais com a gente aqui, outras nem tanto. Temos aqui o Kleber Duarte, Porto Alegre. Oba. Sabe quantos graus nesse momento?
5: Quanto?
0: 12 graus em Porto Alegre. Obrigado, Kleber.
1: Meu
0: o
1: Deus.
0: Laércio Rocco está aqui, Sandro Wolk. Laís Menezes e o Sérgio Oliveira do Ceará. Que audiência fantástica. Chegou a hora de homenagear quem soltaria a paçoca na festa junina do Pânico. Quem admira nosso estilinho bossa nova de ser. É hora de nossa audiência... A Majestade.
6: A Majestade de hoje vem da boêmia Vila Madalena, direto de Sampa. O cara trampa como segurança corporativa, mas já foi DJ pelas noites paulistanas. O cara tá solteirão na pista e malhando o peitoral. Palmas para Fabro Júria. Fábio Júria. Fabro Júria.
3: Fábio Júria. Como é que é o teu nome, cara?
0: Como é que é o negócio aí?
7: É, o nome? É Fabro Dauria.
5: É Dauria.
7: É italiano.
5: Que tinha um apóstrofe no texto. Apóstrofe.
7: Exato. Fabro.
5: É Fabro? Apóstolo. Qual é a música, Fabro?
1: Tá emocionado.
7: Eu tô muito feliz de estar aqui e agradecer a oportunidade.
0: Boa.
7: De trazer seus ouvintes, telespectadores. Eu até trouxe...
1: Boa.
7: Uns discos aqui da Jovem
1: Pan. De presente?
0: Sério?
7: Sério, da sua época, Emílio, que era locutor. Melhores.
0: Um clássico, eu sou locutor, com muito orgulho.
3: Deixa eu segurar aqui.
0: Com muito
7: orgulho. Eu vou até fazer uma homenagem, né? Enquanto o Silvio Santos é pra televisão, você é pra rádio FM.
0: Uma bela...
3: O Silvio Santos
0: do Silvio. Uma homenagem de mim. Olha só.
1: As sete melhores. melhores.
0: Sete melhores.
1: Eu tinha o primeiro, que tinha Fun Factory, Take Your Chance. O que é isso?
4: O que acontece quando começa a receber homenagem?
0: Paradox Music.
3: É isso aí.
0: Aí, ó. Você é DJ?
7: Sim, é como hobby, né? Eu fiz curso com o Iraí Campos, né?
0: Não. Iraí Campos, o som das pizzas.
1: Bustanal.
0: Clássico.
1: Iraí Campos, Bustanal, the hottest tracks.
0: Mas você tocou onde?
7: Ah, eu toquei no Marcenaria, na Vila Madalena.
0: Marcenaria.
1: Grande Marcenaria. Grande.
7: Algumas casas doutoras da Vila Olímpia também.
0: Marcos, tempo, não saía, né, de lá.
1: Boa, é bom. É. Marcinho, é bom, pai.
0: Com Nicky o nosso French, querido... Puta, como é que
3: o
0: ele
3: DJ
0: chamava? É, o... Puta, boa, merda. Esqueci.
1: Tinha um balcão que as pessoas subiam e ficavam sem camisa, maravilhoso. É. Marcenaria, compadre.
7: É verdade.
1: Como era o nome do DJ lá, o clássico?
0: Puta merda.
7: Andrezinho.
1: Andrezinho.
0: Andrezinho. O Andrezinho, grande DJ.
7: DJ Jean-Jean também.
0: Onde está o Andrezinho?
7: Cara, eu perdi contato com eles. Né? Ele tava tocando e se afastou já.
3: Ah, por onde anda?
7: 10 anos pra cá.
0: É, ele fez o Caldeirão na época comigo e com o Gordo.
1: Ah, é?
0: É,
1: o Andrezinho era as noites paulistanas. Marvel Lúcio brilhou lá. Passinhos.
7: Olha que legal.
0: Oh. Wiki pra vocês, som da Jovem Pan para vocês, essa música maravilhosa.
1: 2526456. Lembra?
0: Muito bem, muito bem.
7: Mas isso, muito obrigado aí pela...
0: Quer mandar o alô pra alguém, meu querido?
7: Ah, pros meus amigos que estão assistindo, todo mundo, obrigado aí por tudo. Tô procurando recolocação profissional, se alguém também puder me indicar. Ora. Deixei meu LinkedIn.
1: Uau. Legal, ele é segurança e DJ,
7: eu,
1: né?
7: Eu sou, na verdade, gestor na área de segurança corporativa. Então eu trabalho com gerenciamento de risco, compliance, investigações internas para grandes empresas, né, estrangeiras.
1: Bacana.
7: Eu cheguei a trabalhar até na ESPN, sabe, Emílio? Como supervisor de segurança.
0: Entendi. Segurança geral, né?
7: É, patrimonial e...
0: Olhar vagabundo.
1: É.
7: Prevenção
1: de
7: agora,
0: perdas. Você sabe que outro dia o cara falou, eu não sou o lixeiro, Emílio. Eu sou o gestor de resíduos.
1: É. Muito bom.
0: Parabéns.
1: O cara dá uma glamourizada.
0: Maravilhoso. É. Eu sou o gestor de resíduos.
1: Não, mas é bom, meu, cara.
0: É?
1: Cuida da segurança, DJ, pô.
7: Sim, DJ.
1: Pode ficar na porta e depois tocar. Pô. É, segurança.
3: Importador de artigos supléfios de segunda linha.
4: Briga, ele desce.
1: Mas se te contratar pro evento, você fica na porta e toca no final? Não,
5: ele põe ele põe a picape já na portaria.
4: Toca pra sua esposa.
1: Maravilhoso.
7: Confiro a lista e já toco.
0: É bom. Muito bem. Bom. O importante é a gente receber a nossa audiência aqui, quem gosta do programa. A gente fica muito feliz em ter tanta gente bacana nos acompanhando, porque às vezes a gente não percebe. Opa. Tem tanta gente legal aqui no Pânico. Muito obrigado, cara. Você quer mandar um abraço pra alguém?
7: Não. É pra minha mãe que tá assistindo, pra isso todos.
1: Está emocionado, cara.
7: É um pouco, então mesmo, que eu sou da área de comunicação também, formado em publicidade e propaganda, então pra mim é muito bom estar vendo o trabalho de vocês aqui. Mano. De verdade.
0: Legal. Você vai se decepcionar até as duas da tarde.
1: Correr,
0: você vai... Fica tranquilo.
1: Não
0: que,
1: fica pro almoço.
0: Até as duas você se decepciona.
1: Acabou.
0: Muito bem. 15 minutos. Dito isso, chegou o momento de falar de filmes. Vamos falar de séries. Porém, a nossa audiência agora é composta por homens que estão carentes de filmes de heróis e homens sem camisa.
8: Ai, gostei.
0: Homens Kubanacan. Linhagem Geek com Homem-Aranha, com a mobilidade de um Saci Pererê de patinete, André Alba.
8: Ele gosta.

0: Zé da Manga.
1: Eu fui informado que existe uma buzina com Zé da Manga.
2: Puta. Mentira.
1: É, fizeram uma buzina. Manda, eu acho que já tá indo longe demais. Manda pra gente. Cá. É, eu acho que tá indo longe demais, mas eu acho que é mentira. Mas me falaram.
3: O cara buzina o carro
1: e saiu, Zé da Manga.
3: Ah, isso é maravilhoso.
1: Então assim, eu acho que já estão indo longe demais, eu espero que seja mentira. Se não for, pode me mandar o vídeo pra gente confirmar.
4: Se não for, manda que eu compro.
1: É, mas eu acho que é mentira, não é? Eu acho que não, as pessoas
2: vou
1: não
2: pôr no meu carro
1: nesse nível. 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Hoje são as dicas do fim de semana. Já que estamos em clima esportivo da Copa do Mundo, tem um documentário excelente do Rafael Nadal na Netflix. Se você gosta de tênis ou se você gosta de esporte, né? Porque a gente está falando aqui de um atleta de alta performance, um dos maiores tenistas de todos os tempos. É muito bom para você ver a disciplina, porque tem aquele papo, né? Aquele papo que a galera fica comparando o Cristiano Ronaldo e o Messi, né? O Messi é o talento, o Cristiano Ronaldo é o esforço bruto. Não, não existe como você ter chegar onde o Cristiano Ronaldo chegou só com esforço, né? Só com um esforço bruto. Assim. É, se fosse assim, todo mundo conseguiria. E assim, você mesmo com talento, você precisa de uma dedicação, você precisa querer ser o melhor, né? Então, o Rafael Nadal, ele mostra muito da parte da mentalidade dele, como ele imaginou que chegaria lá na frente depois que conquistou ali os grandes campeonatos. Se você gosta de esporte, do esportista, da disciplina, da superação, esse documentário chamado Rafa, né, na Netflix, é muito legal. Acho que tem 3 ou 4 episódios, mas quem gosta de tênis, obviamente, vai adorar.
4: Ele que chegou a ser jogador de futebol.
1: Sim.
4: Ele era um cara multi-esportes.
2: Piperno tá aqui, tá. Boa, Piperno.
4: Eu venho doente.
2: Boa, Piperno, é isso. Puta, aí.
5: O cara tá sem voz e quer falar.
2: Cara, o Dom Corleone.
5: Dom Corleone.
2: Bambino.
5: O cara sem voz e quer falar.
2: Benevuto na minha casa. Guarda a voz pra foca na economia.
4: Eu sou um homem supersticioso.
5: Benevuto.
4: Eu sou um cara supersticioso.
5: Tá sem voz e vem.
2: Benevuto na minha casa.
4: Se por acaso algum de vocês que fizer bullying aparecer atropelado.
2: Beleza, Benja.
4: Aparecer.
2: Pô, meu, você tá de brincadeira, meu.
5: Sua suna tá impossível. Eu amo o Reginaldo.
4: Calma, aparecer num acidente.
5: O velho da pan. Por essa eu não esperava, hein, Reginaldo?
4: Eu vou ocupar. Bernadette. Cada um de vocês.
5: Venha, Tancredo. Olha como massacraram o meu garoto.
2: Venha beijar minha mão.
4: Eu sou...
5: Vai, Brizola, dá uma segurada. Vamos lá.
4: Sou um homem.
5: Tá, deu peitão.
4: Supersticioso.
5: Vamos lá. Não existe. Vamos lá. Vamos continuar.
2: Torna grande mentira.
5: Sami Quevedo.
2: Entorta meu dedo. Entorta meu dedo.
4: Seus bandos de arrombados.
6: Eu volto no foco da economia. Vamos seguindo.
1: Agora tem um documentário, Emílio. Zuzu, você que gosta...
2: Falar, eu adoro, suas dicas são ótimas.
1: Você que gosta, mas assim, é uma história muito pesada de um caso real que se chama Instinto Materno, na Netflix. Assim, é uma história, é a história real, você tem ali o depoimento das pessoas que viveram...
3: É que nem parte. A Copa de 70, é tão real como a série de 70.
1: Mas, mira, essa aí é a história real que aconteceu lá no Texas, é uma história muito louca de uma mulher que... simplesmente falou que estava grávida e começou a fazer chá revelação e tudo mais.
4: Eu vi.
1: E no final da história, um negócio muito louco. Ela se aproximou de um casal que ela fez fotos ali no casamento, que a mulher estava grávida. O desfecho, assim, é um absurdo, mas se você gosta dos fatos reais da vida
5: Venério.
1: E chocante, é um documentário, assim, que... é pesado, mas aconteceu. Então você vê o instinto materno, a história real lá do que aconteceu no Texas, talvez seja do seu gosto. Qual que é a próxima, Bernardo? Que eu tô por sua ordem. Eu tô na sua ordem. Ah, tá certo. A gente foi assistir o Toy Story. A gente foi assistir o Toy Story quarta-feira. É um bom filme.
2: Bom?
1: É um bom filme. É bem legal, assim, pra você levar.
2: Não tem lacração, porque o último tinha, hein?
1: O último tinha, mas esse aí... Então, esse aí vai ser a discussão. Eu acho que não tem. Tá? É que a lacração agora tem várias camadas. Tem alguns que acreditam que tem, outros acham que não tem.
2: É
1: eu...
2: Esse aí é a briga com a IA, não é?
1: Na minha parte... Não, esse aí é... Tecnologia. A criança ganha um tablet, né? E os bonecos, eles estão sendo superados. marcados pelo tempo. E aí tem aquela briga da tecnologia com os bonecos. A história é bem legal, é bem Toy Story mesmo. Tem todas as características dos Toy Stories originais. Então, se você gosta aí pra levar seu filho, seu sobrinho, seu neto, é uma boa pedida aí, só que apenas nos cinemas.
7: Eu vi que teve umas tretas nos bastidores, porque eles queriam deixar o Woody meio de lado, né? Não, ele não ia ser tão protagonista. E aí uma galera não quis, então parece que trocaram, acho que, 3 roteiristas.
1: Caramba. É, você tem ali um novo arco, né? Porque tanto o Woody quanto o Buzz Lightyear, eles foram bem finalizados ali no terceiro. Aí tem o quarto, aí eles são bem importantes ainda. Uhum. São bem importantes, mas a protagonista segue sendo a Jessie, que também a protagonista é uma menininha. É uma menininha que brinca com as bonecas. Mas tem todo o mesmo, tem todo o espírito ali do Toy Story. Esse aqui é o próximo, que é o Viral Hit, que é japonês. Putz. Que é japonês também, na Netflix. É o seguinte, Zuzu, acho que você vai gostar dessa história.
7: Muito.
1: Porque o menino é o seguinte, ele tá na escola. Certo. Ele apanha na escola, ele sofre bullying, ele apanha e é filmado ele apanhando. Só que aí ele começa a perceber que se ele apanhar filmando, ele consegue ganhar dinheiro. Então ele começa a apanhar, treinar pra apanhar pra ganhar dinheiro na internet.
7: Tá gênio, velho.
1: Então, só que aí ele treina, aí começa a entrar artes marciais no jogo. Delari, você vai gostar dessa aí, Delari. Viral Hit da Netflix, é japonês, mas a história é bem interessante.
7: Boa.
1: E pra você que tá procurando aí um filme de ação, um filme bem clássico de ação, tem o Henry Cavill, tem o Jake Gyllenhaal, que eu acho que é essa a pronúncia, né?
7: Isso.
1: Em Zona Cinzenta.
7: Bom, hein?
1: Você tem uma equipe secreta. Aquela é o clássico, vou até ler a sinopse, né? Em uma equipe secreta de agentes de elite embarca em uma missão para recuperar uma fortuna de $1 bilhão de um tirano implacável. Então, é aquele clássico filme de ação, Em Zona Cinzenta, na Prime Video, com o Henry Cavill, com o Jake Gyllenhaal. Se você está procurando uma tela quente legal, tá aí o filme em Zona Cinzenta.
2: Boa. O que mais?
1: É isso. Você
2: acabou o Piriri Pororó.
7: E o jogo do Brasil?
1: Já. Jogo do Brasil 3-0 sem esforço. É o que eu espero.
4: Eu também.
1: É o que eu espero.
4: Eu também.
8: Hoje o Lula disse.
4: Eu sou o único que trabalha doente aqui nesse.
2: Ele disse que é o único que trabalha doente aqui.
7: É. Boa, gordão.
4: Ele disse que o meu doutor tá fazendo dossiê pro processo.
2: E o doutor tá fazendo dossiê pro processo. Que mais?
1: Não, eu acabou? Já terminei. São 6 dicas. Foi muito.
2: Então vamos.
3: Muito bem. Vamos?
2: Vamos.
3: Já está lá? Fazer um breakzinho?
2: Aê.
3: Então eu vou fazer um pequeno break agora para a nossa rede de rádio em todo o Brasil. Reginaldo, é sua.
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6: Infecção aí do Brasil. Aqui, ó, é o...
12: Deixa o Corleone aqui.
6: Boa. 25 dólares aqui, ó.
13: Ô, Fuzil, não seja...
6: É, o Piperno aí, o pai do Piperno.
13: O pai do Piperno. Não seja agressivo, não. O que, que é? Aí é um banco? Que banco é esse?
6: Desculpa,
13: aí,
6: Sammy,
13: ó? Que banco é esse aí?
6: O Inter. Ali, não, ali é um brasileiro.
13: Ah. Banco brasileiro?
6: Banco Inter, olha lá.
13: Ah. É. Tem um banco aqui, Safra?
14: Eles vão montar mais brasileiro trabalhando que assistindo.
6: Não, aqui eu vou rodar o...
13: Pô, tá um desânimo lá, hein,
6: tá
13: também.
6: Tudo brasileiro tá trabalhando?
12: Não tá nem...
13: Olha os brasileiros.
6: Deixa eu te falar, por que esse desânimo, mano? Ninguém gosta de Copa do Mundo aqui?
15: Ah, tá muito calor.
6: Não, e calor. Aí tem que trabalhar até que hora?
15: Ah, até meia-noite.
6: Meia-noite, parça.
15: Tô esperando o jogo do Brasil, né?
6: American Dream?
15: American Dream.
6: Olha o Ronaldinho Gaúcho lá atrás, ó. E aí vocês vão ficar entregando coisa pros brasileiros, né?
15: Vamos ficar, hein?
6: Brinde, moça.
13: Que brinde, que brinde.
16: Eu não vou assistir o jogo aqui, não. Eu vou ir assistir lá, fazer minha maquiagem.
6: O que vocês estão dando, Emílio? O que é que eu levo pro Brasil? O que vocês estão dando de brinde aí?
16: Óculos, porquinho.
13: Olha o gaúcho lá, ó.
16: Tá tudo na mala.
6: Pega um de cada pra mim. Olha ele aqui. Pega um de cada. Quem disse que eu não ia trazer um jogador hoje no link, Emílio?
13: Olha lá.
6: Aí, ó.
13: Olha o gaúchinho.
12: Bora.
13: Esse aí também, sim. Hein? Tá nego desanimado, esse gaúcho, tá vendo ele?
12: É. Esse aí é o cara quando pergunta, ele tava no Paraguai.
13: Vocês estão acompanhando o gaúcho? É assim, ó. O que você tá achando do jogo? Bom.
12: Isso, ele é monocilado.
13: Tá ótimo.
12: E o Brasil, ótimo.
13: Ele é simpático.
6: Parece o Oscar, Emílio.
13: Tá bom, né, Fuzil?
12: Maravilhoso.
13: Aí, ó. Aí, ó.
12: Ó o tiozão amassado.
6: Tá bom. E, ó, Emílio, daqui a pouco a gente fica na rua.
13: Tiozão tá com hipoglós no bolso.
6: Aí, Emílio, eu tô te levando, ó.
13: Deixa eu ver aqui.
14: Não, não quero.
6: Tô te levando o óculos aí, o...
13: Pô, gostei, ó. Ó, da hora.
6: E a gente tá do lado da casa de ponta cabeça. Tá ligado, Morgadão? Do lado da casa de ponta cabeça.
13: Ah,
6: a gente tá ali na rua. Lá, de repente, no segundo link a gente entra de lá. Se tiver, se o senhor quiser, meu paizão, nós estamos lá.
12: Grande
6: em busca
12: liminha.
6: Do ambiente da Copa do Mundo.
13: Vai lá na casa
12: tem
13: de ponta cabeça.
12: Club aí.
17: Corre lá.
13: Você foi aí pra quê? Pra ir no parque, né?
12: Foi. Tá curtindo, pô.
13: Ah, nunca vi uma coisa. Tá comprando, compra.
12: Não, sempre um tênis novo.
17: Ô, Fuzil, só uma dúvida. Pode fumar aí, não?
6: Sabe o que é, meu? Pode, tranquilo. Mas aí também é um problema meu. Porque...
13: Boa, Fuzil, é isso aí. É isso aí. Ô, Fufu, deixa eu só perguntar uma coisa pra você hoje.
6: O quê? Você falou que eu vim passear, mano.
13: É, eu tô vendo. Pelo menos essa semana... Fuzil, qual é o palpite pro jogo de hoje?
6: Sim, senhor. 4-0 hoje e vou falar, Mister, mesmo ganhando, vai arrumar um problema, porque ele não vai começar com o Hendrick, na minha opinião. O bicho é mais sisudo que eu não sei o quê, o bicho é pirraceito. Hoje o Brasil vai vencer de 4-0, vai deslanchar, apesar do Haiti não ser essa barba que todos acham, mas vai vencer de 4-0. Mas você vai ver, o homem não vai começar com o Hendrick, ele vai querer provar pro povo brasileiro quem manda é ele. E aí eu acho que já vai buscar um erro pra vida dele que não precisava. Minha humilde opinião.
13: Muito bem, aí está o herói do Brasil.
12: Boa.
13: Com a cobertura da Copa do Mundo.
17: A melhor.
14: Tudo,
17: não, tudo mais completa,
13: é, claro, vai, o cara fala, ó, a Cazé está indo bem.
17: É, é louco, cara.
13: Vocês não viram a Fuzil TV.
17: É, profissionalismo do cara.
12: Quem que é o Defante perto?
17: O cara é bom.
13: É, lógico, o nosso herói do Brasil, diretamente dos Estados Unidos.
17: Uou.
13: E agora, Estados nossa Unidos. Atração de hoje.
17: Atração fantástica, o bicho pegando fogo, principalmente no Senado brasileiro. Aí você me pergunta, junto com o TP, quem vem hoje? Senador da República, Rogério Marinho.
13: O Marinho todo mundo conhece.
17: Certíssimo.
13: É um dos mais atuantes senadores,
17: sim,
13: da República.
17: Perfeitamente.
13: E hoje, neste programa, prestem muita atenção.
17: Certo.
13: Rogério Marinho irá formatar a chapa presidencial.
17: Perfeitamente. Sim, mesmo porque lá ele está em Brasília e sabe os bastidores.
13: Aguardem, você que está nos acompanhando agora, você não adianta mudar de canal.
17: Não.
13: Não adianta ir para uma TV aberta.
17: Exato.
13: Não adianta ir para a CNN, a Globo News.
17: Não.
13: Ou as emissoras do SB Toca. Não adianta, porque aqui será formatada
17: Perfeito.
13: A chapa presidencial.
17: Quem vem? Boa. Quem é o presidente, quem é o vice? Saberemos com o Rogério Marinho daqui a pouquinho aqui na programação da Jovem Pan.
13: O que mais? Temos o jornal?
17: Jornalzinho.
13: Solte a vinheta.
17: Pronto. Zui, Zuzu!

0: Que é isso?
1: Isso é
0: homenagem aí ao queridíssimo Regimago.
2: Reginaldo tá impossível, emagreceu. Que
0: sobrancelha e saco ruivo. Essa
3: é uns caras meio de funk, né? Uns caras meio da favela.
2: É maravilhoso.
0: Tá animado.
3: Olha lá.
0: Zuzuzu.
3: Por que que esses, caras falam?
0: Alô, mamãe.
3: Por que que eles falam assim?
0: O baiano, ele tem a
2: energia.
0: A energia que a gente não tem. Zuzuzu.
2: É barril, pai.
3: Tem necessidade de falar assim, né?
0: Isso é o Sammy.
3: Por que?
0: Fala, Sammy. Canta aí.
2: Você.
0: Aí, ó.
2: Que balada! Tá parecendo aquelas bonecas velhas com defeito.
4: Isso é uma coisa.
3: Vai, vai. Vamos trabalhar.
0: Ah,
3: vamos
0: meu.
3: Trabalhar.
0: Hoje tem um grande
3: vamos
0: jogo.
3: Vamos trabalhar.
0: Nesse clima e nessa energia da Copa do Mundo, eu tô fazendo algumas curadorias aqui, principalmente sobre o que vai acontecer com o Brasil.
2: Certo.
0: Quais são os desafios e destaques desse jogo? A gente joga com o Haiti.
2: Sim.
0: Nós temos aí alguns jogadores que talvez você não conheça se eu te falar o nome, que é...
2: Diga.
0: Dukens Nazon. Sabe quem é?
2: Não.
0: Dukens Nazon jogava no Teherã. E ele é o principal nome do Haiti.
4: É o perigo.
0: O cara enfrentou... Estava no momento da guerra entre Israel lá e a turma lá do Irã.
2: É.
0: Teve que fugir da guerra... E ele é o craque do Haiti. Lembrando que o Haiti, Albeta, fez uma campanha até agora na Copa do Mundo, né? A estreia perdeu de 1-0 para a Escócia, que é o próximo adversário do Brasil. E também sofreu uma pressão para manter o jogo até o final. A turma está falando, é um jogo fácil? Interrogação.
2: Muito.
0: Hendrick vai entrar? Menino Ney já não foi nesse jogo, não vai no próximo? Pergunta dita é, Rafinha também é uma indecisão.
2: Por favor.
0: Né? A turma não tem gostado do futebol nem do Rafinha.
2: Foi cobrado.
0: Foi cobrado. Você viu?
2: Tomou um salve.
0: E vocês viram a entrevista que fizeram com o Mister, com o Ancelotti?
2: Sim.
0: Perguntaram, Mister, o Hendrick joga ou não? Ele, enrolou.
4: Ele é muito bom, mas não
0: disse
4: tá na hora
0: que
4: ainda.
0: Possivelmente teremos 3 mudanças no jogo do Brasil. E essa mudança pode ser o Hendrick. Diga lá, Albertá.
5: Falando em pressão, Zuzu, lembrando que hoje tem Escócia e Marrocos antes do jogo do Brasil.
2: Sim. Perfeito.
5: Então, dependendo desse resultado, a pressão vai pro Brasil. Porque se tiver alguma vitória entre Escócia e Marrocos, aí o grupo já começa a ficar, já vai pedir. Essa vitória
2: ganhar, exato. Ela assume a liderança.
5: Essa vitória do Brasil ela é imprescindível, mas o grupo pode ficar muito embolado aí, dependendo do resultado da Escócia e Marrocos. Vou torcer pra empatar.
2: Eu também.
0: Boa. Mas, ó, o Dukens joga bola, viu, meu?
2: Joga, é bom.
0: Tô falando sério, jogou na Inglaterra.
2: Eu tava vendo.
0: Eu separei um vídeo aí, acho que não pode mostrar, porque a gente tem vários compliance.
2: Pode, é do Haiti, não pega nada.
0: É, não, ele joga bola. Olha, ó. Olha o que esse cara joga de futebol. Vocês não estão apostando, vocês não estão com medo. Olha o que ele joga, Duken. Ó, driblou um, dois, três, quatro. Joga bola esse moleque.
2: Isso aí é o Dani.
3: Deixa eu falar. Ai. Puta, essa coisa que cai toda hora, bicho, esse negócio aqui. Olha, eu quero que vocês.
0: Diga.
3: Atentem para um detalhe que às vezes as pessoas
0: passa batido.
3: Não atentam. Eu não sei se isso é um presságio.
0: Eu não gosto disso.
3: Eu não sei se isso é um presságio ou se é algo que a gente precisa analisar de uma maneira fria e calculista.
2: Perfeito. Boa.
3: Senhoras e senhores, membros da mesa.
0: Perfeito.
3: Analisem o seguinte. Esta é a única partida da Copa do Mundo que será realizada em horário quebrado. 21h30.
0: É verdade.
3: Por quê?
0: Por quê?
2: Por quê?
3: Porque é o que eu pergunto.
2: Ligar para a Márcia Sensitiva perguntar.
3: É o que eu pergunto.
2: Perguntar para o Casé, ele sabe de tudo.
3: Então, você...
0: Por que 21?
3: Ah.
0: Todas são 16,
3: então,
0: 21,
3: então,
0: 19.
3: Então é 19, 21,
2: verdade.
3: 22... Este
2: que
3: horário,
2: coisa.
3: No caso, Brasil e Haiti, é o único jogo 21h30.
2: Boa.
5: É pra não atrapalhar o Globo Repórter.
3: Por quê?
0: Por quê?
3: Por quê?
0: Boa.
4: Por quê?
0: Mas aí...
3: Vocês ficam lá... Não,
0: isso não tem muita graça. O Ancelotti lá, ele tá sendo muito pressionado. Você sabe que, se você lembrar das outras Copas, os técnicos, no comecinho, Albeta, tudo é maravilha. Sim. Se você lembrar, em 98, do velho e bolo, ia falar, velho Lobo Zagallo, você lembra que ele brigou com a imprensa?
1: Sim.
0: Então, mas assim,
1: aí só briga, né?
0: É, a turma agora tá confiando no Ancelotti e querem muito que o menino Endrick jogue e não estão gostando do Casemiro e muito menos do Rafinha.
6: É. Posso falar, o Emílio fez a pergunta, eu pesquisei aqui ao ChatGPT, qual o significado na numerologia para horário das 21h30. Algumas interpretações dizem que o 21 é um número associado a fechamento de ciclos, realização e conclusões de etapas. E o 30 pode ser visto como expansão, comunicação e criatividade. Então, somando todos esses números, o 2, o 1, 3 e o 0 é 6, que é associado a equilíbrio, harmonia e responsabilidade.
0: Boa. Então, assim,
6: Aparecida Liberato. Talvez foi o fuzil.
3: Aparecida Liberato.
6: Aparecida Liberato. Talvez o fuzil que sugeriu esse.
4: Ou seja, não significa
1: exatamente
4: nada.
1: Exatamente. É, ou seja, saiu o Rafinha entre o Endrick.
3: Muito bem. O que mais?
0: Não, eu trouxe a informação que esse jogador, né, do Haiti jogou no Irã. A notícia boa que me parece é que teve agora finalmente o cessar-fogo. A gente estava falando de Irã e Israel, mas agora foi anunciado, Emílio, o cessar-fogo entre Hezbollah, lá no Líbano, e Israel, pelo menos temporariamente. É um breaking news agora na sexta-feira. O cessar-fogo começa às 16 horas, horário de Brasília. Vamos aguardar para que isso realmente aconteça, a tal da trégua entre esses países. O Donald Trump, a gente sabe que assinou, Marinha, né, a história lá do Irã. A negociação foi feita, mas não são flores só em Israel, porque um dos ministros israelenses lá de defesa falou que o Líbano não vai sobrar nada, e vai ser tiro, porrada e bomba. Por enquanto, existe ainda essa indecisão.
3: Tá muito certo? Bem. Tem uma coisa muito interessante nesse programa Pânico, que é o pautas. Seguinte, que é o momento de utilidade pública.
0: Oba.
3: Nesta programação. Momento de utilidade pública.
0: Olha lá.
3: Eu repito para vocês. Temos aqui a doutora Carolina.
0: Boa.
3: Está aqui hoje presente. Muito obrigado, doutora. E eu quero falar aí o seguinte, porque chegou hoje às farmácias a mais esperada e mais comentada caneta azul da EMS.
0: Boa.
3: E como saúde é coisa séria, e esse programa é um programa sério, a gente vai falar sobre isso, porque a EMS é a maior e mais inovadora farmacêutica do Brasil, e você sabe. E ela mandou aqui a presença da doutora Carolina Janowski, que é endocrinologista, professora da Escola Paulista de Medicina e coordenadora do Ambulatório de Obesidade, para me ajudar a tirar as dúvidas de quem está acompanhando a gente. É isso, não é, doutora? Por que todo mundo só

0: gente usando por muito tempo.
1: Muito legal muito falar bacana. Sobre isso, né? Porque a gente tem, né, tem muita polêmica, né, em relação a isso, mas se é um medicamento seguro, como você disse, precisa de um acompanhamento médico também, doutora?
0: Não, com certeza. É, assim, quando a gente está falando de doença, né, todas as doenças, teoricamente, precisariam de acompanhamento médico para ser assim, acompanhado de uma forma correta, não só da parte médica do medicamento, mas também com exercício físico, com alimentação, lógico, porque não é, não é um milagre, né? Então, eu acho que é uma coisa que vem mudando bastante, porque, por enquanto, né, como a gente não tem muito acesso à medicação, a essas medicações, quem está pegando é mais o público com um nível socioeconômico mais alto, né? Que às vezes não tem um quadro de obesidade tão grave. Então, ficou meio que com uma fama de ser uma caneta estética, né? E a gente sabe que não. Como tratamento médico é muito efetivo, tem benefícios muito além da perda de peso, né? Então, não só... a gente hoje, para tratar a obesidade, a gente não guia só pelo peso, quanto que essa pessoa vai perder de peso. É mais se vai prevenir doença cardiovascular no boa futuro, se vai prevenir diabetes, né? Se diminui a gordura no fígado. Então, eu acho que tem... O acompanhamento médico tem que ver tudo isso, além só de peso ali na balança.
2: Olha, eu nunca vi um medicamento com tanta curiosidade, não é, doutora? Por que estão falando tanto da caneta? Qual é o... Essa, né? Porque todo mundo
1: pegou, né?
0: Sim, porque na verdade é isso. Como antigamente a gente não. Como a gente tratava a obesidade antigamente? A gente dava anfetamina, coisas para acelerar o metabolismo, para a pessoa, né, ter esse metabolismo acelerado, perder peso, mas não era um medicamento que a gente conseguia deixar a longo prazo, né? Porque tinha risco de arritmia, tinha risco de osteoporose. Então, com o lançamento dessas canetas, dessas medicações, que são análogos de GLP-1, a gente está simulando um hormônio que a gente tem no intestino naturalmente, mas que o nosso corpo destrói muito rapidamente. Então, quando a gente come, a gente libera esse hormônio que é o GLP-1, né, para falar para o corpo que está saciado. Mas a gente evoluiu como ser humano, né, na evolução natural, porque a gente tem capacidade de reservar energia. Então, quando esse GLP-1 é liberado no corpo, vem uma enzima que quebra ele rápido. Então, a gente perde essa sensação de saciedade e continua comendo. Então, a gente não tem um controle muito bom. E quando a pessoa tem obesidade ou diabetes tipo 2, esse controle é pior ainda. Entendi. Então, eles criaram um medicamento
2: mudou
0: que é praticamente
2: conceito,
0: igual.
2: Mudou o conceito, né? O tratamento, né?
0: Exatamente.
2: Pô, que bacana.
1: Posso chamar para a conversa aqui?
2: Claro.
1: Uma salva de palmas para a Thaís, que é diretora de marketing da EMS.
2: Doutora Thaís também, a nossa do
1: grande
2: marketing.
1: Thaís.
2: Diretora do marketing.
1: Thaís, é uma revolução, um momento muito especial para a indústria brasileira. Eu queria que você contasse para a gente como é que foi essa empreitada da EMS.
3: Olha, primeiro é uma honra representar a EMS e tanta gente que participou desse projeto, que desenvolveu isso com tanto carinho, afinco e disruptando, de fato, a indústria farmacêutica nacional. A gente está diante de um momento histórico para a saúde nacional, para a saúde brasileira. A EMS, nos últimos 60 anos, sempre se colocou no lugar de pioneirismo, sempre quebrou um pouco da narrativa das medicações que não chegavam a todas as pessoas, e aqui não vai ser diferente. Aqui, enquanto empresa, como indústria farmacêutica, que é líder do mercado, a gente tem por ambição levar esse tratamento para quem precisa. Conforme a doutora Carol trouxe há pouco, ainda é restrito, ainda é para pouca gente, e o que a gente quer fazer de fato é mudar esse cenário. Então, é uma empresa que, por vocação, pesquisou, desenvolveu, conectou o mundo, produziu, vai entregar com excelência, com qualidade e vai chegar quem precisa, especialmente.
1: Democratizou, né?
3: É isso aí.
2: Ô, doutora, a senhora sabe que internet transforma tudo em milagre, não é? Então, a gente quer saber o seguinte, o que as pessoas precisam entender agora sobre esse tratamento que você acabou de falar? O que a galera precisa entender sobre isso?
0: Eu acho que a primeira coisa são as indicações, né? Então, a princípio, essas medicações, elas são para quem tem um quadro de obesidade, que seria aquele índice de massa corpórea acima de 30, ou acima de 27 com alguma outra comorbidade. Então, colesterol alto, pressão alta, apneia do sono. Então, essas pessoas teriam indicação. Outros casos, daí fica com o médico, né, de avaliar particularmente cada um para ver se tem indicação ou não. E quando está perdendo peso, é importante ver se não está perdendo também muita massa magra. Porque tem muita gente que começa a tomar medicação,
2: lógico,
0: e aí perde só músculo, né, porque nem tem tanta gordura assim. E aí a gente sai de um problema, que é a obesidade, e vai para outro problema, que seria a sarcopenia. Né, que é ficar com pouco músculo, daí perde força muscular e para o envelhecimento isso é muito ruim. Então, não é um milagre, né? É isso. Tem muito paciente que chega achando que vai começar a tomar e daí em uma, duas semanas já vai estar bem magro. Não é assim que funciona, né? Tem efeitos colaterais, lógico, né? Como toda medicação, existe efeitos colaterais. Mas quando é feito um acompanhamento médico adequado, usando a medicação, né, fazendo a titulação da dose, tendo esse acompanhamento multidisciplinar, ele dá certo, né? E aí tem que pensar

0: vai ser um tratamento no mínimo de longo prazo, se não for de uso contínuo.
1: Muito bom. Então, a pergunta que todo mundo faz que é quem pode usar esse medicamento?
0: Então, quem pode usar esse medicamento, quem deveria usar esse medicamento, são as pessoas que têm obesidade, IMC acima de 30, ou IMC acima de 27 com alguma outra doença. Quem não pode...
1: Boa.
0: Quem não pode usar de jeito nenhum, né? Porque ainda não tem estudos que liberam para essas pessoas, são gestantes, né? Então, enquanto está gestante, amamentando também ainda não tem estudo, porque a gente não sabe se a medicação passa, né, pelo leite. E um tipo muito raro de câncer de tireoide, que é um tipo específico que chama medular, que é bem raro mesmo, mas que também pela bula tem contraindicação. Das outras doenças, né? Se a pessoa tem outra doença, outra comorbidade, daí, lógico, vai conversar com o médico para ver se pode usar ou não, mas na grande maioria dos casos está liberado.
2: Muito bem. Agora eu vou perguntar para a Thaís. Oba. Se você me permitir, minha querida Thaís. É o seguinte, a gente vê aqui e acompanhou pelas notícias que saíram, né, que a AMS vem investindo pesado em inovação nos últimos anos, né? E esse é um deles. E eu quero saber o seguinte, o que esse lançamento representa para a companhia? O que representa para a AMS?
3: Excelente, acho que é um divisor de águas, enquanto a gente fala de saúde no ambiente Brasil. E nada da indústria farmacêutica é de curto prazo. O que acontece aqui é o resultado de mais de uma década de dedicação, de pesquisa e de investimento para que hoje o Brasil e a AMS possa favorecer essas milhares de pessoas e que reposiciona, de fato, o Brasil na escala global. Oba. Eu acho que o que a gente está fazendo aqui é mostrar a força que o Brasil tem, a potência que o Brasil tem em ciência, em tecnologia, para tangibilizar um produto como esse que vai chegar para mais pessoas. Então, eu diria que a vocação da AMS está no seu pleno exercício. É de fato o presente, é a materialização de um trabalho de longo prazo que não para, que a gente continua investindo, continua fazendo tecnologia para trazer sempre as melhores medicações para o Brasil.
2: Boa. Faltou alguma coisa, Zuzi?
1: Ah, eu queria aproveitar para a doutora, tem muito mito, né? Tem a turma fala no consultório. Quais são os maiores mitos que a turma pergunta em relação ao tratamento?
0: Eu acho que o primeiro mito é que ele faz o trabalho todo sozinho, né? Então eu vou usar a caneta e vou emagrecer sozinho, não, né? Você pode até perder peso, mas talvez não seja uma perda de peso com qualidade, né? Que é a perda do tecido adiposo, né? Da gordura só e não da massa magra. Outros mitos que tem, e isso é engraçado, que a obesidade ela tem um estigma tão grande que o paciente que tem obesidade, ele tem preconceito contra o tratamento.
1: É verdade.
0: Porque ele sempre acha que é a culpa dele, né? Então isso ficou tão intrínseco para a pessoa. E aí a pessoa que precisa do tratamento, ela fica com medo que vai ter muito efeito colateral, que vai ficar só vomitando, que não vai conseguir comer. E no fundo, tem que ser tudo explicado, porque um paciente que chegou num quadro desse é uma pessoa que gosta de comer, lógico, né? Ela gosta e ela come muito. Então, quando você tira esse prazer dela, porque você diminui o apetite, né? Você aumenta a saciedade, é algo que a gente tem que trabalhar também, né? Da saúde mental, para ver se essa pessoa não vai ir para algum outro tipo de vício ou entrar,
2: lógico,
0: em depressão.
2: Substituir.
0: Então, é por isso que todo esse tratamento tem que ser de longo prazo, tem que ser bem lento, né? A titulação, para não ser uma mudança brusca de uma hora para outra. Mas eu acho que o principal mito é isso, que a caneta sozinha resolve todos os problemas, né? E não é.
2: Muito bacana.
1: Show,
2: papo,
1: hein?
2: Muito bom, acho que deu
1: para
2: entender. Posso passar? Vocês têm rede social?
1: Oba.
3: Sim.
2: Você tem, doutora?
3: Sim.
2: Põe da doutora, a rede social da doutora. Qual é a sua rede social? Tá aí, ó.
1: Carolina.
3: Isso, sou eu.
2: Doutora Carolina.
3: Janowski.
2: É difícil, né, pra turma?
3: É difícil.
1: Soletrando.
2: Eu vou soletrar pra vocês. Pô, volta aí, né? DRA. DRA de doutora. Carol Janowski. E Janowski é com SKY no final. E a sua?
3: Thaís. A minha é Thaís Nania.
2: Thaís Nania também.
3: LinkedIn, normalmente, mas estou lá pelo Instagram também.
2: Tem Instagram.
3: Também é Thaís Nania, arroba Thaís Nania.
2: Arroba Thaís Nania, que é a rede social da querida Thaís da AMS, que está conversando com a gente, e a doutora também. Pô, muito obrigado por vocês terem vindo.
3: Obrigada.
2: É um assunto de que está todo mundo falando, curioso, e a gente,
1: né,
2: explicou mais um pouquinho. Espero que vocês voltem mais uma vez aqui no programa Pânico para dar essa informação.
3: Legal.
2: Muito obrigado,
3: muito
2: viu, doutor? Obrigado, Thaís.
1: Chegou a caneta azul. Tem até um QR Code para a turma se informar, né, Milhão? Quem quiser.
2: O que é? Tem um QR Code?
1: Tem um QR Code lá.
2: Ah, tem um QR Code na tela?
1: Coloca lá, por favor, novamente. Olha lá.
2: Aí, ó, tem um QR Code na tela. E consulte seu médico, obviamente.
1: Boa.
2: Dito isso, eu vou fazer um break? Eu vou fazer um break do Reginaldo. Ó, o Reginaldo tá magrinho, né?
1: Regimagro.
2: Regimagro,
1: ó. Ele tomou uma canetinha azul.
2: É. Muito bem. Agora, sabe para onde eu vou?
1: Onde você vai?
2: Eu vou para ele. Pro...
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3: Difícil entender.
4: Muito bem, aí estão os escoceses.
3: Muito legal.
4: Tá bem avulso, hein, fuzil?
5: Puta merda. Mas o lugar é lindo, hein?
4: E avulsidão, hein?
5: Não, mas
4: tá aquela casa galera, de ponta-cabeça.
3: É, Wonderworks.
5: É porque vocês vão muito.
4: Vamos lá, vamos fazer aqui, ó, rapidinho, que chegou o nosso convidado. Eu vou fazer um convidado. Você quer ficar
5: no Gary Gary?
4: No Gary Gary aí, porra. É Marinho tá aí, ó. Daqui a pouquinho, Marinho. Cinco minutos. Põe no relógio aí, 5 minutos. 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
4: Vamos, solte Brasil. A vinheta que chegou o nosso convidado.
5: Aí.
4: Solte a
2: vinheta. Programa de hoje. Ele é made in Rio Grande do Norte.
3: Vamos trabalhar muito para tentar preservar esse legado que é importante para o Brasil.
2: Já foi vereador, deputado federal, ministro e hoje ocupa uma bela cadeira no Senado Nacional.
3: Importante que isso fique claro para a população brasileira.
7: É verdade.
2: Um dos nomes fortes da oposição. Palmas para Rogério Marinho.
4: Gol! Ó, esse aqui é bom, hein? Que é aquele senador sério.
5: Isso.
4: Sem
5: isso,
4: gracinha, é político sério.
5: Sem firula.
4: Eu sempre gostei de político sério. Tem muito político que gosta de fazer um oba-oba, fazer corte festa, rápido. Fazer não sei o quê. O Marinho é um cara sério e hoje ele vai fazer a chapa presidencial aqui.
5: Isso aí.
4: Porque ele manda no barato. Certo, Marinho? Ou não? Como é que você tá? Tranquilo?
5: Bem, tranquilo.
4: É? Tenho te acompanhado lá.
8: Tá fazendo 6x1.
4: É, o 6x1. Você sabe que eu acho que esse problema do 6x1 não foi explicado muito para a população a consequência disso. O que isso iria acontecer se está sendo votado, né? Agora. O que iria acontecer na vida da pessoa se esse 6x1 for aprovado?
9: Bom. Obrigado pela oportunidade. Eu acho que a gente está conversando aqui num programa que tem uma particularidade. A gente consegue atingir um público que normalmente não assiste programas mais convencionais, né? E é necessário que essas pessoas tenham a oportunidade de conhecer um assunto tão importante como esse, que impacta a sociedade como um todo, né? O governo está tentando implementar agora o fim da escala 6x1 e, ao mesmo tempo, propõe uma jornada de 40 horas. Não tem dificuldade se discutir redução de jornada, né? Apesar de achar que você reduzir jornada, qualquer lugar do mundo, passa por aumento de produtividade, capacitação e qualificação de mão de obra, inovação tecnológica. Mas o governo, no afã de se eleger, está empurrando uma pauta de goela abaixo sem medir as consequências desse processo, né? E o grande problema não é nem sequer a jornada, é a escala, né? Ele está instituindo uma única escala, que é a 5x2, dentro da Constituição. Nós temos 2.740 atividades laborais no Brasil, de acordo com o Ministério do Trabalho. Então, uma única escala para esse conjunto de atividades, ela não é possível de ser implementada. Basta verificar aqui a atividade dos cinegrafistas, né? Então, eles têm um estilo de trabalhar, uma forma de trabalhar que é diferente de quem é apresentador de programa de televisão, de quem é assessorista do elevador que chega aqui até a Jovem Pan, de quem trabalha no hospital, de quem trabalha no ônibus, de quem trabalha como segurança. Então são atividades distintas que necessariamente não podem ter a mesma escala. E o governo está estabelecendo isso e constitucionalizando isso como se nós pudéssemos tratar os desiguais de forma igual. Então é absolutamente leviano. A forma como essa discussão está acontecendo interdita o debate, é feita por palavras de ordem, e um fato concreto é que o próprio governo não está tão interessado em que isso aconteça, porque sabe a caca que...
4: Tirar a emergência, né? Tiraram a emergência.
9: Eles sabem, ele quer o discurso para fazer...
4: Para ganhar voto.
9: É para ganhar voto e iludir a população. É o Picanha 2, né?
4: É o Picanha 2. O Picanha 2 é trabalhar menos e ganhar mais, mas que na hora do vamos ver não vai.
9: Na picanha foi a mesma coisa. Vai tomar cervejinha e comer picanha. 60, 70% de inflação para gênero de primeira necessidade, carne, arroz, feijão, café, e 23% ou 24% de valorização do salário mínimo. Então, quem vai ao supermercado constata que está levando menos produtos para casa com mais dinheiro no bolso. Então, perdeu o poder de compra. Se você promete às pessoas que vai pagar a mesma quantidade de dinheiro e você vai trabalhar menos, todo mundo vai querer, é óbvio. O que o governo não está dizendo, quais são as consequências? O empresário vai passar o custo dessa situação para o preço do produto e do serviço, vai aumentar a precarização, a informalidade, as empresas vão tentar fugir dessa situação, vai diminuir a massa salarial, porque os empresários vão contratar pessoas com menor remuneração e demitir os mais bem remunerados, vai aumentar a automação. Então você vai ter uma série de problemas que não são discutidos, porque o governo não está interessado em discutir, está interessado em ganhar votos e iludir a população no golpe da picanha 2.
4: E qual é a proposta da oposição? Qual é a proposta de vocês?
9: Nós fizemos uma provocação, Emílio. Nós propusemos o que, na verdade, já está estratificado e consolidado na própria reforma trabalhista, que é a jornada flexível, ou seja, você discute com de que forma você quer trabalhar, o que é melhor para você. A hora trabalhada, onde você, ao invés de trabalhar uma série de 8 horas por dia, você pode dizer, olha, vou trabalhar 8 horas hoje, 6 horas amanhã, 4 horas no dia seguinte, e você recebe de forma proporcional sem perder nenhum direito, porque está tudo na Constituição, férias, 13º, etc. E a livre negociação, porque todos esses conceitos foram retirados com a proposta que o governo está querendo implementar. Né? Você, a única coisa, é importante dizer, o único item que a reforma trabalhista consensualizou, ou seja, que os trabalhadores, empregadores e governo concordou, foi que o que era negociado preponderasse sobre o legislado, né? Fosse mais importante do que está na legislação com rol exaustivo. E o governo está acabando com isso. Tem 40 a 38 mil acordos ou convenções coletivas por ano que tratam justamente da questão da jornada, né? Isso acontece todos os anos. E com essa mudança que o governo está propondo, vai acabar com isso.
4: Porque tem muito acordo já, né? Tem muita categoria que faz o acordo e tal. Muito bem, mas temos aqui a presença encantadora da Jess. Você conhece a Jess?
9: Competente.
4: Conheço. A Jess, ela é campeã mundial de debate. Exato. Não queira nem querer
9: invicta
4: um debatezinho com ela, porque ela tem todos os argumentos e você vai se ferrar.
7: Nunca passa frio.
4: Você tem pergunta, minha querida Jess?
10: Tenho, muito obrigada, um prazer sempre estar aqui. Senador, o presidente do Senado, né, Davi Alcolumbre, ele parece ser um empecilho em razões políticas para que o governo avance na pauta do fim da escala 6x1. Como que está essa articulação do PL, partido do senhor, em relação a isso? E qual que é a sua leitura sobre quais serão os próximos passos do presidente Davi Alcolumbre, que até cancelou ontem a sessão conjunta aí de última hora, coincidentemente no dia que houve a situação aí da operação contra o senador Jacques Wagner?
9: Olha, o que a gente pediu ao presidente do Senado foi que ele cumprisse o regimento. Como nós ingressamos com o nosso projeto primeiro do que o projeto do governo, que o do governo fosse apensado ao nosso para que houvesse a discussão. Foi o que pedimos a ele. E que houvesse um debate. Né? Eu vou dar aqui 3 exemplos rápidos para a população entender por que isso não pode ser implementado. Quando o governo diz que a escala é 5x2, multiplica 24 horas por 5, dá 120 horas por semana. Tá? A jornada de 12x36, quase 5 milhões e meio de trabalhadores fazem 12x36. É um tranche numa semana de 3 ciclos e na semana seguinte de 4 ciclos. Então, a média de 3 ciclos e meio a cada 15 dias. Um ciclo são 48 horas, são 12 mais 36 de descanso. 3 ciclos são 144 horas. A roda grande não cabe na pequena. Então, 144 horas, se o governo diz só são 120 horas por semana, acabou 12x36. O que é que isso vai significar de forma concreta na vida do trabalhador da sociedade brasileira? Quem é que tem condomínio aqui? Ou condomínio na sua residência, ou condomínio comercial? Vai aumentar de 20% a 25% o custo do condomínio.
4: Sim.
8: Nossa. E os contratos?
9: Mas os contratos de... Pega aí o contrato da medicina complementar. Quem tem um plano de saúde, vai aumentar de 20% a 25% o custo do seu plano de saúde. Né? Prefeituras que contratam serviços terceirizados e que têm a sua área de lixo, de varrição, vai ter que dobrar o IPTU, aumentar pelo menos em 50% o IPTU. Né? Ontem nós recebemos um estudo feito pelo Sebastião Melo, que é o presidente dessa associação, que é o prefeito de Porto Alegre. 35 bilhões a mais por ano as prefeituras vão ter que gastar. Eles estimam que vão ter que gastar em torno de 60% do IPTU.
4: Pelo turno, né? Pelo turno do trabalhador.
9: Sim, porque vão ter que aumentar o número de trabalhadores para cumprir essa determinação do governo de escala. O governo é tão irresponsável que não existe na literatura mundial um único país do mundo que tenha colocado na mesma lei escala e jornada. porque é inexequível, não é possível ser colocado em prática. Imagine que você, o aeroviário, ele entra num avião aqui no Brasil, aquela tripulação, as aeromoças e os pilotos vão aqui de São Paulo para, sei lá, para Paris, 14 horas de viagem, 13 horas de viagem. Quando chega na altura ali de Portugal, você tem que abrir a porta do avião e botar o pessoal de paraquedas para fora, porque é 8 horas, mais 2 horas.
7: Sim, exato. Sim.
9: Né? Pega aí a Petrobras, 14 por 21, 14 dias trabalhando 21. Como é que você resolve isso com a jornada de 5 por 2? Pegue um barco que faz pesca artesanal. Ele sai numa madrugada de manhã e volta na madrugada do dia seguinte. Então você vai botar uma boia e dizer, amigo, 8 horas com duas extraordinárias, desce aí na boia e sai do barco.
4: Então, mas por que ninguém explicou isso?
9: Porque só o governo não está permitindo debate, é palavra de ordem. Quem é contra é 7 por 0, é contra o trabalhador.
7: Exato.
9: É
7: aquele
9: velho discurso de interditar
7: o debate. É a picanha. É de prometer coisa boa para o trabalhador e no final das contas vai virar essa lambança aí que ele está falando.
9: Ninguém está dizendo que vai aumentar a inflação, vai diminuir nossa competitividade, vai aumentar a informalidade, vai aumentar a precarização, vai aumentar o custo, vai dar desemprego, etc. É,
7: porque o cara manda o mais antigo que está recebendo talvez o teto e contrata os outros que
9: mais barato.
7: Mais barato.
4: Gordão tá bravo, viu?
9: Gordão tem muito funcionário.
4: Gordão tá bravo.
9: Pizzaria. É.
11: Cozinheiro.
4: Que coisa, hein, Marinho?
6: Que coisa.
4: Que coisa isso aí, hein? Bom, e agora?
9: Nós estamos trabalhando para que haja finalmente debate a respeito do tema, né? Eu acredito que muita gente entendeu a enormidade do prejuízo que isso vai causar à sociedade brasileira. E a própria provocação feita ao presidente do Congresso Nacional foi que ele tivesse o cuidado de permitir que o debate ocorresse e que, caso nós tenhamos que votar o projeto, que aconteça após o processo eleitoral, para evitar essa contaminação.
12: Mas tem um jogo muito cruel no Senado, principalmente para o senhor Davi Alcolumbre, onde ele negocia as pautas, né, a benefício próprio. A gente tem duas polêmicas, três sequenciais. Tem CPMI várias. Do INSS, tem agora o senhor Jacques Wagner, tem a reportagem da revista Veja que fala que ele supostamente recebeu 30 milhões de dólares lá fora. Como é que a gente faz a pauta do Senado passar? Porque sempre ela é barrada por algum interesse. E sabe o que ele faz? Quando tem alguma coisa, ele vai lá e negocia com o governo. Aí a gente fica totalmente refém. O político que está lá trabalhando para a gente, ele não faz absolutamente nada.
9: Até uma hora, Daniel, que hoje eu estava mais cedo conversando com companheiros de você da imprensa e me perguntaram, olha, isso não é ruim para a campanha do Flávio, já que você é o coordenador da campanha e você está discutindo um tema que aparentemente a população abraçou. Eu disse, olha, eu fico preocupado com a forma como esse assunto é colocado. Imagine que alguém chegue para você e disse, olha, você quer trabalhar menos e ganhar a mesma coisa?
7: É.
9: Opa. Não, você todo já está induzindo a resposta.
7: Exato,
9: aí o Datafolha deu 71%. Aí a minha pergunta é, como é que vive esses 29%? Como é que eles se reproduzem? Onde é que eles habitam? É. Quais são os hábitos dessas pessoas? Porque qualquer um diria, claro, é evidente.
7: Exato.
9: A pessoa não perguntou o seguinte, olha, dessa forma vai haver inflação, vai haver desemprego, vai haver precarização, vai haver informalidade. Então ninguém está discutindo a consequência deste processo. Então, nesse caso específico, é importante que o parlamentar tenha, um pouco mais de coragem para fazer a discussão do tema sem temer a consequência do processo. Eu entendo o espírito de sobrevivência que o parlamento tem da classe política. 2/3 do Senado vai renovar o mandato, praticamente não, com a totalidade da Câmara dos Deputados. E isso gera uma dificuldade de se fazer o debate com a racionalidade que o debate exige. Por isso que a gente pede que esse debate aconteça de fato após o período eleitoral. Os assuntos que você tratou aí, você veja a questão do INSS. Olha, o INSS hoje são, se eu não estou enganado, quase R$1 trilhão. É um número tão alto, tão absurdo, tão grande, que há uma dificuldade de se compreender a dimensão do que é o sistema previdenciário brasileiro. Então, no orçamento lá está R$1 trilhão. Na área de assistência são R$300 bilhões, que é LOA e BPC. Então, R$1,3 trilhões. Então, o que é que está acontecendo com o Brasil? Ninguém discute, por exemplo, a necessidade de termos mecanismos, primeiro de prevenção de fraude. Boa. Nós fizemos isso no início da nossa administração. Todos esses mecanismos foram colocados por terra, né? Então, tudo que foi feito no sentido de evitar que a fraude ocorresse, porque os gargalos existem, mas os buracos são evidentes. Você tem 30 ou 40 anos de observação. Você sabe onde escoa o dinheiro público.
4: Uhum.
9: Então, se você tapa um buraco ali, o bandido vai buscar um outro buraco, né? É uma espécie de butim ali que está à disposição, o outro está exposto, né? Então, O governo tem que estar vigilante e tem que tentar criar dificuldades. O governo do PT colocou abaixo todos esses mecanismos. Todos esses mecanismos. Então há um crescimento geométrico e desordenado e não se busca melhorar a aplicação da lei. Ninguém quer desproteger a classe menos favorecida. Ninguém quer retirar direito das pessoas que pagaram a sua vida inteira para ter direito a uma previdência. Agora, não dá para ter um sistema em que os buracos são evidentes, as fraudes são perpetuadas e o governo não está sequer preocupado em não repetir erros. Veja o que aconteceu com a questão da contribuição assistencial. Foi proibida por lei, apesar da resistência do PT, e o governo já firmou um contrato agora com a Contag, agora recentemente, há 20 dias atrás ou 30 dias atrás, para fazer crédito consignado com a entidade que subtraiu mais de 4 bilhões de reais dos aposentados brasileiros.
4: Dando a mesma oportunidade para fazer de novo.
9: Isso que foi um trabalho jogado no lixo. Que é uma entidade ligada à CUT, que é a Central Única dos Trabalhadores, que é onde, ligada ao PT.
4: Onde deu o rolo, né?
9: Infelizmente, essa república sindical está cada vez mais forte, né? E eles não estão preocupados com o que pensa a opinião pública. Eles esperam que baixe um pouco a guarda, que as pessoas olhem para o outro lado, que apareça um outro problema, e eles continuam a meter literalmente o pé na jaca.
4: Agora, você manja muito desse negócio de trabalho. Você foi relator daquela...
9: Relator da reforma trabalhista.
4: Que foi muito importante... 2017, né? Que foi muito importante para todo esse esquema de hoje em dia. Foi muito importante essa reforma.
10: Foi,
4: né?
10: Uma modernização.
9: É, mas já foi muito relativizada pelo judiciário, infelizmente. Você veja a caso da questão da sucumbência recícroca.
4: Porra, o que é isso?
7: Sucumbência
9: recíproca.
7: Tá com o nome
9: difícil.
7: Não.
9: É, ele tá pesquisando.
7: Explica pra nós antes.
4: Nomes tranquilos.
9: Não, nós estabelecemos dentro da reforma um mecanismo muito simples, de que você não entra numa aventura jurídica. A questão de você ter gratuidade judiciária, se você é pobre na forma da lei, ok. Mas se você ingressa com uma ação em juízo, se você perde, você arca com as consequências da ação. Você paga o trabalho do advogado, do poder público, então você tem risco. Então nós estabelecemos que haveria a sucumbência recíproca, resguardado a justiça gratuita para quem tem direito, 40% do RPPS. Ou seja, você ganha até 40% do máximo que a Previdência paga e prova isso, você tem direito à justiça gratuita. O que é que o STF decidiu? Relativizou esse conceito e permitiu o que eles chamam de autodeclaração. Então, você explodiu de 2 milhões de reclamações por ano para 4, 5 milhões de reclamações. Então, são ações que foram implementadas pelo Legislativo Brasileiro e relativizadas pelo Judiciário que permite literalmente a volta da bandalha. Veja, por exemplo, na questão da contribuição assistencial. Quando um sindicato faz uma negociação, como é isso que eu falei, de acordo ou convenção coletiva, os sindicalizados pagam uma contribuição para que o sindicato contrate advogados, contadores, enfim, faça uma negociação de nível. Ok, está correto. O que é que o STF decidiu? Que isso é devido pelo conjunto dos trabalhadores, inclusive aqueles que não são sindicalizados. Então você tinha, sei lá, 5, 6 milhões de trabalhadores que pagavam a contribuição, passou a ter 40 milhões de seletistas. Então voltou o imposto sindical obrigatório.
4: Entendi.
9: Não é à toa que você está vendo um aí as filas absurdas em frente aos sindicatos. Problema... Ele manda dizer o seguinte: você está garantindo o seu direito de oposição. Tudo bem, vai lá na sexta-feira, de meio-dia, no horário do almoço, com uma ficha. Aí vai 50 mil pessoas atende 100.
10: Aí prefere pagar, né?
9: Não é prefere pagar, você é obrigado a pagar.
8: Senão ele perde o emprego.
9: Você paga a força. Então, você tem hoje no Brasil um governo que ele simplesmente desconhece, não está preocupado com o interesse do trabalhador, está preocupado em fortalecer a República Sindical. Porque são os sindicatos que apoiam o governo do PT. Então, ele tem que estar instrumentalizado para comprar o pão com mortadela e pagar o ônibus da manifestação.
4: É, mas você sabe que... Mas ele manda bem, né?
10: Em comunicação, eles também conseguem vender
4: porque, narrativa. Porque, veja bem... Você sabe, Marinho. O Marinho sabe bem.
9: O cara conhece os corredores de Brasília.
4: O cara é lá de Natal, o cara é lá do Rio Grande do Norte. O cara come macaxeira.
9: Manteiga de garrafa, amigo, respeito.
4: Não, ele traz macaxeira. Não tem macaxeira melhor do mundo do que a macaxeira de Natal.
9: É muito bom.
4: Não existe no mundo. A melhor macaxeira. E ele traz pra gente aqui sacos de macaxeira.
9: Na Dirce.
4: É, claro. A gente vai comer na Dirce hoje.
9: Muito bom.
4: Mas o detalhe é o seguinte. Veja só como é que é o esquema. Quem determina quem vai ganhar a eleição para presidente é o centro. É a nossa audiência. Só que a nossa audiência, ela vai de um lado e vai do outro. A nossa audiência é muito volúvel, você sabe disso. Por isso que ele está aqui, bate com as duas pernas. É de esquerda, de direita. Depende do momento. Depende do momento que está. Por exemplo, o Barba. O Barba. Por que que o Barba falou que ele é de direita? Pô,
9: ele não é nem de esquerda, nem de esquerda. Ele vai entrar no lugar do Flávio.
4: Você entendeu?
7: Essa é a chave.
4: Então,
9: é o discurso.
4: Né? Então ele tem esse discurso. Ele tem a picanha, isso. Aí pega na turma.
9: Picanha trabalha menos, ganha mais.
4: Trabalha menos e ganha mais.
9: Olha que maravilha.
4: E agora, como é que vocês vão sair dessa, vocês que são da oposição, que o Barba agora mandou?
9: Ele é da oposição também agora.
10: Ele nunca foi de esquerda.
9: Não é mais de esquerda.
4: Ele quase falou, não é mais canhoteiro, Marinho. Como é que você vai sair?
7: Olha, vocês falam assim, realmente é hilário, né? Mas para não parecer trágico, né? Eu ontem eu estava dando uma entrevista e alguém me trouxe essa frase. Eu não sabia que que havia vazado, não tinha. Quem me trouxe foi a imprensa. A minha primeira fala foi, pô, de fato o Lula é um camaleão, né? Ele muda de acordo com a conveniência. Sim. Ele não tem nenhuma fidelidade a princípio ideológico, programático. Então, por exemplo, ele defende a questão das mulheres e tal, mas ele é o mesmo que fala que a mulher tem que ter o grelo duro, né? Ele é uma pessoa que fala que está fazendo um trabalho de combate às facções criminosas, mas é o que disse, que os criminosos do Brasil são os criminosos dele, entre aspas, né? Dele e Lula, né? Ele é uma pessoa que não se preocupa em mudar o discurso ao sabor da conveniência e consegue fazer isso com muita competência. Ele é um grande comunicador. Mas o que nós estamos diante aqui, e o Brasil, é o seguinte. Primeiro, o que é que vai acontecer com o Brasil nos próximos 4, 5, 6 anos? Nós temos um processo, claro, todo mundo está vendo, os grandes jornais, inclusive, despertaram tarde, mas despertaram, de que há um desequilíbrio na relação entre os poderes. Eu diria que há uma... Como é que eu falo aqui para ser mais... Que há uma luta equilibrada na política. Se um político diz uma coisa, o outro diz outra, ok. É uma relação que a gente chama de simétrica. Quer dizer, as armas, a paridade de armas. Mas há uma relação desigual, que é assimétrica, que é a relação com o judiciário. Porque quem define as regras é o judiciário, de acordo com a jurisprudência de sessão. Então, nós temos hoje um governo que é aliado do judiciário, da cúpula do judiciário. E esse alinhamento tem feito mal à democracia brasileira. O que é que a gente vai escolher? A gente quer um governo que permita que as pessoas se expressem livremente nas redes sociais, digam o que pensam, critiquem um governo de ocasião, falem a respeito das suas convicções, tenham a possibilidade de exercer na integralidade a sua liberdade. A gente tem que votar em Flávio. Se a gente quer alguém ou um governo preocupado em impedir que as pessoas façam a crítica, né, fazer com que haja controle nas redes sociais, fazer com que quem eventualmente critica uma política pública seja criminalizado, processado e até preso por isso, a gente vota no Lula. Quem quer um governo que profissionaliza a gestão pública? E eu vou dar um dado para exemplificar o que eu estou falando. Nós terminamos o governo em 4 anos de mandato com 18,5 bilhões de superávit na administração das empresas estatais, né? Aquelas que são ligadas ao governo. Até agora, nós temos uma expectativa nesse governo de um déficit de 35 bilhões de reais. Olha a diferença. Então, nós queremos o quê? Um governo que coloca os seus amigos, os seus cúmplices sindicalistas à frente de cargos importantes, mesmo que eles não tenham preparo, em fundos de pensão, em bancos, em empresas estatais. E essa administração gera um prejuízo para o país de corrupção, de dilapidação de patrimônio público. Eu acho que a face mais evidente são os Correios. Ou a gente quer uma gestão profissional, uma gestão eficiente, em que o Estado, na verdade, sirva a sociedade e não se sirva dele. Então, é uma opção que a gente tem que fazer. Se a gente quer esse Estado hipertrofiado, gigante, aparelhado, vota no PT do Lula. Se a gente quer um Estado moderno, um Estado competente, um Estado eficiente, racional, desburocratizado, a gente vota no Flávio. Então são as opções que existem para a sociedade brasileira. Eu estou colocando aqui 2 itens para não ser muito longo, né? Mas o tempo todo a gente tem que imaginar qual é o Brasil que nós queremos. Você vê o governo preocupado sempre em regulamentar, em burocratizar, em voltar ao passado. A CLT é o passado. O governo está preocupado em manter uma república sindical, instrumentalizar sindicatos à custa do suor e do trabalho do povo brasileiro. Nós queremos a liberdade, nós queremos a flexibilidade, nós queremos que o empreendedorismo, de fato,
9: tenha condição de sobreviver no país. Nós queremos que haja desburocratização. Nós queremos que as pessoas sejam desregulamentadas, porque quem gera emprego e renda nesse país, ou em qualquer país do mundo, é quem empreende, é quem edifica, é quem tem coragem de sair às ruas para tentar ganhar o seu dia a dia, o seu ganha-pão. Não é o governo.
4: Mas você viu o que ele falou? Quanto mais se ganha, mais você tem que pagar. Você é penalizado pelo seu sucesso, Mario.
9: Empreendedor, empresário.
4: Você é penalizado pelo sucesso, pelo seu sucesso. Pagar.
9: Basta fazer uma releitura de 1844 do Manifesto Comunista, é isso. A apropriação do capital privado através da taxação excessiva. Um governo que não faz seu dever de casa, quase 30 impostos nesses 3 anos e meio. Nós vamos receber como legado, me permita aqui uma pequena comparação também para ilustrar o que eu estou falando. Nós terminamos o governo com 54 bilhões de superávit fiscal, 54 bilhões de reais. Nós terminamos o governo com uma diferença entre a relação dívida-PIB de menos 3,4%, recebemos com 75%, quanto alguma coisa entregamos com 71% de relação dívida-PIB. Segundo o IFE, Instituto Fiscal Independente, que é do Senado da República, que teoricamente é independente, se estima que esse governo vai terminar com quase 85% em relação ao dívida-PIB. Então a gente está falando de um governo do Bolsonaro que entregou uma redução da dívida de 500 bilhões e de um governo do Lula que vai entregar uma dívida acrescida em 2 trilhões de reais, 1,9 trilhão de real. Então a comparação precisa ser feita, as pessoas precisam entender o que é que está acontecendo com o Brasil. Ah, não tem crise porque nós estamos numa estabilidade. Pergunta quem vai ao supermercado fazer compras, né? Pergunta
12: poder de compra.
4: Claro.
9: Pergunta a população que está com insegurança, que não consegue entrar na sua comunidade sem pagar uma taxa de extorsão ao criminoso de ocasião. Aí você tem um presidente da República que diz que roubar um celular é, na verdade, uma situação que tem que ser relativizada porque o cara é vítima da sociedade.
4: E agora ele falou que a turma vai devolver.
12: Vai
4: mandar uma mensagem.
12: Ah, lá no correio. Se você, atenção, ladrão, roubou um celular, você encontra.
4: Já tá resolvido isso.
12: Até os ladrão vão reclamar.
4: Deixa eu fazer.
12: Agora.
4: O papo tá bom, hein?
12: Tá bom,
4: hein? Eu vou passar o Instagram do Marinho. Rogério S. Marinho, tá aí, ó. Rogério.S. Marinho. Rogério.S. Marinho. Aí, ó, nas redes sociais para você seguir. Tem quase 1 milhão de seguidores. O senador Rogério Marinho, tá bom, pelo, né, Rio Grande do Norte. Fazer o break, o Reginaldinho.
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4: Eles podem mentir à vontade, Marinho. Me explica.
28: Bom,
4: isso.
28: Eu vou...
29: Licença.
4: Não, é, qual é a licença?
28: Você me dá um minuto para falar a respeito?
4: Qual é a licença? Eu acho que existe, o canhoteiro existe, tem de mentir.
28: Existe também um partido no Brasil hoje, o outro a gente está construindo, que é o PL. E o PL e o PT, ele defende determinadas pautas com absoluta convicção. Tá? Então, por exemplo, aborto é uma questão de saúde pública. Ele não tem nenhuma dificuldade de defender essa pauta. A propriedade, ela necessariamente não pertence a quem tem propriedade. Ela pode ser invadida pelo MST. Eles defendem isso. Né? Vamos aumentar o imposto para quem ganha dinheiro no Brasil, porque eles preferem, eles querem aumentar para evitar que você tenha ganho de capital, que você possa crescer, que você tenha sucesso na vida. Então eles querem cobrar imposto das pessoas. Liberação das drogas, tá? Eles defendem isso. Tratar o criminoso como vítima da sociedade, eles defendem isso. Então eles têm coragem de defender pautas que, por exemplo, para mim parecem inapropriadas, mas para muita gente são adequadas, e isso gera uma identificação com o núcleo duro da sociedade. 30% da população pensa assim. É uma visão plural de mundo, respeitável. Eu posso não concordar, mas eles pensam assim. Então, na hora que você tem um partido que tem coragem de defender determinadas pautas, ele tem essa empatia, essa identificação, essa lealdade desse grupo. O grupo que permite que ele tenha uma maioria, o Alckmin está aí para provar isso, né, que o PT volta ao cena do crime, voltou junto com ele, é aquela turma que está ali no meio e que tem uma versão natural ao que eles consideram que é menos refinado.
4: Uhum.
28: Né? O Stablet se uniu para derrotar o Bolsonaro. O Stablet, leia-se os veículos de comunicação, na sua grande maioria,
4: sim,
28: a Faria Lima, na sua grande maioria, as pessoas que sentiram dificuldade de conviver com alguém que falava a verdade sem filtros. Porque o Bolsonaro, eu não tive nenhuma dificuldade de defender Bolsonaro e a sua administração nos últimos 3 anos e meio. Eu participei de todos os programas, de todos os debates, de todas as comissões, em todos os lugares que fui, porque ele era um cara que eu convivi com ele. Eu sei que ele era um cara honesto, dizia a verdade, tinha espírito público, tentou ajudar o país, foi disruptivo, foi uma lufada de ar fresco, né, num país que estava descambando, eu diria, por uma certa irrelevância, uma pasmaceira em relação ao que acontecia no país. Então, para mim, é um motivo de orgulho, é uma oportunidade que eu tive de conviver com um grande brasileiro. Agora, muita gente não compreendeu isso. Ah, porque ele fala sem filtros, porque ele diz barbaridades, porque ele fala obviedades, ele tem piada de tiozão do churrasco. Ele é o povo brasileiro sem filtros.
4: Sim.
28: Tá? Então, esse é o PT. Aí, o outro lado, aí você está falando da 6x1. Por que nós não defendemos o que nós acreditamos? Se nós somos conservadores na nossa essência, eu falo o PL.
4: Sim.
28: Nós acreditamos que da família, nós acreditamos que a propriedade tem que ser protegida, nós acreditamos que a droga prejudica a sociedade e desagrega as famílias, nós acreditamos que é necessário ter uma política mais dura em relação à segurança pública, nós acreditamos que não é possível transigir com determinadas situações que eu falei há pouco de corrupção, de leviandades. E, ao mesmo tempo, nós temos a visão liberal da economia como foi no governo do presidente Bolsonaro. Tá? Então, nós fizemos um trabalho em que demos previsibilidade de segurança jurídica, nós criamos os mecanismos para que a iniciativa privada pudesse se integrar no esforço de desenvolver o país. Quase R$1 trilhão de concessões foram tratadas com o governo durante 4 anos. Então, o marco do saneamento, né? O marco ferroviário, sim, o marco do gás, o marco das startups. Então, esse processo de modernização, de desburocratização, de descomplicação, a redução de impostos, então só é o que nós acreditamos.
4: Sim.
28: Então, nós temos que ter, a partir dessa convicção, a coragem de discutir esse tema, mesmo quando, entre
4: aspas, a direita,
28: opinião pública pode ter alguma dificuldade de entender.
4: Você acha que os caras são frouxos?
0: Bunda mole.
4: Tem medo de
1: bunda mole.
4: Vamos usar um português bem
1: bunda
4: claro.
1: Mole,
4: bunda mole. Vamos usar um português.
1: É o medo de perder voto, acaba votando junto com a turma.
28: Eu acho o seguinte, que na política, às vezes você precisa sair da sua zona de conforto.
4: Sim.
28: Eu fui o relator da reforma trabalhista, eu perdi uma eleição depois de 3 mandatos, mas foi essa derrota que me permitiu ser ministro de Estado e senador da República. Né? Quando eu ingressei no governo do presidente Bolsonaro, eu fui convidado para fazer a reforma da Previdência. Né? E, em seguida, o marco do saneamento.
0: Só fala um pouquinho mais próximo do microfone.
28: Né? Então, essas situações me permitiram, talvez, estar no centro de situações que não dão conforto a quem faz política, a quem está na vida pública. Mas, assim, é um processo, o partido é muito grande, hoje tem 100 parlamentares, eu lhes asseguro que está sendo construído dentro do partido essa determinação de termos bandeiras muito claras. Se você fizer qualquer pesquisa de opinião, Emílio, você vai verificar, a gente tem feito, só tem 2 partidos no país com esse tamanho, com essa relevância, é o PT e o PL.
4: Sim.
28: Né? E a gente tem que preservar esse legado, e só tem porque as pessoas nos identificam com esses valores. Entender isso.
2: Mas o PL tem 100 deputados. E quando a gente olha para quem votou contra o fim da escala 6x1, nós temos 22, incluindo pessoas de outros partidos. Como que a gente corrige isso, senador? Porque, assim, quando eu vejo o deputado Sóstenes Cavalcante, lá do PL do Rio de Janeiro, uma figura bem aguerrida, subir e falar, agora nós vamos pôr a 4x3 e confundir as pessoas no que, na minha visão, não foi uma estratégia brilhante, mas parece que está brincando com a opinião que tem, com os valores que carrega. Não está faltando a ideologia, assim, essa clareza? E como colocar isso num partido tão diverso, que tem muita gente ali que não é de direita para valer? É direita porque está ali só.
1: Teve deputado dela que foi expulso do PL por conta disso, né? Do paredão lá.
28: Esse é um processo de construção. Imagina um navio grande e você não pode fazer como uma Ferrari, dar um cavalo de pau. A partir de 1979, com o fim do bipartidarismo, Arena e MDB, essa pluralidade de partidos não permite que haja uma contrapartida no número de ideologia. Não tem, em 2018 você tinha 37 partidos com representação na Câmara. na prateleira lá não tem 37 ideologias para você encaixar.
2: Exato.
28: Né? Então, os partidos políticos, na sua grande maioria, passaram a ser franquias de uma única pessoa. Né? Quando o Bolsonaro vem para o PL em 2021, muda o que é o PL perante a opinião pública. E muitos deputados que lá estavam não permaneceram. Lembre-se que o PSL elegeu 54 deputados. Talvez uma fração desses deputados foram reconduzidos de uma forma subsequente, justamente pela maneira como atuaram. Então, essa discussão, por exemplo, que ocorreu na questão de 6x1, quase a totalidade dos deputados eram contrários à forma como o governo estava estabelecendo essa discussão. Mas eles achavam que era necessário mostrar à opinião pública que o governo estava fazendo era uma brincadeira. Então, eles forçaram o processo. Ó, já que é 5x2, vamos fazer 4x3. Vocês querem quebrar o país? Então vamos para adiante, para tentar haver um choque e o governo recuar. Foi estratégia utilizada lá, não vai ser essa no Senado.
2: Graças a Deus.
28: Foi o que foi feito na Câmara, mas colocando aqui o processo.

0: Em 2024 fez em 8 capitais o mais votado. Em 2020 o PL era o 11º partido do país em voto de legenda. Em 2024 passou a ser o primeiro do Brasil. Então isso não é por acaso. As pessoas que estão vindo para o partido, e está havendo uma mudança muito forte no partido, são pessoas que estão vindo em função do que Bolsonaro representa. Essa visão conservadora da sociedade.
1: Que é o conservador, né? É o conservador.
0: E ao mesmo tempo, uma ação mais liberal, desburocratizante da economia, como aconteceu isso nos 4 anos que ele foi presidente da República. Então, a bandeira tá fincada, o exemplo está dado. Né? Nós temos um líder e as pessoas que estão vindo em função do que o partido representa e do que conecta esse partido com a sociedade. O eleitor está nos escrutinando, está nos acompanhando, tá vendo como nós nos comportamos e ele não aceita que nós temos um comportamento diferente. E isso vai ficar cada vez mais forte, não tenho dúvida nenhuma. O partido tem uma academia, a Academia Brasileira de Política Conservadora, fazendo aqui um merchan. Tá? Nós já temos 60 mil inscritos. Então, o que é que tem essa academia? Tá? São cursos gratuitos que estão online. O que é que a gente está dizendo lá? Por que é que nós somos contra o aborto? Quais são os valores filosóficos, éticos, morais que nos inspiram para termos essa posição? Por que nós somos a favor do direito de propriedade? Né? Por que nós somos contra o comunismo e o que é que ele fez para o mundo? Né? Quais são os impactos desse processo? Por que nós defendemos uma política liberal? Por que nós somos conservadores na essência? Então, a nossa academia está formando essa militância. E as pessoas que ingressam nessa academia estão tendo argumentos para fazer discussão no seu grupo social. Tá? Para dizer de que forma se comporta. Eu sei que a direita é tão plural que quando eu estou falando aqui de liberalismo, muitos que estão nos assistindo agora dizem, eu não sou liberal coisa nenhuma e tal. Eu sei que a direita tem essas nuances. Nós não somos um bloco monolítico. Né? Não há um centralismo democrático. Não tem aqui um pé de cardeiro como é o Lula, que não nasce nada em volta dele, né? Que só dá espinho, não dá flor, não dá fruto,
1: porque
0: não dá sombra.
1: A direita tem gente que pensa mais. Sim, né?
0: Nós temos pluralidade, é a nossa fragilidade e a nossa força.
1: É.
0: Né? Você tem gente de todas as matizes, mas que converge no mesmo sentimento. Primeiro, nós precisamos derrotar o PT pelo bem do Brasil. Esse é o ponto número um.
1: Aí tem que combinar com a turma. Você sabe que eu era canhoteiro. O canhoteiro, você recebe o livrinho.
2: Sim, cartilha.
3: Tem a cartilhinha.
1: Você recebe a cartilha na faculdade. Na época chamava Grêmio.
2: Sim, Grêmio agora, Estudantil.
1: Eu não sei como é que chama agora.
4: É ainda isso
3: aí. Diretório Acadêmico.
1: É, os canhoteiros ensinavam. Fumava maconha.
3: Sim.
1: Beleza. Opa.
2: Charuga.
1: Maconha boa.
2: À vontade.
1: Você lembra disso, né, mano? Você é dessa época. Era os milico. E aí era o seguinte: aí você recebia o livro. E você tinha que concordar em tudo. Que é isso que você está falando. Você tinha que concordar nas 20 que tinha ali.
2: Sem questionar.
1: Não podia sair de uma e não podia questionar nenhuma. É assim que funciona. Não é, Marinho?
2: Segue a cartilha.
0: É verdade. Você
1: fez economia, né?
0: Fiz economia e como todo jovem, mas contestador, também fui de esquerda.
1: Você foi de esquerda? Foi. Olha lá,
2: jogava sinuca no boteco, Marinho?
0: A gente amadurece, vai crescendo, vai estudando, vai avaliando o que está acontecendo e vai tomando um sentido diferente, né? Dizem, né? Alguém disse que quem até os 30 anos não foi de esquerda não tem coração.
2: Sim.
0: Robert. Depois de 30 anos, se continua de esquerda, não tem a cabeça, né? Não tem maturidade, né?
2: Chegou o primeiro então, boleto, mas, não tem como. Então,
1: mas vamos lá. Mas o vento, tanto é que o Lula falou que não é de esquerda, ele é de direita. O vento do mundo, ele está indo para esse lado, né? Ele está muito mais. É que é aquele pêndulo, né? Que eles falam que é o pêndulo, ele foi muito para a esquerda e agora.
2: Tá voltando.
1: As pessoas estão. Eu acho que sempre o brasileiro ele é conservador, né, Marinho? Você que viaja e você que conhece.
0: Maioria,
1: a grande maioria é conservador.
0: Mesmo
1: né?
0: Onde o PT tem maior número de votos, a população do Nordeste, majoritariamente, é conservadora. O cidadão que mora no interior. Jucurutu, lá do meu estado. Um abraço para Jucurutu. Sim, então, quem mora em Jucurutu, que deu 75% de votos para o Lula, pertence a uma família em que o pai não quer o aborto, não quer essa promiscuidade, não quer a liberação de drogas, quer medidas mais duras em relação à segurança pública, não gosta da ostentação que a Janja faz, de se hospedar em hotéis de luxo, né, e viajar aí por conta do erário público, né, não se sente confortável com a forma como o MST é tratado e a invasão da propriedade privada, o desprezo por valores

0: fundamentais que têm a ver com moralidade, que inspiram a sociedade brasileira. Mas ele, apesar de tudo isso, ele vota no Lula. Aí eu disse, você está votando em quem não lhe representa, mas por que ele vota no Lula? Porque na memória afetiva dele, Lula conseguiu passar a impressão e fez a narrativa de que ele se incomodou com os mais pobres.
1: Sim.
0: Os pobres não entendem que eles estão sendo usados.
1: Exato.
0: Né, para perpetuar um modelo em que quando alguém cresce na vida, ganha mais um pouco, estuda mais um pouco, deixa de votar no PT.
1: Sim.
0: Aliás, no sincericídio de Lula, ele disse... Acho que foi até em São Bernardo.
2: Isso.
0: Só, olha, não entendo porque o metalúrgico, depois que ganha 5, 6 mil reais, não vota mais no PT. Ele não entende porque...
1: Sim.
0: Não que quer difícil. Entender, né? Quem começa a raciocinar não vota no PT.
1: Ô, senador, nesse que o senhor falou, o Lula voltou depois de muito tempo, né? Ele voltou ao poder, só que o discurso é o mesmo. E para muitos esse discurso já está ultrapassado. Só que esse ponto que o senhor acabou de tocar, tem aquela memória afetiva de que o Lula sempre olhou os pobres, só que hoje em dia a gente sabe que está diferente. Muitas pessoas já estão começando e muitos já pensam diferente e entendem que isso tudo é narrativa. Você acha que nessa próxima eleição, o Lula vai perder muito voto por conta disso? Porque as pessoas cansaram de ouvir ele falando: ah, se eu ver que o povo já está tomando café da manhã, almoçando e jantando, eu vou ter feito o meu trabalho. Você não cola mais, a picanha não cola mais. Esse discurso de que você vai trabalhar menos e ganhar mais, o pessoal já está entendendo que não é isso. Você acha que ele perde bastante? Porque ele voltou depois de muito tempo, 2002 para cá, teve muita mudança.
0: Olha, tem um fato que eu acho que todo mundo assistiu e todo mundo entendeu. Lula, quando voltou em 2022, depois de ter sido preso, condenado e foi reintegrado à vida pública para tentar derrotar o Bolsonaro, né? O sistema entendeu que tinha que ser ele. Ele usou uma frase quase como um mantra, né? Ele havia sido presidente em 2010, 12 anos atrás.
1: Sim.
0: Então ele usou esse lapso da memória coletiva para dizer o seguinte: olha, se lembram quando eu era presidente? Todo mundo estava passando bem. As pessoas tinham memória e tal. Pois agora eu vou voltar e vocês vão tomar cervejinha e comer picanha.
2: Isso.
1: Esse era o papo.
0: Então, essa enrolação chegou na cabeça das pessoas e as pessoas realmente acreditaram. Só que as pessoas têm agora carestia, insegurança, inflação. Eu não preciso fazer um discurso para convencê-los. Eu não tenho dúvida que Lula vai perder a eleição, vai ser derrotado, sim. E tem mais, eu acredito muito que o Flávio vai ser um presidente diferente. Porque ele tem a experiência do que o Paes fez. Nós sabemos onde erramos e aonde acertamos. É importante potencializarmos os acertos e evitarmos cometer os mesmos erros. Flávio disse e materializou uma situação que é pouco comentada por todos. O grande problema do Brasil, na classe política, e que tem contaminado a ação das administrações, é a perspectiva da reeleição. Porque quem se elege está pensando na eleição de forma subsequente. E quando pensa na eleição de forma subsequente, faz concessões que prejudicam a sociedade brasileira como um todo. Então Flávio disse: olha, eu serei candidato e não procurarei a reeleição. E ele materializou essa situação. Ele já ingressou com uma PEC, com 30 assinaturas, propondo o fim da reeleição para ele.
1: Sim.
0: Então, se ele entra no governo e acaba com a reeleição para presidente da República, eu acredito até que tem que aumentar o prazo de 4 para 5 anos, que é um ciclo mais adequado. Tá? Então, as ações que vão ser implementadas não vão levar em consideração as próximas eleições. Me permita aqui uma frase de efeito. Mas as próximas gerações.
1: Sim.
0: E veja, é possível restartar o Brasil, né? Refazer o tecido social brasileiro. Tomara. Né, fazer com que nós tenhamos de volta previsibilidade, segurança jurídica, um ambiente negocial controlado, trabalharmos as nossas instituições para profissionalizá-las, para permitir que nós tenhamos aqui a questão de um lugar acolhedor para quem empreende no Brasil, para quem edifica no Brasil, mas também trazer aqueles que querem investir em outros lugares do mundo, porque você tem problemas geopolíticos no mundo inteiro, mas nós não somos o pouso, não somos o porto seguro pela instabilidade que o Brasil apresenta, pela maneira como ele se comporta. Eu acho que Flávio tem a condição sim de virar essa página, pela experiência que ele tem, pelo legado que ele carrega e pela disposição que ele demonstra de virar essa página e colocar o Brasil de volta no que dizia Paulo Guedes aqui, em homenagem a ele aqui, no caminho da prosperidade.
3: Mas você não tem um pouco de questão assim de aliados? Por exemplo, veio ontem à tona essa investigação envolvendo o senador Jax Wagner por supostamente ter relação aí com as pessoas envolvidas no caso Master. Nós não vimos ninguém da esquerda batendo, pedindo afastamento, mas bem tranquilamente, assim, sem imputar nada. Mas quando acontece uma coisa assim com a direita, ou mais, é uma coisa bem menor, que foi o vazamento seletivo dos áudios ali. Quando acontece isso, nós vemos a direita se atacando num nível de, na minha visão, amadorismo, que acaba ressoando em um fortalecimento do inimigo. Como que a gente resolve isso? Como mostrar para todo mundo quem é o inimigo principal dessa eleição?
0: Olha, com todo respeito às outras candidaturas, que são todas elas legítimas, quem pode vencer as eleições e derrotar o Lula é o Flávio Bolsonaro. Isso é claro e só não enxerga quem não quer enxergar. Agora, nós temos um processo de conflagração natural de uma eleição de primeiro turno. É legítimo que os pretendentes se coloquem perante a opinião pública e busquem ser essa alternativa à direita. Talvez desconhecendo que o legado do presidente Bolsonaro é muito forte. Tá? Então, quem conviveu com ele, quem teve a oportunidade de acompanhar o governo dele, a maneira como ele se comunicou de forma direta com o eleitor, ele conseguiu fixar na mente dessas pessoas uma relação de afetividade, de, eu diria assim, de legitimidade que permite que ele passe o legado, né, para o Flávio Bolsonaro. Então, é um processo agora de agregação. A direita, nesse momento, está buscando, aqueles que são pretendentes, a possibilidade de substituir o Flávio. Não vão conseguir. Isso não vai acontecer. Tá? O que aconteceu ontem foi só a questão do eram favas contadas. Eu disse há dois meses atrás, por ocasião ainda do término da CPMI do INSS. O DNA, ou o início, a gênese desse processo do Master é o PT da Bahia. Porque o chefe da Casa Civil do Lula, que hoje é candidato ou pré-candidato ao Senado, Rui Costa, governador na época, e o atual líder do governo, na época, secretário de Desenvolvimento Econômico, estavam na Bahia quando venderam o Credit Sexto, que era uma empresa que vendia cestas de alimentos para funcionários públicos.
2: A raiz está lá.
0: Né? Isso. Para o Augusto Lima. E o Augusto Lima, duas semanas depois, recebe um presentão. Aquela estrovenha que não valia para nada se transforma num negócio de Midas. Você agora vai poder cobrar crédito consignado, empréstimo consignado de todos os funcionários públicos do Bahia até 2033 de forma exclusiva. Está aí o presente para você. Aí este presente ele transformou realmente num enorme butim. Se alia depois ao Vorcaro. Foi aí que o Banco Master cresce.
2: Perfeito.
0: Chega em 24 unidades da federação. Essa potência que é o Banco Master, que interagiu com todo o sistema financeiro brasileiro, com o mundo empresarial, com o mundo jurídico, né, com o mundo político. Mas a gênese do processo, o início do processo é o PT da Bahia. E não vamos ser aqui ingênuos de não acreditar que ao longo desse processo não houve troca de favores. Quando se criticou aqui o Flávio pela relação pessoal de particulares entre um empresário e alguém que buscava financiamento de um filme, sem contrapartida, é bom deixar isso claro, de alguém que não estava exercendo cargo público, que não apresentou emendas em projetos que permitisse, por exemplo, a ampliação do fundo garantidor para aumentar a venda de CDB. Então, esta operação entre privados, ela foi criminalizada da maneira como ela foi exposta. Né? Porque houve um vazamento seletivo. Né? E o Flávio disse, olha, eu tinha um contrato de confidencialidade, mas ninguém quis saber. Faz 30 dias que ninguém para de falar desde até ontem. Mas ninguém se preocupou em ter a mesma ênfase em perguntar o porquê.
2: Exatamente.
0: O cidadão chamado Lula da Silva, presidente da República, recebe fora da agenda esse Vorcaro, ao lado de Rui Costa, que foi o cara que proporcionou o crescimento do banco, ao lado do Mantega, que era o lobista contratado por R$1 milhão por mês, ao lado do Galípolo, que na época não tinha por que estar ali, porque era diretor da política monetária do Banco Central, não tinha nada a ver com bancos, tá? E ao lado de outras figuras menos referenciadas, para tratar, supostamente, segundo a imprensa, de uma advocacia administrativa, onde ele orienta o dono do banco a dizer, ó, não venda teu banco, porque no próximo ano Galípolo é o presidente, e seus problemas estão resolvidos. Aí tem histórias escabrosas, que o Vorcaro vende um ativo, que é o Fazan, por 350 milhões, quando valia 600 milhões, orientado por alguém do governo. Eu não entendo como é que um país como o nosso não está cobrando explicações do cidadão que é presidente da República e que claramente, né, dá indício de que houve advocacia administrativa. Então, veja, nós somos um país em que a narrativa ela se sobrepõe, infelizmente, à realidade. E nós temos uma mídia maestra, uma mídia, infelizmente, que não gosta do Bolsonaro, né, e que potencializa até os píncaros, qualquer tropeço ou qualquer deslize, e relativiza os problemas que são muito evidentes dos adversários. Infelizmente, é a vida como ela é.
2: A pauta vai passar? A CPI vai passar? Do CPI, Massa? Porque o Flávio não puxou? A CPI não sair para o Senado para passar?
0: A CPI já tem o número de assinaturas, tanto no Senado como na Câmara. A CPMI tem no Senado. Faltam 15 ou 20 dias para acabar o período legislativo. Tá? Eu quero confiar aqui muito, e confio, quero dizer isso aqui de público, na condução do cidadão chamado André Mendonça. Boa. André Mendonça é alguém que com muita altivez enfrentou a empáfia do ministro Gilmar Mendes, né, que de uma forma deliberada deu a entender que poderia haver nulidade no processo, como houve no Lava Jato. O meu grande temor como cidadão aqui, eu vou me despir do fato de ser senador da República, é que a gente não assista de novo esse espetáculo de que delatores, criminosos, fraudadores, pessoas de todos os níveis que criminosamente assaltaram o erário público tiveram as suas penas comutadas, e alguns, inclusive, estão aí em cargos importantes na República Brasileira. Né? É. Então, eu espero que isso não aconteça de novo. Vou torcer muito para que o André Mendonça faça o seu trabalho da melhor forma possível e essas pessoas sejam expostas e condenadas devidamente com o devido processo legal.
4: É a nossa esperança, senador. Que show, hein?
2: Opa.
4: Marinho manda bem, né? Mal. Falei, mas... falei, Dedê.
3: Poderia ter sido presidente.
4: Ele falou, não, o Marinho só vai em programa sério, ele só não... vai lá na Globo News, só vai... Eu falei, não, fala com o Marinho que ele vem aqui, ó. Tá aqui,
2: sem terno.
4: Tá jovem.
2: A paisana. Sem terno, a paisana.
4: Pô, obrigado, Marinho. Posso passar a sua rede aqui ou não?
2: Cara do Reginaldo.
4: Show. Ó, @rogério.smarinho. Você sabe que ele é senador pelo Rio Grande do Norte, ele é muito atuante, é o senador que está lá em Brasília, sempre brigando, sempre. Você quer falar alguma coisa, Jess?
3: Não, o senador realmente faz a diferença, e assim, é um prazer ver homens públicos como ele, assim, muito sinceramente. Não sou de elogiar político, muitos eu detesto, mas o senhor tem feito um trabalho excepcional.
2: É uma homenagem que dá uma cutucadinha, né?
4: Eu odeio político.
2: Eu odeio político, teu cargo é uma porcaria, mas você é gente boa.
4: Mas é isso aí, Marinho. Não pode, a gente não pode desistir, né? É isso aí. Bom, obrigado, viu, Marinho? Mais uma vez, quero agradecer aqui ao senador Rogério.S. Marinho para você seguir nas redes sociais. Fazer o break do Reginaldo. Opa! Vai lá, Reginaldinho! Noite, Luiz.

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17: 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O pânico voltou!
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17: Único. Muito bem, meus amores, estamos de volta aqui na programação da Jovem Pan.
18: Sim.
17: Tchau, gente. Segunda, estamos de volta aqui na programação da Jovem Pan.
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2: Seja bem-vindo de volta a mais uma edição do Planeta DJ aqui na programação da Jovem Pan, número 1 do Brasil. Sextou finalmente, hoje dia 19 de junho. E aí, tudo bem? Tudo na paz? Espero que sim. E hoje tem jogo da nossa querida seleção brasileira, hein? Logo mais à noite o Brasil vai encarar o Haiti, a fraquíssima equipe do Haiti. Hoje eu não aceito menos que 4-0. E eu vi bastante gente com a camiseta amarela do Brasil nas ruas, a galera tá entrando no clima. Fiquei até surpreso com a quantidade de gente vestindo aí a nossa camisa da seleção. Que, aliás, hoje vai entrar em campo com a camisa azul, né? Calção e meiões pretos no jogo de logo mais. E aí, tá confiante ou não? Me conta aí no WhatsApp 11994118221, já manda o seu resultado pro jogo. Brasil 2-0, 3-0, 4-0, 5-0. Manda aí o seu palpite e também pede a sua música no 11994118221. Gente, você sabe que o produtor e DJ Sony Fodera é um DJ e produtor australiano radicado em Londres, já mora lá há um tempão. Um dos maiores nomes, né, da cena global de house music atualmente, aquele house melódico, né, muito groove, sem perder aquela influência de tech house nas suas músicas. E ele tá com uma produção nova que a gente vai abrir o programa de hoje. Feel Again, bora ouvir!

Fala, Alex. Quem fala é Márcio Salvador, Bahia. Então, mano, tá inspirado pro jogo hoje? Pensamento positivo. Pra gente tá com aquela energia alta astral, joga aí. Move, chute, sum. Rugel. Pode ser, irmão? Um abraço pra Jovem Pan, pra todo mundo aí.

0: Bom, tem mais participação aqui pelo nosso WhatsApp. A galera segue mandando aqui pra gente sua mensagem de voz no 11994118221. Bora ouvir.
1: Fala comigo, jogador, beleza? Júlio César, Porto Feliz. Jota aqui. Como é que você tá, meu irmão? O planeta, como sempre, bombando. Ai da cor. Tocou muito aí no planeta, hein? Tem ainda aí no baú da radinha ainda, DJ? Dá um play aí. Dá um grab.

3411-8221, aqui a mensagem do Marcos Vitoretti. Boa tarde, Alex, saudações de BH, tudo bem, meu querido? Envia depois o link desse set. Valeu, meu querido Marcos, segura a onda aí. Boa tarde, sextou, aqui é o Mirão, de Maringá. Bom, ele tá falando aqui que será hoje 2-0 para o Brasil. Aí o placar do meu querido Mirão de Maringá. Salve, salve, Alex. Boa tarde, tudo bem? Meu amor, aqui quem fala é o Renato de Ribeirão Preto. Se possível, toca The Fate of Ophelia, da Taylor Swift. Muito obrigado, viu, o Renato Ribeiro, que me chamou aqui de meu amor. Oi, boa tarde, Alex, tudo bem? Ilka, de Camboriú, Santa Catarina, tá a fim de ouvir Rain, do Fisher. Boa tarde, Alex, música... Não entendi o que você quis dizer aqui. Ah, dá um mix da hora para o planeta, toca ela para nós, por gentileza. Aqui é o Célio, de Siqueira Campos, Paraná.

0: oi pra gente. Boa tarde, Alex. Aqui é o Mauro de Brasília, Planeta DJ Rata Mil. Hoje é 4-1 pra seleção. Fala, Alex. Aqui é o José Neto de Olinda. Meu placar para hoje, Brasil 3-1. Só na caixa, na melhor rádio do Brasil. Boa tarde, meu amigo. Eu acho que o placar vai ser 1-0 para o Brasil. É o Fábio, Poços, Minas Gerais. Só 1-0, Fábio. Imagina, hein? Tô achando que vai ser uns 4-0. Aliás, preciso fazer meu bolão. Já esqueci ontem aqui de marcar um resultado. Já vou fazer agora. Nesse momento. Tá aqui, ó. Estados Unidos e Austrália. Estados Unidos 2-0. Escócia e Marrocos. Marrocos 1-0. Brasil e Haiti, Brasil 4-0. Vamos ver o que, que eu vou conseguir de pontuação aí depois. Voltando aqui aos meus queridos ouvintes, temos a participação aqui de quem, hein? Do Gustavo de BH. Boa tarde, Alex. Nosso George Clooney do rádio. Imagina, não tenho esse shape. Olha só, tá fazendo aquela média, hein, cara? E me tirando também. Gustavo de BH. Boa tarde, Alex. Manda um abraço pra mim, João Pedro Sodré, de BH também. Aí, galera de BH. Tá pedindo aqui o Rufus do Sol. Gente, vai participando aí. 11994118221 e já voltamos.
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0: Fala, Alex, meu camarada Rafael Silva de Serra no Espírito Santo, amém. Ô, Chuchu, qual a sua expectativa pro Brasil, Chuchu? Alex, fazer que nem o Thiago Neves. É. Se a gente não ganhar do Haiti, pelo amor de Deus.
1: Vem embora, né?
0: Mandar um abraço pra minha galera do Planeta Rádios. Na 100,1 Jovem Pan Vitória. Se é Pan, é show.
1: Valeu, querido. Próximo ouvinte.
2: Sextou, Alex. Estou aqui.
1: Aonde?
2: Em Contagem, Bela de Contagem. Toca aí qualquer uma bem dançante pra gente.
1: Chacomer.
2: Que Rosala você já tocou, Michael Jackson sempre você toca. Amo de paixão a Jovem Pan. Um beijão de BH Contagem. Quer dizer, de Contagem, né?
3: Boa tarde, DJ Alex, que fala é Jorgão da cidade de Uberaba, Minas Gerais, aqui no famoso Triângulo Mineiro. Sextou. Manda o Kelly salve pra toda a galera aí que tá aí nos corre aí na manutenção dos portão eletrônico aí.
1: Boa, boa.
3: E o pessoal lá de Franca e especialmente Curitiba, Paraná, ligadinho em você.
1: Valeu, querido.
4: Fala, Alex, boa tarde, tudo bom? Everton de São José dos Campos, São Paulo.
1: E aí, Everton?
4: É, eu acredito que vai ser 3-0 aí pro Brasil. Boa. Se deixar o Hendrick jogar. Um abração, Alex, o melhor DJ do Brasil, Jovem Pan, a primeira FM.
5: Boa tarde, meu querido. Boa tarde, aquele abraço, Alex, original que não se desoriginaliza. Beleza, Alex? Tá bom? O programa tá top, meu querido. Ronaldo aqui de Campo Grande, aquele abraço.
1: Original que não se desoriginaliza. Vou levar essa pra vida, hein? Até difícil de falar. Próximo ouvinte.
6: Fala, Alex. Aqui quem fala é o Aristeu de Santa Quitéria, Ceará. Queria pedir uma música. Gazebo. Só pra curtir mesmo, valeu, amigo. Essa sexta-feira. Alex, bota o placar aí da seleção brasileira aí. Seleção brasileira passa das quartas, passa das oitavas. Diz aí, chama.
1: Boa pergunta, né? Eu repasso essa pro nosso técnico, o Ancelotti. Bom, vamos lá, hein? Gazebo aí pedindo do Aristeu de Santa Quitéria. Aqui no 11994118221, nosso WhatsApp, que segue liberado pra você participar também. Bora! Bora!

0: Fala Alex, boa tarde, sou uma insane de do Paraná, estou ouvindo na Jovem Pan 101,3 Maringá. Eu gostaria de ouvir Gigi D'Agostinho, qualquer uma deles, Jovem Pan, a número 1 do Brasil.
1: Boa tarde Alex, tudo bem? Sou Eliane daqui de Sonora, Mato Grosso do Sul. Gostaria de ouvir a música do Didi Agostino, se for possível você tocar, beleza? Um abraço e uma boa sexta-feira para você.

do programa, que foi um pedido de um baiano. Nosso querido ouvinte da Bahia pediu Ultra na Teia, o Gel, I'm Moving to the Sun. Sonzeira, né? Deixa eu mandar um alô aqui também para o Luiz Carlos, também para o Pércio de Ponte Nova, o Ivan de São Francisco do Sul. Quem mais está por aqui? O Júlio Leocádio de BH, Jouber de Goiânia, Luiz Antônio de Tupã, São Paulo, José Oliveira de Jaú, o Roque de Pará de Minas. Esse que perguntou, tá aí, ó. Esse que perguntou qual foi a segunda música do programa. O José Mário de Planaltina tá na área, Luiz Carlos de Fernandópolis, o Gilberto de Navegantes, Santa Catarina, o Anderson de Uberaba participando também, Xandão, também da cidade de Uberaba. Quem mais está por aqui? O Antônio, não sei qual é a cidade do Antônio, final do celular 4387, está dizendo aqui que vai ser 4-0 para o Brasil. E muito mais participações aqui do Brasil inteiro. Muito obrigado mais uma vez aí, a galera que mandou super bem no 11994118221. Por hoje é só, amanhã tem mais.

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boa tarde. Chegou a sexta-feira para a nossa alegria. Vai rolar muita música boa para você aproveitar e entrar no clima para o final de semana aqui na Jovem Pan 94,1. Classe Especial. Eu sou Luciane Chiodi. Para começar, vamos curtir esse grande soul da saudosa Amy Winehouse, Rehab.

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1: Ei, tô felizona aqui. Por quê? Primeiro tem uma sintonia, né? Na número 1 do Brasil. Boa tarde pra você que nesse clima de Copa do Mundo tá aqui ligado nessa programação incrível. O que falar desse The Weeknd maravilhoso? Vamos falar de The Weeknd? 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
1: 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Então, vamos sair da Jovem Pan, a número 1 do Brasil.
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1: Jovem Pan, Cássia Eller, Malandragem, um dos maiores sucessos da música brasileira, que foi composta por Cazuza e Frejá em 1988. Originalmente, a letra havia sido um presente para a cantora Ângela Rorô, mas ela recusou a música na época. Aí, em 1994, o Frejá cedeu a canção para Cássia Eller, que eternizou em sua voz esse hino da juventude, que a gente adora ouvir aqui na Tarde da Pan. Você também curtiu o som de The Weeknd com Daft Punk, Starboy, Miley Cyrus, Easy Lover e Amy Winehouse Rehab. Muita música boa, porque é sexta-feira e a gente merece a melhor trilha sonora. Continue na sintonia, no rádio ou nos apps da Pan, que a gente vai ali para um break.

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1: É, bebê, hoje é sexta-feira, hoje tem Brasil em Campo e hoje tem também o seu sonho realizado. Tô falando com você que ainda não teve coragem de dizer sim, eu posso ter um Jeep. Agora você pode. Inclusive o governo federal está te ajudando, tá? 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Não, meu amor. Um Jeep, bebê. Não conhece essa marca? Vou te apresentar. 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Dá um alô pra galera da Pan.
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1: 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Continue na Pan, a número 1 do Brasil.
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0: Jovem Pan Ed Sheeran, Eyes Closed, embalando a sexta-feira aqui na número 1 do Brasil. Também rolou esse hino sobre a paternidade, clássica de 1999, faixa do álbum Human Clay, Creed with Arms Wide Open, música que chegou ao primeiro lugar na Billboard americana e também rendeu o Grammy de melhor canção de rock em 2001 pro Creed. Também rolou aqui na Super Tarde da Pan o som de Rosé e Bruno Mars, colocando todo mundo pro agito com APT, Train, Hayson Sister e Sam Fender e Olivia Jean Raymond. Rola muito mais já depois do intervalo. Enquanto isso, você pode aproveitar e pedir a sua música preferida. Conta pra gente qual som você tá super afim de ouvir pra levantar o astral da sexta-feira e entrar no clima pro final de semana. Mande um WhatsApp aqui pra Pan, 47990194 10, ou então vai lá pelas redes sociais no @ Jovem Pan Itajaí.
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1: 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Ótimo, claro, todo mundo espera uma sexta, mais uma sexta com o Jogo do Brasil, é muito mais emocionante. 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
2: Pan. 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
1: 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Acabaram de fazer um vídeo dos vendedores gatos. Vendedoras mais gatas ainda. E a Jovem Pan pra você ganhar o seu brinde das nossas monitoras top models. Vem pra cá conferir. 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

0: Jovem Pan Inimigos do Rei. É, eles mesmos que fizeram maior sucesso nos anos 80 e 90 com aqueles hits Adelaide e Uma Barata Chamada Kafka. Estão de volta com o single Medo, que aborda com bom humor o sufoco financeiro e a ansiedade da chegada do final do mês. Quem já não passou por isso, não é verdade? Aqui na tarde da Pan teve também Calvin Harris e Sam Smith, Promises, Ray, Where Is My Husband e Maroon 5, Sugar. Continue na sintonia, aproveitando sua sexta-feira aqui na Número 1 do Brasil, que depois do intervalo tem as 7 melhores da Pan, a playlist de maior sucesso do rádio. 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
1: Muito boa tarde para você, ouvinte Jovem Pan, na número 1 do Brasil. 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

0: ficar parado. Essa música é muito contagiante. Bruno Mars, I Just Might. Levantando o astral da sexta-feira. É, o final de semana chegou com tudo aqui na número 1 do Brasil. Rolou também Lola Young Messi na segunda posição. Na terceira, Taylor Swift, The Faithful Filha. Quarto lugar, Benson Boone, Mystical Medical. No quinto, BTS Swing. Na sexta posição, Alex Warren, Ordinary. E lá no sétimo lugar, Olivia Jean, Man I Need. Quer mais? 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

0: aí. É o batom vermelho, é a calcinha de renda. Combinando tudo Racionais, é isso, meu amor, imagina. Salve pro meu amigo Mano Brown.
1: Hoje podia convidar o Mano Brown, hein, pra vir render o bloco
0: pra dar um
1: com a
0: conselho
1: gente.
0: Amoroso?
1: Pra dar um conselho amoroso.
0: Ele tem cara de que manda em todo lugar, mas na casa dele ele apanha. Tem cara de que a mulher vira e fala, cala a boca. Adoro o Mano Brown. Aliás, eu adoro a versão do MC.

0: Se flow.
1: Ó, cultura.
0: Ó, aí vai, hein? Essa sexta-feira, nesse ritmo que a gente quer a sexta-feira, hein, gente? Dia nacional, sabe de quem, Lígia, hoje?
1: Ah.
0: Do migrante. Dia do migrante.
1: Então que bom pra você, migrante.
0: E aproveita também que hoje é dia do cinema, tá?
1: Ótimo, vai assistir
0: dia do
1: Michael
0: cinema brasileiro.
1: Jackson. Ai, do cinema brasileiro, Glauber Rocha, um beijo pra você, um beijo pra tanta gente, né? Mas vamos ouvir Racionais na versão do MC, que é bem mais legal. Aperta o play, Rogerinho!
2: É em Deus que ele é justo, oh. Irmão, nunca se esqueça, na guarda, guerreiro.
0: Racionais no piseiro.
1: Ai, gente, eu amo o piseiro, sério. Eu amo o piseiro. Eu adoro o Vitinho Imperador. Eu amo todas as versões de piseiro.
2: O nosso pastor, irmão, lembra da gente no culto dessa noite. Firmão, segue em frente, eu admiro os crentes.
0: Olha como a gente começa a nossa sexta-feira.

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2: Cada volta é um recomeço. Estamos voltando aqui com Missão Agora e tem muita história bacana pra você.
3: Gostei desses títulos.
2: Gostou?
3: Adorei esse Cada Volta é um Recomeço. Durante... Parece uma música da Ivete.
2: Durante muito tempo, eu achei que ciúme exagerado era prova de amor. Meu relacionamento começou lindo. Ele era carinhoso, presente e fazia eu me sentir especial. Só que aos poucos, tudo foi mudando. Primeiro vieram os gritos. Depois ele começou a controlar minha roupa, minhas amizades e até o jeito que eu falava. Se eu demorasse para responder mensagem, já virava motivo de briga. Mas eu sempre acreditava quando ele pedia desculpas, tá? Até que começaram os empurrões, Lígia. A primeira vez que ele me segurou pelo braço com força, eu tentei me convencer que tinha sido sem querer. Depois vieram tapas na parede, objetos quebrados e ameaças. Eu vivia com medo. O pior era que no outro dia ele chorava, dizia que ia mudar e eu acabava ficando. Até a noite em que ele me empurrou no chão durante uma discussão e eu bati a cabeça na quina da mesa. Naquele momento, eu achei que podia morrer de verdade. Foi ali que tomei coragem para sair de casa e terminar tudo. Hoje, ainda faço terapia para tentar recuperar tudo que vivi. Lígia, como superar um relacionamento tóxico?
3: Desintoxicando dele, arrumando um não tóxico.
2: Exatamente isso que você tá fazendo.
3: Acelerando pra começar o primeiro... Exatamente. Primeiro problema aí, você não precisava ter ficado até vir o tapa. Isso aí, ó, gente, encostou a mão à delegacia. Aí o pau torando de bandido, fala com a polícia. Quem encosta a mão na gente é bandido, tá? Isso aí é polícia, pronto, acabou, vira as costas. Você tem que fazer disso um caos, pra que você tenha um pingo de vergonha na cara e nunca mais perdoe. Se você esperou mais, viu no que deu, né? Porrada mesmo. Aí terminou. Como é que faz pra se livrar? Já livrou. Vai viver sua vida, vai beijar na boca, vai fazer ginástica pra vir bastante serotonina pra sua cabeça, vai fazer um curso bacana, aprender outra língua, conhecer gente, ir no parque, mexer com flor, andar descalço, fazer carinho em cachorro.
2: O tempo cura.
3: Pô, o pau vai torar, você está viva, não saiu morta, machucada. Essa mágoa aí, esse trauma, vamos desfazer ele com alguém amoroso, carinhoso, doce, sensível, ao menor sinal de violência, fuja e vá à polícia. Isso aí é inegociável. Toque, determinado palavrão, determinada baixaria, porque briga, gente. Obviamente, não vamos fazer um tipo aqui. Seria uma delícia se ninguém brigasse, se tudo fosse uma paz e amor o tempo inteiro. Então, problemas acontecem, mas as coisas têm limite, né? E a gente tem que ter noção até onde pode ir. Isso aí é o tipo da coisa que acho que não vale nem olhar pra trás. Nunca mais olhar na vida pra pessoa. E polícia. E vai viver sua vida. E vai ser ótimo.

0: Nós, né? Então, que a gente extrapola, é igual eu falei, eu vou disposto a tudo, né? Jamais eu quero perder uma pessoa maravilhosa dessa, porque eu já não encontro isso fácil. E muito obrigado.
1: Eu andei errado, eu pisei na bola, eu peguei no pé dela e liguei pro Missão. Gente, eu amei os passarinhos. Que vibe que tava ali. Ele entra numa categoria de homens, você, uau, seu maravilhoso. É o homem que passa pano pra ele mesmo. Entendeu? Sabe assim? Ele causa confusão inteira e depois fica fazendo essa vozinha. Ó, eu acho que eu matei a charada aí. O que que eu acho que você vai ter que consertar e aí a coisa vai rolar bonitinha? Você é muito controlador, amor. Você quer dar as cartas, você quer mandar em tudo. Mesmo quando a gente tá mandando, a gente não manda em nada. Vamos supor, quem manda aqui na Jovem Pan tem um dono, né? Ele que manda. Dependendo do que acontecer, se tiver uma chuva, caiu uma antena, não sei o que, não manda em nada. Tem motivos de força maior que vão parar. Então, até quando a gente manda, a gente corre o risco de não mandar. Agora, nesse caso, não é como o dono daqui que manda na gente. Você não manda nela, entendeu? Ela não é uma propriedade sua, ela é sua parceira. Digo isso porque várias coisas pegaram no meu pé. Na hora que você falou o negócio do ciúme, já me irritou, porque dá pra você ver, ouve de novo a história, pelo tom de voz, assim, que é um ciúme que deve ter sido meio folgado, autoritário, mandando. Aí você fala da insegurança dela, que ela é, sei lá, quase 10 anos mais velha que você, e que ela ficou um pouco insegura, que às vezes as pessoas comentam. Você fala, e ninguém tem que falar nada não, quem tem que... para com isso. Normalmente ninguém tem que falar não, mas quando você fala desse jeito, eu sei que fico chato.
2: Dá uma seguradinha na bola,
1: não,
2: né?
1: E dá um medinho, sabe assim? Você fica muito autoritário. Assim, ninguém tem que falar. E se tiver? E se a pessoa que falou for alguém que ela gosta? Aliás, e se ninguém falou nada? Esse foi o jeito que ela encontrou pra falar com você? Você tá prestando atenção, na maioria das vezes, no que não é o importante na história. Dane-se o que alguém falou, entendeu? O que importa é o que ela falou. Eu me sinto insegura. É sobre isso que você tem que trabalhar. Não deixar ela insegura. Só que, ou seja, ela vai lá te contar que tá insegura, ninguém acaba com a insegurança dela, ninguém acolhe ela, e ela ainda toma uns coices, uns negócios que não tem que ouvir, os caramba, quatro, que ela fica mais acuada. Ou seja, é aqui onde eu deveria poder me abrir e falar como eu me sinto, eu não posso falar nada, que ainda tem esse menino aí descompensado causando. Aí, junta com o que você já tinha falado antes, que foi caso de ciúme. Que eu imagino que o ciúme veio com essa mesma autoridade, igual falou, ninguém tem que falar não. Então a primeira coisa que eu acho que você tem que entender, que é, se você fosse um ser humano sozinho, ia ter vários momentos na sua vida que você ia ver que esse seu ditado aí ia cair por água abaixo. Porque a gente precisa dos outros. E tem hora que a gente tem que calar a boca, igual tem hora que a gente tem que falar, sabe? Tem hora que, independente de tudo, até estando certo, é melhor calar a boca, sabe? Pra todo mundo. E vice-versa. Eu acho que a gente até pode ligar pra ela depois, mas eu acho que vale mais você consertar isso sozinho. Como consertar isso? Vai marcar um Muay Thai, vai fazer uma aula de boxe, aí dá soco num coqueiro, gastar essa energia aí, uai, com outras coisas. E vai pra uma mulher com a doçura que uma mulher merece ser tratada. Nós somos fortes, mas nós somos mulheres, sabe? Vai fazer o seu papel de homem, que é dar um ombro amigo, um aconchego, na hora que ela contar que se sente insegura, falar pra ela os motivos pelos quais você gosta dela, ajudar a não ter essa insegurança.
2: Passar, né, uma segurança.
1: Não julgar o mundo pela sua própria cabeça. Não é porque você não tem insegurança em relação a alguma coisa que o outro não pode ter. Entendeu? E vice-versa. A nossa função é melhorar a vida do outro que tá com a gente. Eu acho que você pesou demais, você tá piorando a vida dela, criando problema até onde não tem. E eu, se fosse ela, ia sair correndo. Porque imagina, ainda com 10 anos a mais de energia causando desse jeito, pelo amor de Deus, vai virar a vida da mulher de cabeça pra baixo.
2: Então parece que é meio doido, né?
1: Vai fazer um box misturado com yoga, entendeu? Comprar flor, fazer uma massagem no pé, levar pra ver um filme. A gente precisa de mais coisa normal nessa vida. E vai falar o quê? Que o negócio da idade não gera insegurança? É claro que gera. Da mesma idade já gera, porque a gente já envelhece de maneiras diferentes. A mulher é cobrada de um jeito que o cara não é. Agora, 15 anos mais novo. Quando você fala isso, você prova que você é muito mais novo. Que fica infantil. Sabe? Não vira um homem que apoia. Vira um menino que dá show. Na hora que nem é a dele. Que é outra pessoa que tá contando a história dela. Vira tudo pra você. Eu sei que posso ter parecido dura. Mas se você prestar atenção nesses detalhes, você vai ter uma relação duradoura. E não uma relação zoada que acaba com você sem entender nada. Essa mulher com bode seu mortal, a família inteira. Que é isso? Esse menino é doido e tudo lascado.
2: Porque no começo ainda ela até, né, fica quietinha. Aí, meu Deus, e agora? O que os outros estão pensando? Isso e aquilo. Mas, meu amigo, quando tá com esse tipo de atitude e a mulher pega bode, não esqueça.
1: Não, o bode tá aqui no meu colo já. Eu já tô passando a mão nele, fazendo uma trança no
2: mulher
1: pelo
2: não passa
1: do bode.
2: Nem perto.
1: Então fica esperto, tá? Que só perde quem tem, se ainda tem. Beijo. 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
1: Tá na hora, tá na hora.
2: Por que você cantou Xuxa? Do Xuxa virou essa confusão?
1: Nada, era hora de reconectar. É a história de agora.
2: Ah, então tá.
1: Esse é o Missão Impossível.
2: Já tem maluco aqui.
1: Esse é o Missão Impossível. Meu nome é Marcelo e durante muito tempo eu achei que o amor fosse suficiente pra segurar qualquer casamento.
2: É isso aí, Marcelo. Muito obrigada. Valeu.
1: Eu e Helena estávamos juntos há 12 anos. 12 anos. Tempo suficiente pra dividir contas, sonhos, doenças, domingos preguiçosos e até silêncios. A gente se conheceu jovem, muito jovem. A gente não entendia o tamanho da vida, mas éramos maduros o bastante para acreditar que ficaríamos juntos até envelhecer. E, sinceramente, eu ainda acreditava nisso. Morávamos numa casa simples com os nossos dois filhos, Lucas, de 10 anos, e Sofia, de 7. Nossa rotina era a mistura de correria e pequenas felicidades. Helena cantava enquanto fazia café, Sofia dançava na cozinha, Lucas reclamava de tudo antes da escola. E eu saía cedo para trabalhar tentando convencer a mim mesmo de que estava fazendo o melhor pela minha família. Mas os problemas começaram a entrar na nossa casa sem pedir licença, Lígia. Primeiro foi minha mãe. Ela nunca aceitou Helena completamente. Helena aguentava calada no começo. Depois passou a responder. Depois passou a evitar visitas. Até que qualquer almoço em família virava um campo minado. Ao mesmo tempo, o irmão dela começou a aparecer em casa pedindo dinheiro. Sem

0: cortar a ajuda financeira que estava nos afundando, fazer terapia e proteger nossos filhos das discussões. E principalmente, Lígia, parar de tratar o casamento como algo que sobrevivia sozinho. Só assim nós conseguimos nos conectar e voltar literalmente à vida. Fizemos o certo, Lígia? Esse foi o jeito de voltar a nos conectar com o nosso casamento, viu?
1: Eu acho que sim, sabe por quê? Porque os dois investiram a coisa mais importante que a gente tem, que é o tempo. Você tirar o seu tempo, parar, olhar, pensar, estar ali de verdade, na presença, com intenção, com vontade, disposição, é o que funciona. É. Falar, enrolar, falar uma coisa que o outro quer ouvir, é o negócio que tem que ter empenho, como se fosse o empenho pra conquistar, pra pedir em casamento, pra construir uma coisa, o empenho que você leva todo dia no emprego. Não adianta. Quase tudo na vida, porque tem hora que dá na vida mesmo, a gente sozinho, individualmente, passa por fases, né? Tem vezes que tá com menos disposição, outras que tá mais, menos criatividade, mais. Mas não adianta. Independente, é mais fácil a gente colocar na cabeça que terão momentos mais fáceis e outros mais difíceis, mas em todos eu vou ter que fazer as minhas obrigações. E podemos trocar a palavra também, vou ter que fazer certas coisas. O que quer dizer? O relacionamento, pode ter um dia, claro, que você ficar triste, não vai ter problema nenhum, se você nem falar um A, tudo. De vez em quando, dias ruins, dias bons, até uma fasezinha acontece com todo mundo, mas a gente tem que investir nele. É igual planta, igual tudo. Tem que cuidar, tá? O trem é vivo, entendeu? Tá vivo. Quando vocês pararam, os dois resolveram falar, tamo junto, vamos junto, resolver junto. Primeiro que tudo já dividiu, ou seja, ficou mais leve, foi mais fácil, vocês entregaram e vida que segue.
0: Às vezes se perde, né? Você viu?
1: Porque às vezes você se perde. Sempre perde, sabia?
0: É, porque, gente, você parou pra pensar que era força externa.
1: E vende junto.
0: Uhum.
1: Continua junto, sim, mesmo estando separado. Tá vivendo separado, mas continuando casado. Tem gente que separa e separa de verdade. Mas sempre acho que vai ter momento na vida que a gente sempre tem que ficar recalculando rota pra se encontrar.
0: Você casou, eu penso assim, pelo menos, né? Tipo, por exemplo, você casou, a pessoa casou. A família dela, a partir daquele momento, é esposa, marido e os filhos. Gente, imagina a dor de cabeça de um parente ficar pedindo dinheiro toda hora. Quem veio aqui uma vez e comentou com a gente, lembra do Siqueira, o apresentador? O Siqueira Júnior falou pra gente, a vida da gente é uma travessia de barco, né? E todo mundo tem que remar junto. A pessoa que não tá remando, ela tem que pular do barco. Você não pode ficar puxando os outros, não. Entendeu? Você não pode ficar remando pelos outros, não. Porque isso vai prejudicar você, você vai cansar. E aí a família começa a ficar assim bagunçada.
1: Tem uma frase pra resumir isso que seria, quem tem filho grande é elefante, entendeu? Se você tem o seu filho que você pôs no mundo, ele sim, pelo menos até os 18, você é responsável, tá? Em criar, educar, planejar um ser humano pra não sair um idiota de dentro de casa, sair uma pessoa que pode ser maravilhosa. Crianças são livre em branco. Fora isso, faz o seu e não enche o saco, que você já tá fazendo um monte pela sociedade. Beijo, tchau.

0: viado?
1: Ó, vambora.
0: Chamou?
1: Chamou. Sabe quando acaba a música que o Rogerinho coloca, aí você fica, poxa, será que vai vir a próxima? E é a gente.
0: Truqueiro, seu Otávio, hein? É. Nossa senhora.
1: Sem tempo, sem tempo, sem tempo.
0: Nasceu no carnaval.
1: Sem tempo, gente. Essa história é sem tempo que veio aqui pra gente, Lígia. Oi, missão, eu sou o Felipe.
0: Oi, Felipe.
1: De 39 anos. Virgem de Contagem, Minas Gerais.
0: Ah, ele é um virgem. Peraí, que isso aqui gerou uma dúvida. O signo dele é virgem ou ele é o virgem de contagem?
1: Não colocou, a vírgula está antes. Então ele é o virgem de contagem em Minas Gerais.
0: Olha, podemos leiloar. Tem gente que vende isso na internet, dá dinheiro.
1: Sou cantor, faço festas particulares e canto em alguns bares também. Além disso, complemento a renda como motorista de aplicativo. Ou seja, trabalho bastante e tenho pouca disponibilidade de tempo. Nisso, minha namorada me pediu um tempo para eu organizar minha vida. E foi o que eu fiz. Organizei o máximo. Mas nada adiantou, Lígia. Ela já está com outro em menos de um mês. As coisas estão fluindo bem profissionalmente. Mas eu queria muito que a gente voltasse. Eu a amo muito. O que eu faço, Lígia?
0: Aceita que dói menos. Eu queria ter olho verde.
1: Tá doido, bicho.
0: Ó, para começar... Ontem tava conversando com duas amigas e as duas tristes, assim, um FaceTime, nós três. 10 minutos, contando um negócio. Falei, ai, gente, tenha santa paciência. Você acha que o amor da vida de vocês vai fugir de vocês? Tratar vocês mal? Isso aí é alguém que você gostou, se esmou aí, ó, vão dar corda pro trem voar. Mas claro que a sua grande história de amor não é com uma pessoa que foge de você. Então, é o seguinte. Pode ser que a menina já tivesse em outra, entendeu? Que ela quer alguma facilidade. Ela não tava era na mesma. Podemos inventar 500 histórias pra queimar ela aqui, que já fica mais fácil, sabe? Você tomar um ranço. Mas, na verdade, vocês dois não estavam na mesma sintonia. Você gostou muito, já querendo ficar de verdade, sumiu um compromisso, e ela não quis isso. Tanto que ela já está namorando o outro. Você mesmo falou que sua vida já tá entrando no eixo. Eu investiria mais em mim, chama alguém pra sair mesmo que você não goste, já vai distraindo sem magoar o coração de outra pessoa, né?
1: E outra, trabalha na noite também. Poxa, não tem algo mais gostoso do que você trabalhar na noite cantando?
0: Na verdade, ele canta.
1: Pô, ele é cantor, trabalha na noite. Na noite tudo acontece, gente.
0: Nossa, Otávio, você é muito vagabundo.
1: Eu gosto muito.
0: É.
1: Eu gosto, eu viveria na noite, gente, de verdade.
0: Não, você não faz ideia, Rogerinho. Gente, vocês não fazem ideia, o tanto que ele é isso aí mesmo, tá? Eu arrumei o Bob... piorado.
1: Não,
0: só que limpo, de cabelo curto e jovem.
1: Gente, à noite eu acho ela tão legal que eu, quando era solteiro, tipo, jantava, saía jantar. Depois do jantar eu tomava uma num bar, aí sempre com um amigo, né? Aí desse bar eu ia pra um bar chamado Rex em São Paulo.
0: Ele vai trocando de amigos. Se o amigo não aguenta, ele arruma algum outro doido pra
1: acompanhar. Vai indo e ficava sentado. A melhor coisa que tinha é ficar resenhando, tomando uma cerveja, sentado no bar, tomava uma vodka. Gente, se esquece do planeta.
0: Olha,
1: entendeu?
0: Só, a gente ia ser feitiço de Áquila também. E aqui ao seu lado, pensa uma pessoa que se puder dormir 8h30, 9 horas da noite, gosta. E falar, olhar no relógio, falar, não, acordar 4h30, ai que delícia! Dá pra regar as plantas, fazer não sei o que pra gata, arrumar tal coisa, fazer um café.
1: Dormir
0: e meu dia nascer. Eu entendo que tem um monte de gente. É, eu não dormi às 8, né? Vou chegar ainda a tomar café. Isso é de biologia, eu acho, de cada um. Pra gostar,
1: né?
0: Mesmo.
1: Uhum.
0: Porque é uma coisa é fase, gente, que vai pra noitada. Outra coisa é tipo isso. Não, eu amo a noite. Meu marido ama também, se deixasse.
1: É, né?
0: Ah, eu acho.

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1: Pode ir, querida. Agora é a sua hora. Vai pro rock. Vamos pra ir, vamos pra vida. É hora de cair no crime. No crime não, hein? Na vida mesmo, né? Pôr a cara no sol, tomar um drink. Hoje pôr um casaquinho, tá frio. Aliás, eu tô morrendo de frio aqui em São Paulo. Queria saber se tá frio no Brasil inteiro. Quem é norte e nordeste, por favor, fala que não tá frio aí.
2: Mas lá pra eles, 28 graus é frio, né?
1: Pra mim também. E aqui tá tipo 18, não, mas eu tenho muito, eu sou muito friorento. E Belo Horizonte, você, é óbvio, né, agora cair na ficha. Você é querido, é do Paraná.
2: Eu sou de Minas,
1: Belo Horizonte não faz o frio que faz em São Paulo. E Curitiba é muito mais frio do que São Paulo.
2: Eu fui no Dia das Mães pra lá, meu joelho saiu, tava doendo. Eu saí do aeroporto, o tempo de sair do avião e até pegar o táxi, meu joelho chegou a doer de frio.
1: Tem gente que ama frio, eu sou zero do frio. Pra mim, 3 dias pra pôr look já tá bom. Eu gosto mesmo é do calor pautorando. Gosto de carro estacionado no sol. Eu gosto tudo errado, juro. Eu gosto de calor, eu gosto de calor.
2: Que legal,
1: calor, você querer ficar andar de nada. O que, que você quer? Eu queria andar de Havaiana e uma túnica branca, assim, só e ficar. Sabe? É, adoro. Sou filha de índio, deve ser.
2: A gente vai se despedindo nesse pique, gente. Manda lá sua mensagem, sua história. Causa bastante esse final de semana. Sexta-feira chegou,
1: gente,
2: tá
1: brigar.
2: Aí pra isso.
1: Vamos brigar, vamos beber, isso. Vamos errar.
2: Puxa cabelo.
1: Vamos errar, baixaria.
2: Faça, se arrependa, manda pra gente que a gente ajuda você a resolver. 11-2870-9750. Segue a gente nas redes sociais. @ Missão Impossível Jovem Pan. @ Lígia Mendes. @ Andrade.otávio.s. Partiu sexta-feira maravilhosa. Segunda-feira tem mais. Estaremos aqui nesse mesmo gás. Então, manda seu áudio, manda sua história escrita, porque hoje
1: Sexta-feira! Hoje é o dia de acelerar, entendeu? Quem tem limite é município. 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
15: Muito boa noite, excelente sexta-feira para você que tá aí no clima da Copa do Mundo, tá no ritmo do final de semana, ligado na Jovem Pan 94,1, classe especial. Eu sou Luciane Chiodi e lá vamos nós pro Egito. É, daqui a pouquinho, 9:30 da noite, entram em campo Brasil versus Haiti. A partida vai ser transmitida ao vivo aqui pela Jovem Pan. E até lá a gente vai na sonzeira, fazendo um super esquenta pra você que tá aí saindo do trabalho, pra você que tá indo trabalhar, você que tá viajando, enfrentando o trânsito. E aí, vamos juntos? Então vamos, ó, aumenta o volume do rádio, que tem muita track boa pra você conferir a partir de agora até as 8 horas da noite no Só as Melhores da Pan, que tem um oferecimento da Pizzaria Big Itália. 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Novidade também tá chegando aqui no Só as Melhores da Pan, abrindo nossa super sequência com muita sonzeira. O DJ e produtor britânico Elder Brook, It's Over Now.

aqui no Astral fazendo esquenta com você. 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Agora que não são as melhores da Pan, Matheus, we're all you.

jogo entre Brasil e Haiti. A gente está aqui, ó, fazendo esquenta, porque a Jovem Pan vai transmitir essa partida ao vivo a partir das 9 horas da noite. Já tem aquele esquenta, aquela pré-seleção, e 9:30, aí sim, os times entram em campo e com a narração do grande grupo da Jovem Pan, uma turma super especial aqui para te deixar bem atualizado, para você comer de lance a lance e torcer pelo Hexa, pela nossa seleção.

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7: Um do Brasil, mais uma hora com o melhor da música eletrônica mundial. Pra você que tá aí aproveitando esse Só as Melhores especial de sexta-feira, entrando aí no clima pro final de semana, no clima pra partida entre Brasil e Haiti, que rola logo mais 9:30 da noite. 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Agora no Só as Melhores tem essa versão de Nooks pra Underworld, a clássica Born Sleep, pra você viajar aqui no Só as Melhores da Pan.

0: A número 1 do Brasil, Só as Mulheres continua e vem aí, ou melhor, já tá rolando o Arraiá na Palocci, Arraiá de ofertas, Palocci móveis para banheiro, até amanhã você vai encontrar móveis para banheiro em MDF e madeira maciça. 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
0: 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Seguinte, vamos pro último bloco aqui do Só as Melhores da Pan. E daqui a pouquinho, 9 horas da noite, começam as transmissões ao vivo da partida entre Brasil e Haiti pela Copa do Mundo 2026. Aproveite para torcer junto pela seleção, ligado aqui na Jovem Pan. Fique com Tiesto, Leilou.

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0: Gabriela Noronha.
1: Para fortalecer a educação de jovens e adultos e combater o analfabetismo no Brasil, em 2024 o MEC lançou um pacto nacional que aumenta as vagas nessa modalidade de ensino nos sistemas públicos.
2: E ainda, em Minas Gerais, presidente Lula anuncia investimentos em hospital de referência para o tratamento de câncer em Belo Horizonte.
0: E em novo hospital universitário de São João del Rei, para atendimento de média e alta complexidade, que vai beneficiar 54 municípios.
2: Você vai ouvir também combate às apostas ilegais.
0: Decreto assinado pelo presidente Lula vai permitir bloqueio de bens das bets irregulares e destinação do dinheiro para o Fundo de Segurança Pública. Graziele Bezerra.
3: Segundo o Ministério da Justiça e Segurança Pública, ao todo, 20